Rafael, muito obrigado, velho baiano, muito obrigado, Cristiano, alô, baixinho, um grande abraço em Morrinhos, Goiás, Brasil, muito obrigado, muito obrigado. Tem mais aqui, Falcão dizendo assim, boa noite, caro amigo Maurício Rabino, toca a moda bonita do Gilberto e Gilmar, música da saudade, oferecendo para os amigos e amigas do grupo Bom Viver Nacional, para Joanete, para Rosângela, para o Marcos Albino, Amparo, Ramona, Edneia, Claudim, Wagner Bezerra, Toninho, lá de Boa Vista, Roraima, Rudi Sirineu, também para Marlene, para Marliette, Vandeilton, José Marques, Luzi, Madalena, um grande abraço, muito obrigado, Falcão, um grande abraço mesmo, obrigado, Gilberto e Gilmar, música da saudade, do Tocantins, falando comigo, boa noite, Maurício, tudo certo por aqui, tudo em paz, graças a Deus, Maurício Rabelo, não, música da saudade. Toca aí pra mim a música Tudo Passa Como a Chuva, do Maurício Rabelo e Cristiano, que coisa boa, ofereço a você, muito obrigado, a sua família, também ao meu pai e a minha mãe da Fazenda São Lucas, oferecendo também para os vascaínos de todo o Brasil, que coisa boa, quem mandou foi o Romildo Barros, lá de Tocantins, obrigado, obrigado Romildo Barros, daqui a pouco você vai ouvir o Maurício Rabelo e Cristiano cantando Tudo Passa Como a Chuva. Obrigado, um abração pro seu pai, pra sua mãe na Fazenda São Lucas, viu? Muito obrigado, Romildo Barros. Um abraço, Romildo. Tem mais aqui falando comigo, Gleibe Oliveira, tá dizendo Maurício Rabelo. Boa noite, tudo bom, meu irmão? Bom demais, estamos ligados aqui em Caiapônia, Goiás. Olha que pancada, escuta aí, Maurício Rabelo. É o Adriano do Adalberto e Adriano, do René e Adriano. Canta, Adriano, como é que é? Ele mandou pra mim aqui.

0: Aí canta muito, viu?
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0: Vai rasgando. Obrigado, obrigado. Botou pra moer aí. Que pancada, né? O Adriano da dupla René e Adriano hoje. Antigamente era o Adalberto e Adriano. Obrigado, Gleibe Oliveira. O moço de Caiapônia, Goiás. E vamos sair de Goiás, continuar em Goiás. Mas antes vamos aos Estados Unidos. Depois a gente volta pra Goiás. Estados Unidos da América. O aniversariante de ontem, né? Tá na escuta, Murilo, direto lá, lá de Orlando, na Flórida, nos Estados Unidos. Alô, Murilo, boa noite.
2: Olá, Maurício Rabelo, boa noite.
0: Boa
2: e a todos
0: noite.
2: Aí na Rádio Nacional da Amazônia.
0: Tudo
2: eu
0: bom,
2: sou o Murilo, falando aqui da Flórida.
0: Aham.
2: E passando para dizer que eu tô na audiência do programa todos os dias, como sempre, né?
0: Obrigado.
2: E Maurício, se for possível, toca uma música pra mim aí de
0: na hora.
2: Chico Rei Paraná,
0: na hora.
2: João Mineiro Marciano, qualquer uma do Chico. Teu gosto aí,
0: ah,
2: tá
0: beleza.
2: Bom? Quero oferecer para todos os ouvintes que estão em todo o Brasil ouvindo, desde o Garimpo, no Oiapoque, ao Chuí, Caminhoneiro, ao Raimundo lá em Imperatriz, ao Antônio lá no Maranhão.
0: Certo.
2: E a todos os ouvintes da Rádio Nacional da Amazônia. Um
0: e
2: abraço.
0: A Sofia. Obrigado, obrigado. Foi o aniversário dele ontem, Celção Cantos, parabéns aí pro aniversariante, meu amigo Murilo, lá dos Estados Unidos, ele sempre lembrando da pátria amada Brasil, né? Meu querido amigo Murilo, a dona Nívia e a linda Sofia, é uma princesinha que chegou ao mundo há pouco tempo, né? Alô, Nívia, alô, Sofia, um grande abraço também, parabéns, Murilo, felicidades, muitos anos de vida, toca aí, Celso. Cadê os parabéns? Tem aí, não? Então, sinta-se abraçado por todos nós aí, viu, Murilo? Um grande abraço, parabéns pelo seu aniversário. O Celso não conseguiu achar os parabéns aqui, não, tá bom? Um abraço. Tem mais aqui, ele tá pedindo pra tocar. Toca essa. Qual é essa que você tá falando, rapaz? Eu busco uma estrela. Ah, ele

0: Mandou a foto dele com a Nívia e com a Sofia. Moço, mas que moçada bonita. Você é um homem de sorte, né, Murilo? Sabe tudo e um pouco mais. A Nívia é lá de Salinas, em Minas Gerais. E a princesinha Sofia, 3 aninhos. Que gracinha. Muito obrigado. Parabéns, parabéns. Muitos anos de vida, meu querido amigo Murilo, nos Estados Unidos da América. Muito obrigado, muito obrigado. Eu tô achando que eu errei a idade da Sofia, né? Oi? Agora tem mais aqui. Boa noite.
1: Parabéns a você, nesta data querida, muita felicidade.
0: Parabéns, Murilo, felicidades. Muitos anos de vida. Muitos anos de vida. Tem mais aqui participando conosco. Boa noite, Maurício Rabelo, tudo bom? Toca uma música do Luiz Gonzaga, A Volta da Asa Branca, viu, Celso? Vai anotando aí, que senão eu esqueço. É A Volta da Asa Branca, Luiz Gonzaga, mandando para todos de Riacho de Santana, Bahia. Bom demais, Riacho de Santana, Bahia. Bé Motos, Riacho de Santana, Bahia. Deixa eu ver aqui o nome dele, né? É o Bé Motos. Alô, alô, Bé Motos, Riacho de Santana, Bahia, Brasil. Muito obrigado, é fã do saudoso Luiz Gonzaga. A Volta da Asa Branca. Que coisa boa. Bom demais da conta. Muito obrigado. Tem aqui, é o Gleibe Oliveira agradecendo, né? Obrigado, Gleibe Oliveira. Bom, é um pancadão, né? Muito obrigado. Um abraço. Tem mais aqui, falando direto do estado do Maranhão.
2: Boa noite, Maurício Rabelo. Eu gostaria que você rodasse para mim uma música com Teodoro Sampaio, Tudo. A música é Tudo Que Eu Faço, Você Acha Errado. Ofereço para os ouvintes e para você e para todos que tiver ouvido.
0: Você quer... Passe Livre o nome dessa música, eu acho que é Passe Livre, né? Obrigado, obrigado, minha querida amiga, aí no estado do Maranhão, muito obrigado. É a Josefa Moraes, obrigado, Josefa Moraes, no estado do Maranhão, muito obrigado. É Passe Livre do Teodoro Sampaio. Tem mais outra aqui. É o meu amigo, o Bé Motos, dizendo: Maurício, adoro o seu programa. Desde pequeno que eu ouço a Rádio Nacional. Gosto muito do seu programa. Obrigado, Bé Motos, Riacho de Santana, Bahia. Já já tem o Luiz Gonzaga. Tá no ponto aí, Celção? Tá no ponto? Quem é que vai cantar? Sem você, quem canta? É Rick Renner. Depois, cantando Pinga em Mim, Sérgio Reis. E Música da Saudade, Gilberto e Gilmar. Deixa cair.

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0: Pois é, gente, agora 21h24. Tá uma confusão grande aqui, ó. É a cavalgada de Campo Alegre no estado do Tocantins. É cavalo, é égua, é gente, é homem, é mulher, é menino, é gente demais da conta. Ah, lá em Campo Alegre, no estado do Tocantins, do município de Paraná, pertinho lá do Rio Claro. Muito obrigado, eu já tive por lá e foi bom demais, uma festa bruta de boa, né? É, meu amigo Negão do Japão, Geroni, me mandou a mensagem assim, fala Negão do Japão.
1: Tudo bem, tranquilo, beleza, tudo a paz de Deus, firme. Bom, aqui está bem demais, daí a cavalgada de Campo Alegre, né, rapaz? Lá é aquela cidadinha, município de Paraná que você foi, 70 quilômetros de Paraná, de estrada de chão, né? Você
0: foi lá, né, meu amigo? Lembro,
1: e aí, daí a cavalgada do Campo Alegre.
0: Tá cavalgada do
1: manda
0: campo.
1: Um abraço para Junho de Emília na Fazenda Enjeitada. Junho de Emília.
0: De Emília, Fazenda no,
1: na
0: Enjeitada.
1: Fazenda Enjeitada aqui.
0: Aham.
1: Na beira do Rio Preto.
0: Aqui.
1: Eles estão vindo lá agora. Estão vindo pelo link da Rádio Nacional, pelo celular. Tá?
0: Beleza então, pura.
1: Estão vindo lá agora o programa.
0: Tranquilo. Beleza? Esse é meu amigo Negão do Japão. Lá na Fazenda Morada Nova, município de Paraná, no Tocantins. Alô, Negão do Japão, meu amigo. Ele tá com a neta dele, a Cecília. Tá com a outra neta, a Kefani. E com a dona do pedaço, ela que manda em tudo lá, a dona Neca, né? Um grande abraço aí na Fazenda Morada Nova, no município de Paraná, no Tocantins. Mandando um abraço especial pro Júnior de Emília, lá na Fazenda Enjeitada, também município de Paraná. Alô, Júnior de Emília! Um abração para você na Fazenda Enjeitada, aí na beira do Rio Preto, é município de Paraná, no Tocantins. Muito obrigado, muito obrigado. É, tem o meu amigo Celso Ribeiro, você é um menino bom, né, rapaz? Menino competente, José Lourenço falando. Alô, Zé Lourenço!
2: E eu me levanto 4 da manhã. Eu sou guarda da, sou guarda lá da rua Wilson Calodim, no Parque Continental, São Paulo.
0: São Paulo.
2: E aí eu escuto você até quando eu apago, entendeu?
0: Ah, não, você não pode apagar.
2: Pelo menos sai no meu ar, tá bom demais,
0: tá
2: viu?
0: Tá bom demais.
2: Muito obrigado,
0: José Lourenço.
2: Deus abençoe.
0: Amém.
2: Família Brasília.
0: Opa!
2: Abraço.
0: Bom demais. Ele falou, mas eu... Eu vou ter que bater meu ponto ali. Já eu coloco ele para falar. Levanta uma moda aí para nós.

0: Zé, e meu amigo Zé Lourenço lá de São Paulo, né? Ele ainda falou Montrem aqui com a gente, hein? Alô, Zé Lourenço, pode falar aí, moço, pode falar.
1: Boa noite, meu amigo Maurício Rabelo,
2: boa,
1: rapaz.
2: Boa noite, tudo
1: bem? É o Zé Lourenço aqui de São Paulo de novo, viu?
2: Opa, bom demais.
1: Eu continuo ouvindo seu programa aí pela Rádio Rancho Lajeiro de Pernambuco.
2: Ela tá tão
1: do nosso amigo Josinaldo Matias.
2: Josinaldo Matias.
1: Ontem, rapaz, ontem eu vi meu ato, sim, que você soltou no ar. Mas eu garrei no sono, eu não sei se você tocou a música do Augusto Soares.
2: Ah, vou tocar ela hoje. Já tá no ponto
1: então,
2: aqui
1: eu tô
2: já.
1: Eu tô me cobrando pra ver se.
2: Quer ver, escuta
1: você
2: aí, Celso.
1: Volta ela antes de eu dormir.
2: Quer ver, escuta aqui, ó, Augusto Soares. Eu já tava no ponto pra te tocar. Toca aí, Celso. Aí, ó, a música.
1: É sertanejo?
2: Ó, aí, ó.
1: Aí entra o seu programa. Aí eu não tenho.
2: Aqui tá tocando aqui, Celso.
3: Aguarde.
1: Até hoje.
2: Aí, ó. Mas tem duas músicas aí.
1: Eu apaguei uma mensagem,
3: mensagem,
1: né?
3: Mensagem gravada de chamada cobrada.
1: Né?
3: Para que sua chamada seja
2: aceita,
3: o sinal do seu nome.
2: A confusão grande aqui. Aí, ó.

0: Paulo, ouvindo pela rádio Rancho do Lajedo de Pernambuco. Bom demais, ainda falou um trem aqui. Fala, Zé Lourenço.
1: Ô, Maurício, por favor. É, se você der para repetir o primeiro áudio. Obrigado.
0: Falou.
1: A música do Augusto Soares, se der, né? É, se der, você roda a música do Augusto Soares, telefone a cobrar.
0: Já rodei.
1: Essa música eu mando aí para vocês, todo locutor aí que são nota 10.
0: Obrigado.
1: E meu amigo Josinaldo Matias.
0: Josinaldo Matias.
1: O programa dele termina 9 horas.
0: Ah.
1: E entra o seu. Rancho. Aí daí eu não saio, aí eu fico na raia do rancho.
0: Rancho do Lajedo.
1: Aí eu garro no som quando eu vou acordar de manhã, com o raio tocando lá. A Rádio Rancho do Lajedo, viu?
0: Bom.
1: Por favor, meu amigo.
0: Por favor.
1: Continua na Rádio Rancho do Lajedo do Josinaldo Matias.
0: Ouvido eu de
1: E amanhã
0: lá.
1: É nós de novo, né? Eu não sei se.
0: Amanhã
1: seu programa não tem sabe, não, né?
0: Amanhã eu vou estar na live às 10
1: aí
0: horas.
1: Aí amanhã eu já vou curtir o Josinaldo Matias pela Jovem K.
0: Deus quiser.
1: Calçado, Pernambuco.
0: Pernambuco.
1: Valeu, meu amigo. Por
0: Rádio
1: favor,
0: roda
1: o
0: José de
1: Augusto Soares.
0: Josinaldo
1: Matias.
0: Vou
1: cobrar.
0: Aham.
1: É, antes de eu dormir. Só tô mentindo, não. Eu acompanho você todas as noites, viu?
0: Bom demais, ainda falou muito
1: bem. É, Maurício, isso aí já aconteceu comigo, viu?
0: Já?
1: É, obrigado, meu irmão.
0: Falou.
1: Até a próxima.
0: Falou. Rapaz, o homem ficou sentido, né? Obrigado. Lembrou do que aconteceu com ele, né? Separação, mas isso acontece. Não pode ficar machucado o resto da vida, não. Tem que levantar a cabeça. É, gostar das pessoas é muito importante, mas goste de você em primeiro lugar, viu, Zé Lourenço? Você tem que gostar de você, não é ficar se martirizando, triste, relembrando uma coisa que já passou. Olhe para frente, levante a cabeça, dê a volta por cima, pegue com Deus, Ele pode tudo, viu? Ele te dá todas as vitórias, é só você acreditar nele.

0: viu? Grande abraço, amigão Zé Lourenço. E ele tá falando um trem aqui do Zé Lourenço, pra falar.
1: É um louco, tô nota 10 também, viu?
0: É, né?
1: Igualmente a vocês aí na Nacional de Brasília.
0: Obrigado. Obrigado. Ele tá falando é do Josinaldo Matias, lá da Rádio Rancho do Lajedo, em Pernambuco. Muito obrigado, muito obrigado. Um abraço, viu? Tem o Genilson falando aqui, é lá de Roraima, dizendo assim, boa noite, caro amigo Maurício Rabelo, cheguei agora há pouco de Manaus, eu sou o Genilson Caminhoneiro, manda um alusão para todos os carreteiros do Brasil, é, daqui a pouco vou levar a dona do meu coração, a dona Carla, e a minha sogra, que colocou ela no mundo só para me fazer feliz, e a dona Maria, vamos comer uma pizza tamanho família, muito gostosa. Maurício Rabelo, e você está bem? Ainda pega um trenzinho hoje? Estou pensando que vou pegar mais tarde, viu? Mais tarde. Estou bem inclinado a encontrar a felicidade hoje, viu, meu amigo Genilson? Pode ter certeza. Eu acho que vai dar certo. E ele está dizendo... está no começo, amanhã, às 8 da manhã, vou descarregar a carreta, vou subir para Manaus, só na segunda-feira, tô ligado aqui em casa, sou o Genilson, caminhoneiro de Boa Vista, Roraima, só alegria, né? Essa hora, ele já deve estar comendo uma pizzazinha muito gostosa, tamanho família, ele com a dona do coração dele, e que é a Carla, e a senhora que colocou a Carla no mundo só para fazê-lo feliz, né? É a dona Maria. Ô, meu amigo Genilson, quero convidar você, a Carla e a Maria para amanhã entrar no TikTok, viu? Ou no Instagram, nos dois, né? É o Anderson. Anderson Vareta? É no TikTok e no Instagram, só no TikTok, né? No TikTok, amanhã, 10 da manhã, que eu vou estar lá ao vivo, viu? Maurício Rabelo Oficial, se você puder, manda um sinal aí de Roraima para nós, tá bom? Convidar os ouvintes também a participarem conosco lá, tem um telefone, pode falar no ar, é como se estivesse no rádio, só que é dentro do TikTok, tá bom? Toca música, tem hora que derruba a live, mas amanhã nós vamos segurar ela no ar lá, não vai derrubar não. Um abraço, meu amigo Genilson, um abraço para Carla e para dona Maria também. Tem mais outra aqui falando comigo, a Sindália Gama. Alô, Sindália, fazendeira do Brasil. Ela tá fazendo um frango. Tem laranja, tem limão, tem frango, tem tudo, né? Nossa Senhora. Obrigado, obrigado, Sindália. É minha querida amiga, professora boiadeira. Sindália, tem mexerica, tem limão, tem laranja. Tem um frango muito bom aqui. Obrigado, Sindália. Obrigado, Adélcio. Obrigado, Luan Eduardo. Um grande abraço. Muito obrigado. Tem mais aqui o Genilson. Está dizendo, pode deixar, Maurício. Então, estou te esperando, viu? Dê um sinal lá, meu amigo Genilson. Amanhã te espero lá às 10 da manhã. Obrigado. O Zé Lourenço ainda falou um trem aqui. Ô, Zé Lourenço. Pode falar aí, moço. Pode falar. Homem. Não, tem música de onde?
1: E aí, meu irmão? É um locutor nota 10 com o Jornal Matias, nota 20. Abraço.
0: Opa! Bom demais da conta. Tem alguém que pediu uma música do Mascarenhas de Moraes? Bota aqui. Tem um monte de música dele, mas não sei nem qual o nome. Mas um pedaço nós vamos tocar. Mascarenhas de Moraes, o embaixador de Moraes.
2: Não posso demorar.
0: É ele cantando Mascarenhas de Moraes.

0: Mascarenhas de Moraes, o embaixador de Goiás, cantando bonito para matar a saudade aqui no Eu de Cá, você de lá, muito obrigado. Meu amigo Murilo, lá dos Estados Unidos da América, mandou um abraço, mandou um vídeo aqui para nós. Ô Murilo, fala aí, rapaz, eu enganei, né, rapaz? Falei 3 anos, é uma moça, até uma moçona, até com a tiara na cabeça. Aí, não, são 3 meses. Nossa Senhora, mas que rata, hein, rapaz? Que mancada que eu dei aqui. Mas tudo bem, obrigado, parabéns pela sua mocinha linda, Sofia. Parabéns, a dona Nívia também. Ele mandou um vídeo aqui. Fala, Murilo.
1: Não sei nem.
0: Derrubando uma lá, rapaz, derrubando uma só pra fazer filha.
1: Ô,
0: o sonzão da Nacional rasgando lá nos Estados Unidos. Lá ainda tá de dia ainda. Ainda tá de dião lá na Flórida. Obrigado, obrigado, Murilo. Obrigado, Nívia. Obrigado, Sofia. Um grande abraço. Valeu demais. De Roraima. Fala comigo, Roraima. Boa
2: Maurício
0: noite.
2: Rabelo, meu nobre. Boa noite. É o professor Marco Nascimento, aqui de São João da Baliza, Roraima. Estou na escuta do programa aqui através do meu aplicativo, do celular, viu? Rádio, rádios, né? As rádios EBCs, Rádio Nacional da Amazônia, isso. Programa Eu de Cá, Você de Lá.
0: Bom,
2: forte
0: demais.
2: Abraço, Maurício. Estou curtindo aqui, né? Você mandando um alô lá pro Maranhão, para essa turma que tá na escuta do programa. E eu aproveito também, né, para pedir que você dê um alusão para todas as pessoas que estão escutando o programa Eu de Cá, Você de Lá. Tá bom, Maurício? De A a Z, abraço para todo mundo, saúde para todo mundo. Bom final de semana, principalmente para aqueles, né, que irão trabalhar nesse final de semana. E a gente tá aqui, curtindo o programa Eu de Cá de Lá e torcendo, né, e rogando para que tudo dê certo.
0: Vai
2: forte abraço,
0: certo.
2: Maurício.
0: Obrigado.
2: E toque para nós, tá, Maurício? Se você puder tocar, é claro, porque são muitos pedidos.
0: Na hora.
2: A música sertaneja raiz, aquela gostosa, lá do tempo que éramos criança. Mourão da Porteira com Tunico e Tinoco. Forte abraço, Maurício. Bom final de semana.
0: Bom demais. Rapaz, gostei demais. Obrigado, obrigado, professor. É o professor Marco Nascimento, São João da Baliza, Roraima. Falou bonito, falou a verdade. A música raiz, Mourão da Porteira, Tonico e Tinoco. Saudade da roça, da fazenda Chumbo, lá na Capelinha do Chumbo, Minas Gerais. Obrigado. Obrigado, meu querido amigo professor Marcos Nascimento, aí em São João da Baliza, Roraima. Muito obrigado. Celso Ribeiro, nós vamos ter um trazer, tem duas motos, tem que trazer Tudo Passa Como a Chuva, do Maurício Rabelo e Cristiano, que foi pedida. Depois nós vamos trazer o quê? Celsão, fala pra mim. Hã? Passe Livre, Teodoro e Sampaio com a participação do Barreirito. E ainda, Mourão da Porteira cantando Tonico e Tinoco. Pera aí, deixa eu soltar aqui. Homem. Nesse momento, Tudo Passa Como a Chuva, né? Homem, você é demais. Como a chuva. Você, ô Celso, como é que você pode ter um cara bom igual você, né, rapaz? Você é demais, rapaz. Homem. Vem cá, rapaz. Tudo passa como a chuva. Tem nada. Pera aí, eu escrevi o trem errado aqui, rapaz. Tem. Você dá trabalho demais. Ave Maria. Celso, nesse momento eu quero falar pra você que está tudo certo, Celsão. Solta o trem aí! Maurício Rabelo e Cristiano cantando Tudo Passa Como a Chuva. Essa foi pedida para matar a saudade. Depois, Celsão. Passe Livre, Teodoro e Sampaio. E ainda Mourão da Porteira, Tonico e Tinoco.

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1: Essa música aí me faz lembrar a terra onde nasci, lá em Minas Gerais, a Capelinha do Chumbo, os meus amigos, meus colegas de escola, o meu pai e a minha mãe. Levante essa moda, Juliana e Jardel, meu querido lugar.
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0: Alô, moçada do Brasil, 22 horas e 8 minutos. Este é o programa Eu de Cá, Você de Lá, da Rádio Nacional de Brasília e Amazônia, para todo o Brasil. Tem até gente lá do Canadá participando. Já já nós vamos colocar o Edu para participar conosco aqui direto do Canadá. Mandar uma saudação lá para Patos de Minas, em Minas Gerais, para o meu primo. Que eu até fiz um vídeo, você lembra, Anderson? Eu falei, eu tenho um primo meu, que é a mesma coisa do meu irmão, né? É esse caboclo aí, viu? É o primo rico, é o primo rico. É o Sérgio Luiz dos Reis, o Serginho do Feijão, lá em Patos de Minas, em Minas Gerais. Ele tá junto com a sua inseparável Miriam. Alô, Miriam, alô, Sérgio Luiz dos Reis. Um abraço grande, viu? Também a minha prima, a Vera Maria dos Reis. Rica, rapaz, tá com o burro na sombra, tranquila e na companhia lá do meu, do noivo dela, que é o Daniel. Alô, Danielzão, bom demais, tranquilo, comendo uma carninha gostosa, um frango delicioso e ouvindo Eu de Cá, Você de Lá. Obrigado, Daniel, obrigado, minha prima Vera, gosta de jogar um truco e de torcer pro Atlético Mineiro. E o Sérgio gosta de tomar um Montila com coca. Gosta da Miriam e gosta também de torcer para o Cruzeiro. Um abraço para vocês em Patos de Minas, Minas Gerais. Brinquedo,
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0: Eu trem, agora 22 horas e 10 e eu há pouco atendi também direto lá de Uruaçu, no estado de Goiás. Alô, Uruaçu! Meu amigo Clênio Jaó e o Bebezão, né? Alô, Bebezão, gosta de buscar leite, é caminhoneiro dos bons lá em Vazante, Minas Gerais. Alô, Bebezão, um abraço grande. É um cara de uma lábia, uma conversa boa, derruba até avião, né? Alô, meu amigo Bebezão, um abraço pra você na cidade de Uruaçu, Goiás. E ele ganhou o coração da Juliana. A Juliana, ele chama ela de minha Juju, né? Alô, Juliana, um abraço grande pra você aí em Uruaçu, no estado de Goiás, as mulheres tomando vinhos e eles bebendo pinga lá. O meu amigo, o Bebezão, o meu amigo Clênio e as duas, né, uma loira e outra morena, é a Juliana e a Raniele. A Juliana quer ouvir o cheiro dela, uma moda bonita, do João Paulo e Daniel. Na sequência, a Raniele quer ouvir Índia com Cascatinhana. Net Moda, vai pra Patos de Minas. Alô, Serginho do Feijão. Alô, Miriam. Um grande abraço. Alô, Vera. E alô, Daniel. Um abraço grande do Maurício Rabelo, do Eu de Cá, Você de Lá. Segura!

0: Pois é, gente boa, agora 22 horas e 18 minutos, eu de cá, você de lá, da Nacional pra todo o Brasil, Edu, o Edu está lá no Canadá. Alô Edu, cadê você? Boa noite!
1: Bom dia, galera. Bom dia, muito frio, Edu.
0: É na Austrália.
1: Já estamos no sabadão, muito frio. Rapaz, muito sintonizado. De aplicativo. Opa. Se possível, manda uma moda pra nós aí.
0: Na hora.
1: Lourenço Lorival. Canga do Tempo.
0: Canga do Tempo, viu, Celção?
1: Você, Celção, Patinha, todos os ouvintes. Meus pais lá no interior de Minas Gerais. Grande abraço. E aqui hoje, meu amigo, tá só 2 graus.
0: Nossa,
1: o sol tá aberto, mas o frio tá de rachar.
0: Tá de rachar. Fala de novo aí.
1: Canga do Tempo. Feliz para todos os ouvintes, você, Celção, Patinha, todos os ouvintes, meus pais lá no interior de Minas Gerais. Grande abraço.
0: Edu.
1: E aqui hoje, meu amigo, tá só 2 graus.
0: Nossa,
1: sol tá aberto, mas o frio tá de rachar.
0: Não, lá no Canadá, lá na Austrália. Bom demais, obrigado, obrigado, amigão Edu. É na Austrália, 2 graus. Tá igual a música do Alan e Aladdin, né? Hoje é 2 graus. Nossa Senhora, ele pediu Canga do Tempo do Lourenço e Lorival. Alô, Edu, curtindo uma saudade de Minas Gerais aí no, na Austrália. Muito obrigado. Bom dia, Edu. Lá é dia. Só que tá 2 graus, é gelo puro, né? Um abraço. Tá bem diferente lá da casa do Serginho do Feijão. Lá em Patos, ele deve estar a 90 graus lá, né? Faz frio lá fora, mas lá dentro é quente, né? Tomando beer night, comendo um tira-gosto, batendo um papo, ele, a Miriam, a Vera e o Daniel também. Muito obrigado. Obrigado, amigão Edu, aí na Austrália, ouvindo eu de cá, você de lá. Muito obrigado, um abraço grande, viu? Tem mais aqui de Brasília, falando comigo. Boa noite. Boa noite, amigo Maurício Rabelo. Seu programa sempre é muito bom, viu? Edilson Alves, do Jardim do Ingá, no município de Luziânia, no estado de Goiás. Muito obrigado, Edilson Alves, Jardim do Ingá, Luziânia, Goiás, Brasil. Muito obrigado, muito obrigado. Tem aqui também, falando conosco, a ex-Irene, lá de Tocantins, ela dizendo: boa noite. Boa noite, meu caro amigo, meu querido amigo Maurício Rabelo. Tô aqui com o meu radinho de pilha ligado no Eu de Cá, Você de Lá, nesse gigante de rádio que é a Rádio Nacional. Essa gigante de rádio, que coisa boa, obrigado. O programa mais ouvido do Brasil, Eu de Cá, Você de Lá, nas noites brasileiras. Maurício Rabelo, tudo bem com você? Tudo jóia, graças a Deus. E toda a equipe também, tranquilo, mas ela escreve muito bem. Ela está dizendo: aqui tudo bem, graças a Deus. Não esqueça de mandar sempre um alô para nós aqui na Fazenda Barrinha, município de Formoso do Araguaia, Tocantins. A ex-Irene e o Neutim. A ex-Irene e o Neutim, que é amigo do Orival Siriano. Alô, alô, ex-Irene, alô, Neutim, amigão do Orival Siriano. Um grande abraço, muito obrigado. Formoso do Araguaia, Tocantins. Muito obrigado, muito obrigado. O Josué Andrade falou assim: alô, Josué, cadê você, rapaz? Fala comigo. Ele tá dizendo: Maurício Rabelo, por favor, faz muito tempo que eu não ouço a música Olhos Negros, do Maurício Rabelo e Dani Miller. Já já você vai ouvir, viu? Obrigado, Dani Miller, muito amigo dele, o Paraná, o Chico Rei era muito amigo dele também, os irmãos eram todos amigos lá do Josué Andrade, o fazendeiro da Ceilândia. Já já, o seu amigo aí de roçada, de arrancada de mandioca e também de plantio de milho, já já ele vai cantar comigo aí Olhos Negros, o Dani Miller, tá bom? Um grande abraço, amigão Josué Andrade na Ceilândia. Tem mais aqui. Olha, vem cá, nesse momento, falando comigo do estado do Maranhão, Uruçuí, no Piauí, aliás. Boa noite, aqui é de Balsas, no Maranhão, ouvindo indo para Uruçuí, no Piauí. Quem manda é o primo do Caneta Azul, João Matos. João Matos de Balsas, no Maranhão, e agora está em Uruçuí, no Piauí. Obrigado, obrigado, João Matos é o primo do Caneta Azul. O Caneta Azul tá só na boa, né? É, de vez em quando ele manda uma mensagem para mim. Maurício Rabelo, mas eu gosto muito do seu trabalho e tal. Ele tá, cada dia, ele tá melhor, né? Uma namorada bonita, vida arrumada. Um grande abraço, muito obrigado, obrigado, viu? É, a você, que é o primo do Caneta Azul, né? Aí, e também a ele, o Manuel Gomes. Tem mais aqui do estado do Maranhão. É, boa noite, eu sou o Batista. Quero ouvir o Zezé de Camargo e Luciano. A Paixão, nome da música, ofereço para minha esposa Vanessa. Alô, Vanessa. A música do Zezé de Camargo e Luciano, Paixão. É o Batista que manda para você com todo amor e carinho. De Balsas do Maranhão para o mundo, né? Que coisa boa. Muito obrigado, muito obrigado. É, tem aqui a Maria Rita, lá do estado de Mato Grosso. Alô, Maria Rita. Cadê? Eu não quer abrir por enquanto. Ô, rapaz. É, tem a Rafaela. Já, já, Maria Rita, eu coloco o seu áudio no ar, viu? Aqui a Rafaela, a mocinha lá de Palmas. Alô, Rafaela, boa noite. Oi.
2: Boa noite, meu amigo Maria Isabel.
0: Boa noite.
2: Tudo
0: boa
2: noite, bom Rafael. Com você?
0: Tudo, e você?
2: Eu pro meu sobrinho, o Leonardo, Rafael e a maninha Gabriela.
0: Yeah.
2: E o Bono Henrique. Eu tô aqui na minha casa.
0: Yeah.
2: E a academia que me visitando hoje.
0: E é. Não, fala tudo de novo, Rafaela.
2: Boa noite, meu amigo Maria Isabel.
0: Boa noite, minha amiga.
2: Tudo
0: rapaz.
2: Bom com você?
0: Tudo bom.
2: Um alô pro meu sobrinho, o Leonardo, Rafael e a maninha Gabriela.
0: Uhum.
2: E o Bono Henrique. Eu tô aqui na minha casa.
0: Tá bom.
2: E a academia que, que me visitando hoje.
0: Yeah. Obrigado, obrigado, Rafaela, a filha da Iranete e do Evilson, em Palmas do Tocantins. Ela mandando para o sobrinho Leonardo, para o Rafael, para o Gabriel, para o Bruno Henrique também. Muito obrigado. A maninha Gabriela, não é o Gabriel, a maninha Gabriela. E a tia Rafaela é muito mais nova do que os sobrinhos, né? Ô, mocinha linda! Obrigado, obrigado, Rafaela. Um beijinho do tio Maurício Rabelo aqui. Um abraço para você, para o Leonardo, Rafael, a Gabriela e também o Bruno Henrique, para sua mãe, a dona Iranete, o Evilson também. Muito obrigado. Tem aqui a Maria Rita falando comigo direto de Mato Grosso. Maria Rita!
3: Boa noite, Maurício. Maurício?
0: Boa noite.
3: Oi. Estamos aqui te ouvindo?
0: Sim.
3: E o Lazo quer que você passe a música daqui para nós ouvir, eu, o Lazo, o Zezinho.
0: Sim.
3: A música é sua, Olhos Negros, tá?
0: Ah, vai ser já.
3: Então,
0: já.
3: Muito obrigada, Deus abençoe.
0: Amém, obrigado. Olha, dois pedidos. Muito obrigado, Maria Rita, o Lázaro, lá no Mato Grosso, né, na Fazenda Araújo. É em Querência, não é? É em Querência? Eu acho que sim, Querência, Mato Grosso, né? Muito obrigado, Maria Rita. Muito obrigado, Lázaro. E o Zezinho deve estar dormindo essa hora. E a música é Olhos Negros, do Maurício Rabelo e Dani Miller. Muito obrigado, Maria Rita. Uma excelente noite para vocês. Tem o Enoque Tavares falando assim. Alô, Enoque, boa noite.
4: Maurício, boa noite, Maurício.
0: Boa noite.
4: Enoque Tavares. Olha, nós estamos por aqui, ó.
0: Opa.
4: Naquela velha rede, aquela varanda, daquele... Daquele problema,
0: tem,
4: sabe?
0: Eu sei, aquele problema.
4: Hoje não tá estrelado, porque tem umas nuvenzinhas caprichadas.
0: Em Palmas, né?
4: Mas estamos aqui, ligadão, boa. Palmas, Tocantins.
0: Que vida boa.
4: Na maior e a melhor da América do Sul, ligadão no Eu de Cá, Você de Lá. Nessa comunicação fenomenal.
0: Rapaz.
4: De Maurício Rabelo.
0: Vamos
4: aquele rancho fundo da tá por aí ainda? Será
0: rancho?
4: Que tem jeito a gente dar uma passada nele lá no rancho fundo, bem pra lá do... Hein? Que tal? Pra todos que estão nas fazendas aí, nas chacras aí, escutando
0: fundo.
4: Eu de cá, você de lá, hein?
0: Valeu, muito obrigado, amigão Enoque Tavares. Ele vai só sugerindo. Que tal, hein? Estamos aqui naquela vidinha difícil. Hoje, algumas nuvens, poucas estrelas, mas a alegria mesma. O programa Eu de Cá, Você de Lá, eu mesmo. E a satisfação de estar numa das mais lindas cidades do mundo é a mesma, não é? Palmas do Tocantins. Obrigado, Enoque Tavares. E sugerindo uma música linda demais, chamada No Rancho Fundo, com a dupla Chitãozinho e Chororó. Muito obrigado, Enoque Tavares. Um grande abraço, muito obrigado. Tem o Lourival Brito Braga de Roraima. Alô, Lourival Brito Braga. A conversa é contigo mesmo. Boa noite.
5: Olá, muito boa noite, Maurício Rabelo.
0: Boa noite.
5: Boa noite, ouvintes do programa Eu de Cá, Você de Lá. Aqui é Lourival Braga, do bairro Senador Alicanto, da cidade Boa Vista, Roraima. Uhum. Boa noite para minha esposa Rosa, que está aqui em casa. Boa noite para o professor de São João da Baliza. Boa noite, professor.
0: É o Marco
5: Nascimento. E também boa noite para todos os caminhoneiros que chegou. Esse caminhão chegou de Manaus, uhum, e as caminhoneiras também. Sim. Era um caminhoneiro daqui que chama Mandulão. Também é para a turma boa lá, cidade de Itaituba, no Pará, de Jacareacanga, de Santarém.
0: Sim.
5: Tem meus parentes lá na cidade de São Mateus, do Maranhão, também outros mais por lá. Estão por cá, aqui na Boa Vista, maravilhosa. É um calorzinho bem gostoso aqui, tá bom? Valeu, Maurício Rabelo. Só curtindo aqui esse programa, deitado aqui na minha capitanga, só me balançando. Boa noite.
0: Vida boa. Esse é o Lourival Braga. E a esposa dele, né, na escuta do Eu de Cá, Você de Lá, muito obrigado. O nome dela, como é o nome, rapaz? Rosa, me parece, né? Eu tô ficando doido aqui, eu acho que é isso mesmo. Muito obrigado, Lourival Braga, aí em Boa Vista, Roraima, ele e a esposa na escuta do Eu de Cá, Você de Lá. É a Rosa, sim, muito obrigado, viu, Rosa? Um abraço grande. Tem mais aqui o Rogério, é o nosso amigo, é o Capa Seca das Estradas do Brasil. Alô! Capa Seca!
6: Ô, Maurício Rabelo, boa noite, um abraço. Mais uma vez aqui é o Capa Seca. Nunca mais antes se falando. Vou aqui na Transcerrada aqui, ficado direcionado ali. O tio Luiz, viu?
0: Tio Luiz?
6: São Luiz do Maranhão. É o Capa Seca, dá um alô aí pra Menino Pontual, Cupim de Ferro, Arrupiado, Baiano de Bezerra. É, Pé Queimado, Velho do Bode e os demais companheiros da rodagem aí, meu amigo Maurício Sabino. Boa noite, um abraço.
0: Falou.
6: Tudo, irmão? Dá retorno aí no do áudio aí, positivo, meu amigo Maurício Sabino.
0: Falou. E ele mandou um vídeo aqui no, numa rodovia bonita demais da Copa, na Transcerrado.
6: A Transcerrado aí, Maurício Sabino. Boa noite, boa noite. É o Capa Seca por cá, rapaz. Boa noite.
0: Trem chique, rapaz.
6: Nunca mais falou com o seu amigo. Como é que tá? Gostaria de ouvir a música aí de Leonardo e Zé Rico aí, ó.
0: Aham.
6: Aqui é Transcerrado, no Piauí.
0: No Piauí.
6: Boa noite, boa noite.
0: Estradão bonito,
6: estrada
0: demais.
6: Boa, estrada boa.
0: Boa, bem sinalizada.
6: Mas eu de cá, você de lá, meu amigo Maurício Sabino.
0: Calou.
6: Boa noite, um abraço.
0: Esse...
6: é o Capa Seca por cá.
0: Valeu. Se falou, tá falado. Obrigado, obrigado, amigão Capa Seca na Transcerrado, no grande estado do Piauí, ouvindo Eu de Cá, Você de Lá. Ô, Capa Seca, vai rasgando que eu vou costurando, caboclo. Você tá na vida bonita, na vida que você gosta, numa rodovia boa, comandando uma máquina quente, buscando São Luís, no estado do Maranhão. Obrigado aí na Transcerrado, um grande abraço, boa viagem, que Deus ilumine os seus caminhos, todos os dias da sua vida, viu, meu amigo Capa Seca? Um abraço grande, muito obrigado, muito obrigado. Tem aqui também, é o Dearley Fernandes. Alô, Dearley Fernandes, cadê você, rapaz? Fala comigo, boa noite. Boa noite, Maurício Rabelo, tudo bem? Aqui é o Dearley Fernandes de Arraias do Tocantins. Quero mandar um abraço para minha mãe, Deuseni, para o meu pai, o Luiz, na Fazenda Marragato. Dizer que estamos todos bem, graças a Deus. Falar também que fizemos uma ótima viagem. Muito obrigado, Dearley Fernandes de Arraias no Tocantins. Muito obrigado, muito obrigado. Tem mais aqui, é o Bebezão falando assim. Alô, Bebezão, cadê você, rapaz? Fala comigo, Bebezão, não esconda nada. Homem, homem, homem, boa noite.
7: Ô, Maurício Rabelo, boa noite. Boa noite, Sansão.
0: Boa noite,
7: Fatinha. Boa noite pra vocês aí, pro Antes. Belezão aqui, juntamente o Jaó, viu?
0: Tá no Jaó. Tá
7: aumentando as 90 partes do Goiás aqui, do norte aqui, não tem?
0: Tem.
7: Uruaçu, Goiás, Brasil. Tomando aqui aquele velho Kisuke. E eu vim na moda aí que você pôs pras gatas aí pra nós, né?
0: Exato.
7: A Índia.
0: Aham.
7: Uhum. E o cheiro dela.
0: O cheiro dela.
7: É. Não tem?
0: Tem.
7: Quero tão bem, Maria.
0: Como é que é, rapaz? Repete aí, eu não entendi como é que é. Eu, tem razão ou não tem?
7: Dela. É. Não tem? Quero tão bem, Maria.
0: Cantou bem, né? Valeu! Obrigado, obrigado, amigão Pepezão, meu amigo Clênio, Clênio Tchaó, aí na Água Branca, né? Uruaçu, Goiás, muito obrigado a Raniele, muito obrigado a Juliana também, derrubando o vinhozinho tranquilo, né? Comendo uma coisa gostosa, eu tô vendo só coisa boa, e os quatro lá contando história, a Ana Liz dormindo, tranquila e calma e feliz, né? Rodeado lá só pelos vagalumes e pelos grilos cantando à noite, e olha, tranquilidade total, só alegria, um abraço grande para esse quarteto aí que é muito feliz e, se Deus quiser, continuará sendo muito feliz sempre. 47 é do estado do Paraná. Fala comigo, Paraná querido. É lá de Santa Catarina, aliás. Pera aqui. Eu cometi um erro aqui, Bebezão. Eu ainda não coloquei. Já eu coloco o estado de Santa Catarina. O Bebezão mandou um vídeo aqui. Fala, Bebezão, conta a história aí, rapaz. Homem!
8: De Goiás, Uruaçu.
0: Eles gravaram lá.
8: O Plênio Jaó e o Bebezão, né? Alô, Bebezão, gosta de buscar leite, é caminhoneiro lá em Vazante, Minas Gerais.
0: Aô.
8: Alô, Bebezão, um abraço grande. É um cara do lado de uma conversa boa. Ele
0: Candiru, Candiru.
8: Alô, meu amigo Bebezão, um
0: segura.
8: Abraço para você, na cidade de Uruaçu, Goiás.
0: O Anderson tá preocupado, viu, Bebezão? É o Anderson que tá preocupado, sou não. Na beira desse rio pode ter candiru aí, é perigoso, viu?
8: Bom dia. Bebendo pinga lá. O meu amigo é o Bebezão, o meu amigo Clênio. E
0: olha,
8: as duas
0: derrubando uma lá, ó.
8: A morena, é a Juliana e a Raniele. A Juliana quer ouvir o cheiro dela. Uma moda bonita.
0: Opa.
8: É João Paulo e Daniel. Na sequência, bom, a Raniele quer ouvir Índia com Cascatinhana.
0: Bom.
8: Nesse moda, vai pra Passos de Minas. Alô, Serginho do Feijão.
0: Bom demais,
8: alô,
0: rapaz.
8: Um beijo, abraço, alô, Vera. E alô, Daniel. Um abraço grande do Maurício Rabelo. O meu de cá, você
0: que lá. Segura, pião.
9: Alô, Maurício Rabelo. Obrigado aí, Maurício Rabelo.
10: Alô, Maurição. Toca essa aí, viu?
0: Segura, pião.
10: Tamo aqui, né?
9: Qual
10: o tamanho? O dragão tá aqui, ó, o Creno aí.
0: Creno, né?
10: O bom que o dragão tá aí.
0: Mas não tem fogo aí, rapaz. Um fogão lá pra dar passar um boi.
10: Assim, a Globo tá chiando aí.
0: Rapaz.
10: Quero tão bem, Maria.
0: Bom demais.
10: Ó.
0: Bom demais. Celso Ribeiro, você é um menino bom, viu? Tranquilo. Deixa eu colocar lá do estado de Santa Catarina. Deixa eu dar uma olhada. É Olair Hoffman. Olair Hoffman, deixa eu ler direitinho aqui. Grande comunicador Maurício Rabelo, boa noite. Boa noite, obrigado pelo grande comunicador. Estamos na escuta aqui em Itaiópolis, Santa Catarina. Mando um abraço para minha esposa, a dona Simone, né? A dona Simone, para os filhos Ivens e Yuri Hoffman. É uma satisfação acompanhar essa brilhante programação. Grande abraço, amigão Maurício Rabelo, Oslair Hoffman, Itaiópolis, Santa Catarina. Ele escreveu Dona Simone, mas deve ser Simone, né? Ele escreve tão bem, mas tão bem, às vezes o computador engana a gente, né? Muito obrigado, um abraço grande, Oslair Hoffman. Um abraço a Dona Simone, os filhos Ivens e Yuri Hoffman. Muito obrigado, Itaiópolis, Santa Catarina. Tem mais aqui, Goiás falando. Alô, Goiás, Brasil. Fala comigo, Goiás. Boa noite. Boa noite, Maurício. Gostaria de mandar um alusão para a Colmeia no Tocantins. Para o Carlito, para o Carlinhos, a Marlúcia. Estamos na fazenda, ouvindo eu de cá, você de lá, matando a saudade da nossa infância. Queremos ouvir a música do Tonico e Tinoco, Chico Mineiro, Nossa Senhora. Aí é música para entortar de boa, me faz lembrar tantas coisas. É a Marlúcia que está falando. Obrigado, obrigado, Marlúcia. Um abração para você. Ela está mandando um abraço para a Colmeia, no Tocantins. É, lá tem tanta gente que eu gosto em Colmeia, Nossa Senhora, a Valdete, o meu amigo é o Paulo Padeiro, é, tem o Pedro Clésio, tem a esposa dele, tem, é, deixe-me ver aqui, tem o meu amigo Ronaldo Areia, a dona Cida, né? Então um abraço lá para o Carlito, para o Carlinhos em Colmeia e a Marlúcia, ouvindo eu de cá, você de lá, pedindo Chico Mineiro.

Tonico e Tinoco. Bom demais, pelo menos um pedaço. Vai tocar daqui a pouco, viu? Pelo menos um pedacinho. Opa, já tá quase no fim do programa. Nesse

0: Show de bola. Aqui tá só o ouro, só o sucesso. É isso aí. Toca aquela que machuca. Estou apaixonado do Daniel. Aquele abraço. Abraço você que tá aí. Eu de cá e você de lá. Abraço, Maurício Rabelo.
1: Valeu.
0: Forte abraço por aí.
1: Tranquilo e calmo. O homem fala bonito. Obrigado, Rodrigo José. Na querida cidade de Palmas do Tocantins. Ele aproveita, manda uma saudação especial para o grande comunicador, o Marcão, da Unitins FM. Alô, Marcão, da Unitins FM. Receba o abraço do Maurício Rabelo, de toda a equipe aqui do Eu de Cá, o Celção, o Anderson e todos nós aqui da Rádio Nacional de Brasília e da Amazônia. Obrigado, Marcão, da Unitins FM. Obrigado, Rodrigo José. Um grande abraço. Celção, meteu uma moda aí, né? Pelo menos um pedaço. Canga do Tempo, Lourenço e Lorival. Depois, Rancho Fundo, Chitãozinho e Chororó. Manda segurar!

Rancho Fundo, essa foi lá para Palmas, para o Enoque Tavares. Alô, Enoque, um grande abraço para você dar um mergulho nas saudades, nas lembranças, viu? E agora, para a Ex-Irene, para o Neutim, lá na Fazenda Barrinha, Formoso do Araguaia, no Tocantins, e para muitas pessoas que pediram essa moda, minha amiga, lá de Carolina, no estado do Maranhão, minha amiga Sindália, professora, também o Adélcio, também o Luan Eduardo, Olhos Negros, Maurício Rabelo e Dani Miller, Mete Moda, Celso Ribeiro, 22h45, vai rasgando que eu vou costurando o Brasil. Alô, meu amigo Clênio, meu amigo Bebezão, amiga Juliane Ranieri, uma ótima noite.

0: Pois é, gente, agora 22 horas e 48 minutos, chegando ao final do programa de hoje. Mandar um abraço para todos, dizer obrigado a todos e a cada um de maneira especial. Muito obrigado, Nazaré Gaia, em Roraima. Muito obrigado também a nossa querida ouvinte, né? A Marlúcia, no estado de Goiás, muito obrigado. Aliás, em Colmeia, no Tocantins. Obrigado, meu amigo Anderson. Gente, fiquem todos com Deus. Muito obrigado. Obrigado, Celção. Tá mais a minha mãe, Dona Gasparina. Benção, mãe. Durma com Deus. Marlene, um beijinho. Meu pai que está no céu. A sua benção, meu pai. Tchau, Brasil.
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2: Trava, terra Yanomami, maior território indígena do país. Um território na fronteira com a Venezuela que sofre com invasões e com a demora de socorro do Estado brasileiro.
3: Ameaças de garimpeiros, contaminação de rios, escassez de peixes. 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
3: De Aldir Blanc e Filó, vale o escrito.

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1: Esse tema que você acabou de ouvir se chama Vale o Escrito, uma parceria de Aldir Blanc e Filó Machado, faixa do álbum homônimo Leni Andrade, gravado ao vivo e lançado pela cantora em 1984. E assim começa mais uma edição do Beco da Bossa aqui na Rádio Nacional. Olá, eu sou o Gil de Souza e toda sexta-feira às 11 da noite temos esse momento de audição dedicado ao samba jazz, à bossa nova e também outras evoluções da mesma espécie. Com a curadoria musical, roteiro e edição deste que vos fala, o tratamento de áudio e suporte técnico de Tiago Henriques, o Beco da Bossa é uma produção da equipe da Rádio ENF, emissora da Universidade Estadual do Norte Fluminense Darcy Ribeiro, parceira da Rede Nacional de Comunicação Pública. E na edição do Beco da Bossa de hoje você ouve a gravação de Sambop, clássico de Durval Ferreira e Maurício Enhorne, na voz de Leni Andrade. Um encontro entre Filó Machado e Toninho Horta, Tânia Maria com sua clássica Iatratá e também uma composição de Gilberto Gil dedicada ao jogador Afonsinho, na voz de Elis Regina. Então vamos de música, você ouve agora Meirelles e os Copa 5, Mandinga. Beco da Bossa, edição de hoje, Sambop.

0: Ai, alô, Minas Gerais.
1: Você ouviu o Filó Machado e Toninho Horta, aqui, ó. Antes, Quarteto Novo, Vinde Santana e ainda Meirelles e os Copa 5 Mandinga. E abrindo nossa próxima sequência, você ouve João Gilberto Undiu, uma composição de sua autoria, minimalista, hipnótica, quase um transe, uma faixa do seu Álbum Branco, de 1973.

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Você ouviu Elis Regina, Meio de Campo, uma composição de Gilberto Gil, que é, na verdade, uma carta aberta ao meio-campista revolucionário Afonsinho, o primeiro jogador de futebol a conquistar o direito de negociar o próprio passe. O direito ao passe livre serviu de inspiração, décadas mais tarde, para a criação da Lei Pelé. Antes, Tânia Maria e A Tratar, clássico da cantora, compositora e pianista brasileira, faixa do seu álbum Viva Brasil, lançado oficialmente nos Estados Unidos em 2000. E na sequência você ouve Stan Getz e Luiz Bonfá, Só Danço Samba,

Você ouviu o Sambalanço Trio, Improviso Negro, Edson Machado, Menino Travesso e Stan Getz e Luiz Bonfá, Só Danço Samba. Com essa última sequência, o Beco da Bossa de hoje fica por aqui. Eu agradeço pela sua companhia em mais um momento de audição. Continue na sintonia da Rádio Nacional. Não deixe de seguir no Instagram, @RadioNacionalBR e também o @BecoDaBossa. Com a curadoria musical, roteiro e edição deste que vos fala, o tratamento de áudio e suporte técnico de Tiago Henriques, o Beco da Bossa é uma produção da equipe da Rádio ENF, emissora da Universidade Estadual do Norte Fluminense, Darcy Ribeiro, parceira da Rede Nacional de Comunicação Pública. E para fechar nossa edição de hoje, Sambop, composição de Durval Ferreira e Maurício Enhorne, uma das músicas mais emblemáticas do repertório da cantora Leni Andrade. A canção é um manifesto do estilo samba jazz e propõe na letra a fusão do samba brasileiro com o bebop, vertente do jazz estadunidense. É uma faixa do primeiro álbum da carreira de Leni Andrade, A Sensação, lançado em 1961, e que ajudou a consolidar seu nome como uma intérprete mais jazzística. Você ouve agora Leni Andrade, Sambop. Aqui é Gil de Souza e eu te espero na próxima sexta-feira às 11 da noite, com mais uma edição do Beco da Bossa. 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
1: Olá, a partir de agora na locução eu, Marli Arboleia, trabalhos técnicos, Jaime Batista. É um prazer ter a sua companhia aqui na Rádio Nacional. A gente ouve Rita Benedito, de Jorge Benjor, Santa Clara Clareou.

Rita Lee, dela e Roberto de Carvalho, Saúde. Criolo de criolo, fermento pra massa. Sá Guarabira e Venturini, de Flávio Venturini e Guarabira, Espanhol.

Legião Urbana, de Renato Russo, Marcelo Bonfá e Dado Villa-Lobos, Monte Castelo. Celso Fonseca, de Caetano Veloso, Você Não Entende Nada. 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Gilberto Gil, de Gil, Seu Olhar.

0: Maria Gadú, música dela, Altar Particular. Chico César, de Djavan, Nem Um Dia.
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0: Martinália, de Noel Rosa, e Vadico, Feitiço da Vila.

0: Fabiana Coza, de João Cavalcante, Xícala. Fred Martins e Ney Matogrosso, de Fred Martins e Marcelo Diniz, Tempo Afora.
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0: Negra Lid, Marisa Monte e Lino Cris, eu sei.

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1: Secos e Molhados, de João Ricardo, assim a

Tim Maia, de Michael e Gilson, descobridor dos sete mares. Chico Sainz e Nação Zumbi, de Chico, A Cidade. Romero Lubambo, de Romero Leblon.

0: Adriana Calcanhoto, dela e Antônio Cícero pelos ares. Beto Guedes, de Meredith Wilson e Ronaldo Bastos, Quando Te Vi.
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0: Raul Seixas, dele Paulo Coelho, Cowboy Fora da Lei.

0: Jorge Benjor e Tim Maia, de Benjor, Moça Bonita. João Bosco, de Bosco, Tenho Dito.
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0: Luiz Melodia e Skank, de Melodia, Farrapo Humano.

0: Marisa Monte, de Rita Lee, Doce Vampiro. Também Lulu Santos, dele, Toda Forma de Amor.
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0: Lenine, de Lenine, Já Que Sou Brasileiro.

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1: Ivan Lins e Vitor Martins, de Norá.

Amanda Magalhães, música dela, O Amor Te Dá. Casuarina e Tereza Cristina, de Candeia, Dia de Graça. 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Ângela Rorô, dela, Só Nos Resta Viver.

Valéria Oliveira, de Luiz Gonzaga e Zé Dantas, em Balança. Na Ozete, de Luiz Tati, Capitu. 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Geraldo Azevedo, de Fausto Nilo e Geraldo, é Brincadeira.

Chico Buarque de Chico, Feijoada Completa. Elis Regina, de Milton Nascimento e Ronaldo Bastos, Nada Será Como Antes. 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Simone, de Cleiton Ramil e Cledir Ramil, Toquitu.

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1: Gal Costa e Caetano Veloso, de Jorge Benjor, que pena.

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Zé Ramalho, de Zé Ramalho, Banquete de Signos. Céu, de Céu, Cangote. 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Maíra Freitas, de Gonzaguinha, Recado.

0: Chico César dele, Mama África. Os Novos Baianos de Assis Valente, Brasil Pandeiro.
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0: Vanessa da Mata, dela, Baú.

0: Desmelodia, Desmelodia, Juventude Transviada, Cidade Negra, de Tony Garrido, Lazão, Bino da Gama, A Estrada.
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0: Roberta Sá, Chico Buarque, Pelas Tabelas.

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1: Milton Nascimento, de Chico Buarque, Brejo da Cruz.

Você ouviu Luiz Melodia, de Melodia e Ricardo Augusto, Bate Verão. Antes teve Zizi Posse, de Sérgio Sampaio, Meu Pobre Blues. 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Cazuza, dele Renato Ladeira, faz parte do Meu Show.

0: Maria Rita, de Arlindo Cruz, Fred Camacho e Marcelinho Moreira, Rumo ao Infinito. Antes teve Paulinho Mosca, de Mosca, O Jardim do Silêncio.
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0: Ira e Samuel Rosa, de Edgar Escandurra e Gaspa, Tarde Vazia.

Cidade Negra, de Tony Garrido e da Gama, A Sombra da Maldade. Mariana Aidar, dela, Duane e Nuno Ramos, Aqui em Casa. 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Maria Bethânia, de Paulo Sérgio Valle e Duda, Cheiro de Amor.

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0: Cássia Heller, de Zé Ramalho, Vila do Sossego. Flávia Bittencourt, Abri a Porta, de Dominguinhos e Gilberto Gil.
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0: Pepeu Gomes, dele, Baby do Brasil, Deusa do Amor.

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5: Alô, meu Brasil, bom dia, bom dia. A partir de agora, nós vamos trazer o melhor do sucesso para você, começando o Brasil Rural. Ei, acorda, acorde, venha comigo nesta alegria. Vamos acordar, gente, que maravilha. Eu sou Luciano Barroso, a produção da Bruna Alves e Cléo Borges. No estúdio, nós Lucia Sapato, oi, Lucia. Tudo bem, Lucia? Xó, Lucia, não pode ficar sem fazer barulho, não. Quem mais tem? A Graciara tá hoje aqui. Ah, a Graciara tá, beleza. Quem mais? É, Zé Lins também. Rafael tá de folga. O grandão, Thiago. Thiago Coelhão tá aí, meu Coelhão. O Otávio Sunguinha, tá todo mundo na área, tá? Programação musical, nós temos Jaider Ribeiro do Amorim, o grande Antônio Miranda. Fala, Mirandão. A colaboração da Delgrácia Pinto, os colegas do Cia, no Rodeador. Bom dia, gente. Vamos começar assim, ó, com Bruno Marrone. Depois tem Eduardo Costa, Pagode de Casamento.

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1: Este é o Brasil Rural no seu sábado. Uma ótima manhã para você, seja feliz, lá vamos nós. Bom final de semana, Milionário José Rico, Trio Parada Dura, Luz da Minha Vida.

Ô, meu Brasilzão, gostou dessa aí? Fala a verdade, Lucinha. Essa aqui é bonita demais. Ô, Lucinha, tem uma do Belmonte Amaraí também, que é um espetáculo. Aurora do Mundo. É uma beleza. Depois tem Nalva Guiar, Dia de Formatura. É aquela em que o cara foi lá, nham, nham, nham. Aí depois, né? Pois é. Então, vamos ouvir. É o Brasil.

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1: Você está ouvindo o Sonda Nacional em todo o Brasil? É o Brasil Rural. E aí, hoje, sábado também, casa. Ah, não, vamos acordar, gente. Não faz isso comigo, não. Tenha santa paciência. Vamos juntos, Teodoro e Sampaio, Espinho de Juá. Tião Carreiro, Pardinho, Chitãozinho, Chororó, Pagode em Brasília.

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3: Oh, meu Brasil, bom dia. Você ouvindo Nacional Brasília, Nacional da Amazônia, ondas curtas, Nacional do Alto Solimões, Rádio FRN de Natal. Alô, Geraldo Neto, a Porto FM em Porto Franco, no Maranhão. Alô, Portugal, bom dia. Buenos dias, Colômbia. Buenos dias para você na Espanha, a grande campeã mundial de futebol. Guiana Francesa e Bélgica, bonjour. Estados Unidos, Canadá, Inglaterra e Guiana Inglesa, good morning. Na Alemanha, moi. No Japão, com Nichuá, estamos juntos. Rio Negro e Solimões, Zé Henrique e Gabriel.

Ó, Mato Grosso e Matias, 24 horas de almoço, que é quando o cara é novo. Depois. Ai, ai. De Paulo e Paulino e Marília Mendonça, Estrelinha.

Lá vamos nós, Brasil, numa boa, no seu sábado, o melhor da música. Ed Brito e Samuel, tem vestido de seda, Zé Henrique e Gabriel. Oi, paixão!

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2: Alô Brasil, bom dia. Nossa FM de São Rafael, no Rio Grande do Norte, Universitária de Boa Vista, Roraima, Serra Dourada, Novo Brasil, Goiás, Rádio Placar de Ortigueira, no Paraná, Rádio Cidade FM de Bom Jardim, Alô Web, Web Rádio, sabe de onde? Oliveira dos Brejinhos, a Beira Rio, obrigado gente, bom dia, Rádio Cidade FM de Bom Jardim, Rádio Alta FM de Lago da Pedra, do Maranhão, BR FM em São Francisco, Minas Gerais, Comunitária Alternativa FM de Terra Alta, no Pará, Nossa FM, Bar do Chapéu, São Paulo, Mais FM em Maceió, Alagoas. Bom dia, Zezé de Camargo e Luciano, tem Chitãozinho e Xororó.

Já passamos às 6 horas e lá vamos nós. É? Lucinha, você gosta de Vitor e Léo? É, nunca vi ninguém. Vem ver, tão feliz, gente. Essa música é uma beleza. Meu irmão Barroso gosta dessa música. Ele fica o tempo todo tentando atrapalhar a música porque ele acha que canta. Né? Daqueles, oi, gente, amigo. Sabe o cara que pega o microfone? É irmão, é irmão. O cara que pega o microfone assim, alô? Alô, dando tapa no microfone pra tudo quanto é lado. Alô, alô, calma, gente. Vitor e Léo, Deus e Eu no Sertão e Leonardo, Idas e Voltas.

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1: Ei, Brasil, vamos juntos. Até às 7h25 estaremos aqui no nosso Brasil Rural. Numa boa, tem... Ah, essa aqui é legal. Ah, Cleiton e Camargo. Depois tem, rapaz, quem? Edson e Hudson.

Um bom sábado para você fazendo festa. Luci, eu fui convidado para amanhã ir lá no... Ué, o que houve aqui? Eu fui convidado para amanhã, no domingo, tem um peço que pague lá, lá depois de Brasilinha. Eu tô pensando em ir lá. O cara falou que a tilápia lá, beleza. Ó, vamos fazer o seguinte: eu vou trazer Zé Mulato e Cassiano e daqui a pouquinho eu volto, vai.

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2: Este é o nosso Brasil Rural. Ó, pra você, na boa, um bom sábado. Ih, rapaz, é o chefe que tá... É, hein, feijoada? Hoje é dia de feijoada? É, hoje é sábado. Tem muita gente. Tem, na verdade, há uma discussão sobre essa questão da feijoada. Eu vou falar sobre isso no programa, porque tem gente que faz na sexta. E aí, a feijoada é na sexta ou é no sábado?
3: Hein?
2: É no sábado, então. Ó, Serra Verde FM Viçosa no Ceará, Rádio Liberal de Morada Nova. A Universitária FM de Teresina no Piauí, Três Rios FM Uruçuí no Piauí, Rádio Antares Teresina, Web Aventura Regional Belém, Piauí, Lourenço de Calçuene, Web Brega Music em Belém, Uau! Rádio Mix de Castanhal, Novo Tempo de Uruçuí no Piauí, tem Chico.

Este é o Brasil Rural com você. E aí, rapaz, segunda-feira. Ó, vamos falar sobre a feijoada na segunda. Feijoada. Porque eu conheço feijoada na quarta e na sexta. Agora, tem gente que diz que sábado é que é dia da feijoada. Não, sei não. Segunda-feira a gente faz isso. Não, não, é quarta e sexta. Aqui, Dalvan, não vem com essa não. Dalvan, Dama de Vermelho e Boate Azul com Joaquim e Manuel.

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1: Você está ouvindo o Brasil Rural. Ó, Lucinha, hoje ainda está rolando ainda, né? Ah, hoje vai ter o show lá, rapaz, no teatro. Aqui, como é que é? Maripadi, em Alexânia, às 8 da noite. Música, rapaz, música clássica. Vai ser uma beleza. Ó, enquanto isso, nós vamos de Gustavo Lima. E depois tem Luan Santana.

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1: Este é o som do Brasil. O Brasil está ligado. Ô, Daniel, declaração de amor e as andorinhas com o trio Parada Dura e Ana Castela. Ué, o que é isso? Tá forte a menina, hein? Vamos lá?

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2: Olá, ouvintes das rádios Nacional e MEC. Eu sou Renata Lima e este é o Bate-Papo com a Ouvidoria, o espaço de escuta cidadã da Empresa Brasil de Comunicação.
3: Eu sou Edson França. Hoje vamos falar sobre a TV Brasil Animada.
4: E eu sou Gal Bastos. A partir das manifestações recebidas pela Ouvidoria da EBC, vamos conhecer como a programação infantil da emissora desperta memórias, estimula o aprendizado e mobiliza famílias de diferentes regiões do país.
3: Na TV Brasil Animada, desenhos, séries e animações apresentam temas como ciência, literatura, meio ambiente, diversidade cultural, cidadania e convivência de forma lúdica e acessível.
2: Em um contexto de redução da oferta de programação infantil na televisão aberta, a TV Brasil Animada permanece como uma alternativa de acesso gratuito a conteúdos voltados à infância.
3: Programas como Mundo Bita, Peixonauta, Lupita no Planeta de Gente Grande, O Show da Luna e diversas outras atrações mostram que aprender pode ser bem divertido.
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2: Mais do que ocupar o tempo das crianças, a proposta é contribuir para a formação de valores, habilidades e descobertas que acompanham toda a vida.
3: As manifestações recebidas pela ouvidoria revelam o vínculo que muitas famílias constroem com esses conteúdos e reforçam o interesse do público por produções que valorizam a cultura brasileira e a preservação ambiental.
2: Algumas produções deixam de fazer parte da programação, mas permanecem vivas na memória do público.
4: Gostaria de sugerir o retorno da série animada Tainá e os Guardiões da Amazônia ao catálogo.
3: A área responsável informou que o período de licenciamento da obra expirou, impossibilitando sua exibição ou disponibilização nas plataformas da TV Brasil.
2: A participação do público também se manifesta por meio de sugestões para ampliar o repertório de conteúdos oferecidos às crianças e às famílias.
4: Sou mãe e tenho uma sugestão de desenho animado que atualmente não passa mais no Brasil. O desenho é educativo, divertido e tem tudo a ver com o perfil da emissora.
3: A equipe responsável agradeceu a sugestão e informou que a análise de novos conteúdos observa critérios técnicos e editoriais.
2: Outras manifestações mostram como essa programação também desperta a atenção de instituições interessadas em ampliar o acesso ao conteúdo oferecido pela TV Brasil Animada.
4: Somos uma TV universitária sem fins lucrativos e gostaríamos de incluir desenhos educativos e inclusivos em nossa programação. Como funciona o acesso a esses conteúdos?
2: A manifestação revela o alcance da programação infantil da TV Brasil para além do público doméstico, despertando interesse também em instituições voltadas à educação e à formação cidadã.
3: Algumas manifestações apontam oportunidades de aprimoramento.
4: Apesar da relevância dos desenhos, alguns episódios se repetem quase todos os dias, gerando uma estafa desnecessária na programação.
2: A manifestação foi encaminhada às áreas responsáveis para avaliação da possibilidade de ampliar e diversificar o catálogo da TV Brasil Animada à luz dos princípios da comunicação pública previstos na Lei nº 11.652.
3: Outra contribuição apontou possível inconsistência em conteúdo exibido na programação infantil.
4: Eu e meu filho estávamos assistindo ao desenho Lupita no Planeta de Gente Grande e percebemos que algumas cores mencionadas no episódio não correspondiam às imagens exibidas. Poderiam verificar essa situação, por favor?
2: A área responsável informou que a observação foi encaminhada à produtora da série para análise.
3: Ao receber essas contribuições, a ouvidoria ajuda a identificar expectativas, oportunidades de aprimoramento e temas de interesse do público.
2: E quando imaginação, conhecimento e participação caminham juntos, a infância ganha novas oportunidades para aprender, criar e descobrir.
3: Seguimos atentos.
4: Seguimos em diálogo.
2: Seguimos ouvindo.
3: Até o próximo Bate-Papo com a Ouvidoria.
2: Fizeram parte deste Bate-Papo com a Ouvidoria:
3: Gal Bastos, Renata Lima e Edson França na apresentação,
2: Roberta Dante na revisão,
3: Jaime Batista na operação de áudio
2: e Messias Melo na sonoplastia.
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8: Alô, meu Brasil, uma ótima manhã para você que está ouvindo o som da Nacional fora do Brasil, em Portugal, na Espanha, na Colômbia, Guiana Francesa, Bélgica, Estados Unidos, Canadá, Inglaterra, Guiana Inglesa, Alemanha, Japão. Obrigado, gente. Vamos ouvir Solevante Solini, Amor de Minha Vida, e de Paulo e Paulinho.

É o Brasil Rural, já passamos às 7 horas, já estamos embicados para terminar, Lucinha. E eu, gente, cuidado na estrada aí, finalzinho de semana. Pois é, Roberta Miranda, são tantas coisas. Jean Giovanni, sua vez.

Vamos lá, meu Brasil, vamos fazer aquela festa gostosa. Conhece aquela música, o Luciano Durinha, Mensageira? Andorinha, Barreirito, vai rodar agora. E depois tem Castelo e Mansão. Cara, que nome legal. Castelo e Mansão, Garça Branca.

meu Brasil maravilhoso, Brasil rural. Ei, Lucinha, é o fim. Acabou, ué. Tá agora. Já? Leandro e Leonardo Paz na cama e Rio Negro e Solimões, tô mal.

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1: Vamos manter esse nível de sedação para que a Terra fique o mais confortável possível. Os pulmões da paciente já apresentam uma discreta melhora. Mas precisamos aumentar a dosagem da noradrenalina. A pressão arterial da paciente está baixa. Agora é aguardar que a Terra reaja.
2: Ai, nada ainda, né? Ou melhor, quase nada. A Terra segue nesse estado, tá em ventilação mecânica, sedada, entubada. Mas uma fagulha de esperança do Dr. Cruz foi trazida aqui pra gente. Nessa nossa novela, que é cheia de fortes emoções, os pulmões desta nobre paciente estão dando leves sinais de recuperação.
1: Vamos ser bem cautelosos. É uma discreta melhora.
2: Aqui na nossa vida real, a gente poderia até associar essa discreta melhora ao esforço diminuto dos governos de estados para combater o desmatamento. Vamos lá, é um começo, né? Enquanto ações mais efetivas não vêm, não chegam, estamos todos, tá? Na ficção e na realidade, esperando que a Terra reaja. Eita, que eu até consigo ouvir o que ela diria.
3: Posso não reagir? Ou reagir muito mal? Ou reagir no meu tempo? Não no seu.
2: Com todo respeito, é aí que o bicho pega. Há quem diga que ainda dá tempo. Mas tem cientista dizendo, já deu, humanidade. Infelizmente, o tempo acabou.
1: Eu diria que as próximas 48 horas são fundamentais.
2: Bom, e já que a vida está em risco na Terra, será que não teria uma outra solução? Por exemplo, migrar? Migrar para um outro planeta? Eu sou a Adriellen Alves, sou jornalista de ciência e este é o episódio 9 da primeira temporada do podcast SOS Terra Chamando. É uma parceria da Empresa Brasil de Comunicação e da Casa de Oswaldo Cruz.
4: Meu nome é Karima. Faço parte da quinta geração nascida nesse exoplaneta descoberto por uma frota de naves originárias do continente africano, localizado no sistema estelar da Via Láctea, vizinho ao da Terra. Depois de diversos países tentarem colonizar outros planetas além de Marte, a missão que reuniu países africanos estava sendo até então a mais bem-sucedida. Cientistas, matemáticos, antropólogos, geólogos, biólogos e pesquisadores, preparados para o trabalho de fundação de uma nova sociedade, foram os primeiros habitantes do planeta de coloração verde, com apenas um satélite natural que tem condições geológicas semelhantes às da Terra.
2: A gente acabou de ouvir a Ana Elisa Santana lendo um trecho do livro O Céu Entre Mundos, da escritora Sandra Menezes. Essa ficção afrofuturista se passa, olhe lá, no ano de 2273 e trata ainda da saga humana, porque ela continua hoje e no futuro, né? Só que somos nós, terráqueos, no caso do livro, vivendo em outros sistemas estelares. Já imaginou? Essa ocupação espacial ocorre, lógico, né? Porque a Terra foi devastada e a humanidade nocauteada, né? Mas eis que chega o dia em que o planeta mãe, que é como ela se refere à Terra, volta a ser visitado. Vamos ouvir mais um trechinho de O Céu Entre Mundos?
4: Finalmente avistei a Terra, ainda bem longe no espaço. Embora eu soubesse que o planeta estava em recuperação, pois havia passado por sucessivos impactos destrutivos, a sua imagem me deixou imensamente feliz. Era visível o desgaste do planeta, não só por ter sido atingido por vários corpos celestes, mas também por danos provocados pelo homem na camada de ozônio que o protege de raios solares ultravioleta, aliado ao desmatamento descontrolado. Eu ainda guardava na minha memória afetiva aquela linda esfera azul.
2: Esfera azul, como se referiu a escritora Sandra Menezes, ou Pale Blue Dot, em tradução livre para Pálido Ponto Azul, foi como ficou conhecido o registro mais longínquo feito da Terra, a pouco mais de 6 bilhões de quilômetros daqui. Quando você puder, pesquisa aí. Essa foto histórica, feita pela sonda espacial Voyager em 1990, mostra a Terra longe, bem pequenininha em meio à imensidão. E ela levantou o debate sobre a existência humana em meio a um vasto, diverso e misterioso universo. E é aí que a ficção científica nada de braçadas, né? Tem livros, desenhos animados e filmes sobre outros mundos e sobre os mistérios do cosmos. Entre as obras icônicas, você já deve ter visto, 2001, Odisseia no Espaço, Blade Runner, O Caçador de Androides, Perdido em Marte, Jornada nas Estrelas, Interestelar. Ai, gente, que clássico, Interestelar. Mas bora voltar para a Terra? Bom, a conquista espacial é um sonho da humanidade, né? E a gente tem presenciado, especialmente nos últimos anos, alguns avanços exponenciais, impulsionados também pelas novas tecnologias e por investimentos privados. A missão Artemis, por exemplo, né? Todo mundo de olho nela, já destinou mais de 100 bilhões de dólares para o projeto. Esse projeto que deve levar em breve a humanidade de volta à Lua, em especial a primeira mulher. Mas o passo seguinte é que é o grande pulo do gato. O passo seguinte é chegar a Marte. Então, além dessa parceria da NASA e da SpaceX, do empresário Elon Musk, a China, a Índia e os Emirados Árabes chegam com tudo nessa corrida espacial. Mas e aí, Marte? Chegar a Marte? Será que um dia estaremos morando em Marte? E você, topa morar por lá?
5: Eu acho que morar em Marte seria bem difícil, bem desafiador. A gente tem aquela imagem dos filmes, né, de como é o planeta vermelho, só que eu acho que na realidade é muito mais complicado do que a gente imagina. Mas eu acho que eu toparia sim. Claro, teria que ser bem treinado, um astronauta muito capacitado, enfim, mas seria bom deixar o meu nome na história.
6: Imagine olhar para o planeta azul na visão de quem está no planeta vermelho. Uma nova cultura entre os entes semelhantes diante de um novo desafio que será viver uma segunda vida.
7: Assim, viver em Marte tem dois lados, né? Um difícil e um fácil. Aqui na Terra a gente precisa de algo para sobreviver. Mas também precisa comer, né? Só que lá em Marte tem água. Só que não tem vegetação, não tem animais pra gente se alimentar. Então, se fosse pra morar em Marte, a gente tinha que trazer alguns suplementos. Como carne, alface, cenoura, essas coisas assim. Então tem que olhar pelos dois lados, né?
2: Daria certo se a gente pulasse do planeta azul para o planeta vermelho?
1: Mas Marte não seria o vizinho da Terra? Ela já disse que são bem diferentes.
2: Com a palavra, eles, os especialistas. Ricardo Ogando, astrofísico do Centro de Tecnologia da Informação, Renato Archer.
8: Marte é um planeta bem menor do que a Terra, então ele não tem uma atmosfera como a Terra tem, né? A atmosfera dele é muito, muito tênue, mas a gente, quando olha também para a geologia dele, para as formações rochosas, a gente vê que houve um passado ali muito rico, potencialmente, né? Com rios caudalosos, lagos e tudo mais. Muito possivelmente, por conta dessa baixa massa do planeta Marte, esse material, atmosfera, água e tudo mais, né? Desapareceu. A gravidade do planeta é importante para manter, né, esse material coeso, preso ao planeta, né? Senão ele vai embora. Então, Marte, se por um lado tem temperaturas mais parecidas com a Terra, claro, se você estiver olhando para a Sibéria, né, que vai de menos 70 graus Celsius até, sei lá, 40 graus no verão, tem temperaturas que estão numa faixa. Mas, na média, né, não é um ambiente propício.
1: Hipotermia e radiação solar, sem chance.
2: Agora é a vez de Simone Daflon, astrônoma do Observatório Nacional.
9: No caso dos astrônomos, eles têm essa visão de que não tem planeta B, né? Essa história de pegar uma nave e ir para outro planeta, isso é ficção científica, isso é ótimo, adoro, num livro, num filme, legal. Mas não existe isso, não tem como. Sim, eu acho que isso é um delírio, né, muito maluco, é uma coisa que não faz o menor sentido, né, a gente ter um planeta maravilhoso como a gente tem, que nos oferece a diversidade de vida, de tudo que a gente tem, condições fantásticas de vida como a vida que a gente conhece, e a gente achar que a gente pode sair daqui e ir um planetinha menor que o nosso, que nem oxigênio tem, que nem ar tem. A gente, sabe... É um negócio de maluco, eu acho. Mas, cientificamente, é muito interessante, né, Adriele? Cientificamente, é um desafio. É uma coisa interessante. É claro que tem você minerar em Marte, a gente sabe que tem minério lá também. Aqui também tem, né? Então, mas a gente minerar em Marte, a gente desenvolver culturas em Marte, isso pode parecer bastante interessante. Mas, assim, eu acho que mesmo que existisse alguma tecnologia que a gente desenvolva, né, para colonizar, entre aspas, não teria, assim, para a humanidade se mudar para lá, né?
1: Sem oxigênio? Seríamos todos entubados?
10: E com a gente aqui agora, o climatologista e guardião planetário, Carlos Nobre.
11: Já chegamos até a Lua, espera-se que nas próximas décadas se chegue até Marte, mas no sentido de estudar, entender como que os vários planetas do sistema solar evoluíram. Isso é curiosidade científica. É completamente sem sentido imaginar que a condição climática vai tornar o nosso planeta inabitável, que é o que eu falei, e aí se busca levar as pessoas, por exemplo, a Marte e criar lá um ambiente fechado, com um clima que os humanos possam sobreviver. Isso aí é absolutamente sem sentido, é uma busca de uma coisa que não tem sentido.
1: A fisiologia humana não resiste a essa loucura.
10: Exato! Dr. Cruz tem toda a razão. O blog Ciência de Fato, da Unicamp, fez um passo a passo bem detalhado dos nossos desafios mortais se a gente fosse morar em Marte. Vamos por partes? Ponto 1. Por conta da pressão atmosférica muito baixa na comparação com a da Terra, sem traje espacial, o nosso sangue simplesmente ferveria. Ponto 2. Com a variação

0: Ponto 3. Mesmo com sinais da presença de água por lá, por Marte, a gente dependeria de tecnologia para tudo, para reciclá-la e também para produzir oxigênio. Por fim, não menos importante, a nossa saúde emocional, né? Quem viveria em um planeta gelado, deserto, sem céu azul, sem vegetação, sem alimentos, sem relações afetivas? Ai, gente, eu tô aqui já ouvindo os pensamentos da Terra.
1: Se liga, Marte já teve raios e atmosfera. E olha hoje a situação. Tô fora.
0: Bem lembrado, Terra. Segundo estudos de agências internacionais, entre elas a que a gente acabou de falar, a NASA, Marte já foi mais parecido com a Terra do que a gente possa imaginar. Há bilhões de anos, era um planeta quente e úmido, com atmosfera mais densa, mais protetora, tinha rios e lagos. E até recentemente, né, veio a descoberta da possibilidade de indícios de vida primitiva por lá. Lá vem mais um pensamento intrusivo da Terra pra gente.
1: Eita, eita, já fomos parecidos no passado. Será que seremos parecidos no futuro?
0: Calma, até agora é Terra valendo, é a Terra que tá no jogo, gente. Nada de planeta A, B ou C. O planeta, como eu já disse, é o planeta T, T de Terra.
2: A Terra tem lutado bravamente. Vamos reduzir a sedação e avaliar como ela se comporta. Equipe médica, vamos nos preparar para a extubação.
0: No episódio 10, a reabilitação da Terra em curso. Este é o SOS Terra Chamando, o podcast sobre a saúde do planeta. É uma coprodução da empresa Brasil de Comunicação e da Casa de Oswaldo Cruz, Fiocruz. Eu sou Adriellen Alves, responsável pela idealização, roteiro e apresentação. A pesquisa e a produção são de Anitta Luquez e Tereza Santos. A edição de conteúdo é da Juliane Gouveia. A revisão e locução de trecho do livro Céu Entre Mundos é da Ana Elisa Santana. Fazem parte da comissão tecnocientífica Carlos Machado de Freitas, da Escola Nacional de Saúde Pública, Sérgio Arouca, Carlos Henrique Assunção Paiva, Diego Vaz Bevilacqua, Gilene Raimundo do Nascimento, Magali Romero Sá, da Casa de Oswaldo Cruz, e Tereza Morim Costa, do Museu da Vida Fiocruz. Os atores são Georgiana Góes e Pablo Aguilar, do Museu da Vida Fiocruz. O apoio à produção em Brasília, Rio de Janeiro e São Paulo ficou por conta de Adriana Ribeiro e Vitor Ribeiro. A operação de áudio é de Álvaro Seixas, Tiago Coelho, Reinaldo Santos, Thales Santos e Reinaldo Chiro. A edição final e a sonoplastia

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1: Vamos nós, 8 e 1.
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1: Olá, muito bom dia. Vamos nós iniciando nesta manhã de sábado a edição do Frequência Nacional. E nós já abrimos hoje aqui o programa com um grito que vem lá da Ecoando da França. A Rádio França expressa a preocupação dos franceses com esta manchete. Aspas, apocalipse, maior incêndio da França em 50 anos, força retirada em massa, esgota vagas em abrigos. A França enfrenta a mais grave crise de incêndios florestais dos últimos 50 anos. Neste sábado, as chamas já haviam devastado mais

de 22 mil hectares da região de Bordeaux, área equivalente a cerca de 31 mil campos de futebol, provocando a retirada de 141 mil pessoas e levado o governo a mobilizar bombeiros de todo o país, além das Forças Armadas. Em abrigos improvisados, moradores relatam exaustão e desorientação. A emergência também atinge a França, aliás, a Espanha. Nós vamos continuar aqui sempre olhando aqui essa situação e atualizando você que está sintonizado conosco, porque de fato a situação nessa área não está fácil. Está realmente muito complicada, os abrigos, como foi dito aqui, superlotados, e evidente que as ajudas do exterior também já estão chegando. Então, esse é realmente um ponto que chama bastante aí a atenção. E nós vamos, então, abrindo aqui o nosso Frequência Nacional, saudando, portanto, a todos os motoristas. Motorista de caminhão, motorista de ônibus, motorista enfim, ônibus interestadual, coletivo, local, circulares. Enfim, você que está ao volante do carro, você que trabalha como profissional ou não, né? Você que está sempre aí, que é motorista também. Então, hoje é o seu dia. Esse dia do motorista é comemorado sempre, anualmente, neste dia 25. Inclusive, é uma homenagem a todos os profissionais que trabalham com o volante, principalmente os que colocam aí, entre aspas, o pé na estrada, seja transportando mercadorias ou pessoas por diversos lugares do país. E nesta data, as cooperativas de motoristas de cada estado organizam campanhas de conscientização para que a população e condutores conheçam a responsabilidade do ato de dirigir. Aqui em Brasília, antigamente, o Sindicato dos Taxistas promovia, sempre aí nesse dia, um evento. O pessoal fazia uma carreata pelas principais vias aqui da Capital Federal, passando inclusive ali pela esplanada dos ministérios, e sempre no final, quando a categoria tinha o seu espaço ali muito próximo do Aeroporto Internacional de Brasília, o Juscelino Kubitschek, ali também era feito todo um evento voltado, portanto, aí para a categoria de taxistas, como também para os demais motoristas convidados. Então era realmente uma festa, uma verdadeira homenagem que se fazia, portanto, aí ao Santo Padroeiro, que é São Cristóvão. Né? Hoje é o dia do motorista, como também é o dia, portanto, de São Cristóvão. Agora a gente puxando também aqui um detalhe, já que hoje nós vamos ter uma entrevista falando sobre o dia. Hoje, por exemplo, é o dia de prevenção em relação aos acidentes de trabalho, ou seja, Dia Nacional da Prevenção de Acidentes do Trabalho. Esta campanha realmente ela acontece todos os anos e este ano também não será diferente. E como nós vamos falar sobre este assunto, eu puxei aqui para saber o número de acidentes que no ano de 2025 foram registrados, portanto, no nosso país, principalmente os acidentes que causaram óbito ou óbitos. Então, o Brasil registrou em 2025, no ano passado, 3.644 óbitos, ou seja, pessoas trabalhando e que perderam a vida. E segundo o próprio Ministério do Trabalho, esses dados realmente são oficiais e foram devidamente consolidados. E quem mais falece, de acordo com esses dados, o setor que mais tem incidência fatal no local de trabalho são os motoristas, principalmente motoristas de caminhão. Então, é um dado que choca. Então, você tem, infelizmente, trabalhador que morre em canteiro de obras, você tem trabalhador que morre no trânsito, você tem trabalhador pilotando a sua moto, porque eles também são trabalhadores, né? Os que, de alguma forma, trabalham em aplicativos, eles estão sobre duas rodas e, de repente, infelizmente, tem sempre, quase que todos os dias,
um deles aí machucado, ferido ou infelizmente morto. Então, esse dia de hoje, como foi dito, né? O Dia Nacional de Prevenção de Acidentes do Trabalho, é o dia que todos nós temos que, de alguma forma, refletir. Né? Você que está ao volante de um carro, tem que ter cuidado. Você, motorista de caminhão, também tem que ter o devido cuidado. Você que está também pilotando a sua moto, a sua bicicleta, vamos ter realmente ter cuidado. O pedestre, acima de tudo, todos que, de alguma forma, estão dirigindo, pilotando uma máquina, tem que ter realmente todo o cuidado com o pedestre. Aquela história, não, mas ele atravessou a pista sem eu ver. Isso não existe, você tem que enxergar, você tem que ter realmente aí, prestar bastante atenção. Se você não viu um pedestre na sua frente, é porque você estava com o celular, você virou a cara para outro canto para ver, né, se aquela árvore está podada, se o meio-fio está pintado, você tem que olhar para frente, né, prestar realmente aí atenção. Não estou aqui querendo ensinar ninguém, né, mas o importante é que todos nós tenhamos os devidos cuidados, né, porque todo motorista tem aquele momento de distração, infelizmente, é o celular que toca, tenta ali ver quem é que está ligando. Tem gente que passa mensagem com o carro andando, passa mensagem, faz selfie e outras coisas mais. Isso é um absurdo, né? Então, as pessoas têm que ter realmente aí o devido cuidado. Então, eu chamo, de alguma forma, na abertura do programa, já que vamos dedicar o programa de hoje a todos os motoristas do Brasil. Você que é caminhoneiro, você que é taxista, você que é motorista de Uber, você que está pilotando a sua moto, você que está em casa de folga, mas você é motorista, enfim, você que está recuperando de um acidente, você que, de alguma forma, também está aguardando o luto de um parente que morreu de acidente. Vamos todos, então, refletir sobre esse dia, já que nós temos aqui o saudoso Dominguinhos. Ele, inclusive, fez uma música, e essa música é dedicada para o motorista brasileiro. Quer dizer, uma mensagem simples, mas de alguma forma ela é importante para que todos nós possamos, de alguma maneira, refletir. Então, você que está aí dirigindo o seu carro, pelo menos ouvir música e dirigindo, você pode. O que não pode é você pegar o celular, botar no ouvido e sair dirigindo. Isso não pode, né? Mas Dominguinhos, você pode ouvir ele de alguma forma mandando aí a mensagem para todos os motoristas do país. E esse assunto também do Dia Nacional de Prevenção de Acidentes do Trabalho, nós vamos também realizar uma entrevista. Daqui a pouquinho vai estar conosco a doutora Ana Luísa Santana, ela que é advogada especialista no direito do trabalho e processo do trabalho, então ela vai estar conosco, a gente conversando também sobre essa questão dos acidentes ou seja, dos acidentes de trabalho. Até que ponto o patrão ele tem a sua responsabilidade também com a segurança do empregado quando acontece um acidente. Essa, portanto, será a linha da nossa entrevista com a nossa convidada, que vai estar conosco daqui a pouquinho. Enquanto isso, Dominguinhos.

0: É isso aí, seu Dominguinhos. Valeu, hein? A nossa saudação a todos os motoristas do país. E nós já estamos no Instituto Nacional de Meteorologia, já estamos com o meteorologista Olívio Bahia, com quem nós vamos conversar sobre a situação do tempo e temperatura aqui para nós, como também no país. Olívio, muito bom dia, seja bem-vindo aqui ao nosso... Hoje estamos, portanto, com o nosso programa Frequência Nacional. Muito bom dia, Olívio.
1: Opa, bom dia, Walter Lima, bom dia, amigos ouvintes da Rádio Nacional. Um bom tempo que a gente não conversa, né,
0: pois
1: Walter?
0: Pois é, eu ia até lhe perguntar se você estava de licença-prêmio, Olívio.
1: Quase, quase. Estamos de volta por aqui.
0: Vamos. Seja bem-vindo, Olívio.
1: Mantendo essa parceria com vocês aí.
0: Seja bem-vindo. Você realmente é uma pessoa que, com toda certeza, estuda bastante... Como os demais aí, né, que estão aí no Instituto Nacional de Meteorologia. Mas estávamos justamente bem acostumados também com você, né? Sempre diariamente aqui conosco, a gente fica feliz com o seu retorno. Seja muito bem-vindo. Para começar, Olívio, aqui no nosso quadradinho, alguma alteração em termos de tempo e temperatura? Ou está desse jeito mesmo, seco, durante o dia esquenta um pouquinho, à noite esfria um pouquinho, mas chuva nem pensar?
1: Walter, realmente aí o tempo praticamente aqui no Distrito Federal sem mudança expressiva nos próximos dias, quente e seco. Amanhecemos aqui hoje no DF com 14 graus, aqui na capital, plano piloto, 16 graus de mínima, mas as máximas, isso são valores já ligeiramente acima da média para esse período. E as máximas estão batendo a casa de 30, 31 graus. Então, média aqui na região, esse período de julho, fica na casa de 26 graus aproximadamente. A gente está aí com 4, 5 graus praticamente acima da média esses últimos dias. Então, bastante quente. Seco, umidade do ar deve chegar ali no meio da tarde entre 25% e 20%, bastante seco. Então, os cuidados aqui, nosso ouvinte da região, beber bastante líquido, protetor solar, evitar aí a exposição, fazer exercícios físicos, né, no período mais quente do dia. Então, todos os cuidados nessa época, porque a radiação solar castiga, além do risco de incêndio, né, Walter?
0: Exato. Agora há pouco, Olívio, eu acho que você tomou conhecimento, eu trouxe aqui na abertura do programa, né, um fato que está acontecendo lá na França, a manchete do jornal da Rádio França Internacional, que lá está ocorrendo um apocalipse, ou seja, o maior incêndio da França em 50 anos, obrigando ali a retirar mais de 130 mil pessoas da área onde tem área de vegetação. Enfim, a situação por lá está realmente complicada. Quer dizer, quando acontece um fenômeno desse na Europa, porque a França também, além da França, a Espanha também está sofrendo com incêndio. Quer dizer, quando isso acontece lá, tem algum efeito aqui, ou esse efeito daqui pode influenciar lá? Como é que é isso, Olívio, nesse nosso planeta chamado Terra?
1: Olha, Walter, o planeta, né, o clima no planeta, ele modifica, né, a depender aí da estação do ano, ele vai modificando. A gente vê que a gente está aí no período seco em grande parte do território brasileiro, outras localidades do planeta chove, é o período chuvoso. Então, realmente, há essas alterações e essas diferenças entre...

0: países, entre continentes, entre hemisférios. E realmente a Europa vem passando por um planeta, na verdade, se a gente for olhar, né? Não só com relação à questão do calor e dos incêndios que estão afetando bastante países da Europa, mas tem as enchentes ali na Ásia, nos Estados Unidos. Aqui mesmo a gente vem vivenciando nesses últimos dias, nas últimas semanas, situações de eventos extremos que a gente tem que estar preparado, sempre preparado aí para enfrentar, pelo menos para tentar minimizar os impactos e os efeitos desses eventos extremos que a gente vem presenciando com mais frequência, Walter.
1: Quer dizer, se a situação tá ruim, pode piorar ainda mais, né, Olívia? Até porque vocês que estudam aí o tempo e a temperatura, esse fenômeno, já estão preocupados com setembro chegando e o Super El Niño também aparecendo, Olívia.
0: Olha, está no cenário, viu, Walter? Tem essa perspectiva aí de um prognóstico de... Estamos já vivenciando o El Niño de fraca intensidade por enquanto, mas os prognósticos, infelizmente, não são nada animadores, né? E por isso, por exemplo, as instituições de meteorologia e climatologia, juntamente com os órgãos de governo, o SENAD, diariamente a gente reúne justamente para... E já estamos debatendo, acho que alguns meses já, desde o primeiro cenário que apareceu o sinal do El Niño, a gente já vem discutindo diariamente e periodicamente fazendo reuniões ali mais consistentes, né, para justamente tentar enfrentar vamos dizer assim, essa condição. Caso seja, a gente sabe que com o El Niño temos chuvas em excesso, costumamos ter chuvas em excesso no sul do Brasil, na parte mais norte da Amazônia, do Nordeste brasileiro, essas chuvas ficam abaixo da média e praticamente todo o território brasileiro, temperaturas mais elevadas, como a gente começa a perceber agora. Então, pode ser os primeiros sinais já desse El Niño que está fraco e, claro, a gente tem que se preparar caso ele se intensifique mais, e aí acompanhando para ver como os fenômenos vão ocorrendo, caso ele vá se intensificando, e quando a gente for se aproximando aí, principalmente de setembro, outubro, novembro, para ver como é que vai ser o comportamento do clima ou do tempo em cada localidade, não só no mundo, mas no Brasil também.
1: E não tem como alterar o que a natureza impõe em termos de clima, né? Ou seja, muita chuva, muito calor, muito frio, muita seca, quer dizer, não existe aquela história, não, vira, faz isso, faz aquilo, só para cá, só para lá, não tem jeito. O jeito mesmo é medidas preventivas para evitar, minimizar os efeitos caso, de fato, o El Niño, o Super El Niño, alcance realmente os seus patamares que vem preocupando a todos, né, Olívio?
0: Com certeza é isso mesmo, viu, Walter? O homem lá em cima, ele sabe o que faz, não daria tanto poder para a gente controlar o tempo, né? Ele conhece os filhos que tem, não colocaria tanto poder na nossa mão. Mas realmente, o que você falou justamente desses preparativos, as ações de preparação que já vem sendo feito já há alguns meses, então... para tentar minimizar, se cai uma chuva grande como caiu aí no Rio Grande do Sul nessas últimas, não tem como a gente pegar e tirar, parar um balde e segurar a chuva. O que a gente tem que ter é ir se preparando, melhorando a infraestrutura das cidades, das estradas, preparar com educação também a população para que a cada momento que tenha um evento, ela saiba se cuidar, saiba se portar em determinadas situações de perigo. Então, tudo isso ajuda, de alguma forma, a minimizar. Então, essas ações preventivas, realmente, elas são um ponto crucial em todo, vamos dizer assim, principalmente no plano, né? No plano de como lidar com isso. A prevenção, eu acho que é o principal passo. E, claro, todo mundo atento, todo mundo colaborando, fazendo a sua parte para tentar minimizar esses impactos, caso realmente a coisa se intensifique ainda mais.
1: Perfeito. Olê, para fechar, eu sei que você tem os seus trabalhos aí, né, reuniões, não vou tomar muito seu tempo, só conta para nós, né, nesse nosso Brasil de tamanho continental, qual a região que, de alguma forma, merece realmente a atenção com avisos para a Defesa Civil Nacional, qual a região que, de alguma forma, hoje está preocupando, Olívio?
0: Olha,

0: Walter, com relação à chuva hoje, continua essa região aqui do Sudeste, pontualmente São Paulo, áreas do Triângulo, Centro-Leste e Sul de Minas Gerais. Ontem tivemos aí tempestades por ali, nada em termos de muitos volumes, mas a chuva que caiu foi em curto intervalo de tempo, ventanias que superaram 80 km por hora, granizo, então muitos transtornos, não só em Minas, parte de São Paulo, algumas áreas do estado do Paraná. Então essa, para hoje, é a área de atenção, assim como ali no litoral da região Nordeste, principalmente entre Rio Grande do Norte e Pernambuco. Pontualmente até chove ali, dá umas pancadinhas em áreas do Amazonas, do Pará, mas de forma muito localizada, principalmente no período da tarde. Amanhã, tá, começa novamente, aí a gente começa a se preocupar novamente com o Rio Grande do Sul. Né, volta a instabilidade ali, mesmo não tendo muito volume ainda sendo esperado, mas começa novamente uma chuvinha amanhã e preocupação especial a partir da segunda. Tá, também a gente já vem conversando isso com o SENAD, que vai repassando para as defesas civis do país como um todo, mas atenção especial para o Rio Grande do Sul, porque dá uma chuvinha, já choveu bastante esses últimos dias lá, muito transtorno, solo encharcado, nível dos rios ainda elevados, né? Tem essa pancadinha de amanhã, que pode ser severo, mas nada em termos de volume, mas a partir de segunda volta a intensificar a chuva no Rio Grande do Sul. Segunda, terça, quarta-feira, é uma condição que deve persistir. Então, eu creio que já hoje a gente já alertamos, mas hoje devemos reforçar novamente daqui a pouco na reunião do SENAD para a situação no Rio Grande do Sul em especial.
1: Tá muito bem. Olívio, olha, seja muito bem-vindo, você realmente faz falta, não desmerecendo os demais colegas, que também são fantásticos aí do Instituto Nacional de Meteorologia. Mas seja muito bem-vindo e nós agradecemos muito aí a sua gentileza, esperamos falar mais vezes, tá bom, Olívio?
0: Opa, com certeza, estamos por aqui, Valdo, um abraço.
1: Um abraço,
0: bom
1: também.
0: Bom sábado a todo mundo.
1: Pra você tchau, também. Tchau, tchau. Muito obrigado. É isso aí, são 8 horas mais 23 minutos, agora no horário de Brasília, e como nós já havíamos anunciado a nossa entrevistada já está conosco, doutora Ana Luísa Santana, ela que é advogada especializada no direito do trabalho e também no processo do trabalho. Doutora Ana, seja muito bem-vinda ao nosso programa, obrigado por aceitar o convite, muito bom dia para a senhora.
2: Bom dia, Walter.
1: Muito obrigado pela gentileza.
2: Uma satisfação estar aqui com vocês.
1: Muito obrigado, a senhora também pela atenção e também pela gentileza. Bom, a senhora como especialista no campo do direito, né, e principalmente no direito do trabalho, nosso assunto hoje aqui é justamente para a gente repercutir o Dia Nacional da Prevenção de Acidentes do Trabalho. Quer dizer, direto aqui ao ponto, doutora Ana, os acidentes nos locais de trabalho ainda geram muitas demandas trabalhistas, doutora Ana?
2: Sim, infelizmente sim, né? Infelizmente a gente tem que dar essa resposta. Hoje nós temos um percentual muito alto de ações que tratam sobre esse tema, que trazem a justiça do trabalho, situações que poderiam ter sido evitadas, né, com alguns tipos de medida que devem ser aplicadas ali na relação de trabalho, talvez por falta de olhar mais crítico ali para o ambiente de trabalho, para as condições de trabalho, para os equipamentos de proteção individual ou proteção coletiva. Então, infelizmente, nós ainda trabalhamos com um número muito alto de acidentes, inclusive que resultam em morte ali desses trabalhadores, talvez por uma falha que poderia ter sido observada anteriormente.
1: Pela experiência da senhora, acima de tudo, né, nos tribunais, quer dizer, qual a conclusão que se chega quando acontece um acidente de trabalho? É porque o trabalhador, de alguma forma, não observou o uso certo das EPIs, ou seja, dos equipamentos de proteção individual, ou porque esse equipamento não existia, doutora Ana?
2: Nós temos todos os tipos, né? Nós temos desde equipamentos de proteção individual que são insuficientes, nós temos, às vezes, situações em que o próprio trabalhador ele tem o equipamento, mas não teve o treinamento de forma correta, ou que às vezes o trabalhador

0: operador também achou que não era necessário, não fez uso ali desse equipamento e acabou se acidentando. Então, infelizmente, hoje nós temos situações de todas as formas, mas o que a gente observa é que às vezes falta treinamento claro, sobre o uso desses equipamentos, sobre as medidas de segurança, e toda a situação aí que pode evitar, né? Tanto a gente pode evitar tanto com ações humanas quanto com metodologias, evitar acidentes, evitar resultados mais trágicos.
1: Perfeitamente. Bom, é evidente que o trabalhador, o que está devidamente registrado no local de trabalho, tem todo o amparo quando sofre um acidente de trabalho. Agora, a senhora lida também com aquele trabalhador que sofreu um acidente de trabalho, mas que de repente não tinha carteira de trabalho assinada, doutora Ana?
0: Com certeza. A gente já. Só o fato de trabalhar sem a carteira assinada já desprotege esse trabalhador, né? Então, ele já fica muito vulnerável. E a partir do momento que esse trabalhador, sem carteira assinada, sem uma proteção, ele sofre um acidente de trabalho, a situação dele complica um pouco mais, né? Porque muitas vezes ele não tem sequer a proteção ali pelo INSS, né, pela Previdência Social, e não consegue trabalhar, sofre as consequências de um acidente. Então, são situações ainda mais complicadas, né? E hoje a gente vive um momento dentro do judiciário muito complexo com relação ao que é, né? Quando existe o vínculo de trabalho, uma vez que a gente tem aí também os motoristas de aplicativos, né? A gente tem os entregadores que não, a priori não tem um vínculo empregatício com essas plataformas. Então, o que se vê é que existe uma vulnerabilidade dos trabalhadores muito grande, principalmente quando não existe aí essa proteção trazida pelo vínculo trabalhista.
1: Interessante que alguns anos atrás, eu quero crer que deva ter diminuído, mas uma área que produzia muitos acidentes de trabalho era justamente a área de canteiros de obras, onde, infelizmente, muitos desses trabalhadores ou despencavam de uma determinada altura, ou então sofriam o impacto de um objeto contundente sobre o seu corpo, ou então escavando era soterrado. Quer dizer, esse tipo de acidente ficou no passado ou nos canteiros de obras, ou ainda é preciso realmente uma vigilância muito grande e, acima de tudo, a exigência das EPIs, doutora Ana?
0: Gostaríamos de responder que ficou para trás, Walter, mas não. Principalmente as obras que são um pouco mais afastadas, né? Que é mais difícil ter a fiscalização. Infelizmente, a gente vê um número alto de acidentes, porque todas as medidas de segurança acabam onerando um pouco, né? A obra mesmo, o custo da obra. Então, quanto menos profissionalizada é a obra, menor é o tipo de proteção que esse trabalhador tem. Mas o que a gente vê hoje é que são, até pelo histórico, né, é o tipo de atividade que é mais fiscalizado, tá, pelos órgãos aí regulamentadores, fiscalizadores. Então, as obras de construção civil, de energia, são alvo aí do próprio Ministério Público do Trabalho, do Ministério do Trabalho e Emprego. São, de fato, áreas que têm uma fiscalização maior, um olhar mais cuidadoso por parte desses órgãos.
1: Perfeitamente. Bom, outro ponto também que eu gostaria de avançar com a senhora é sempre no sentido, né, de levar, portanto, esclarecimento para o público, ou seja, aquele patrão que de alguma forma ele não zela pela segurança do seu empregado e ele sofre, portanto, aí o acidente, evidentemente que vai ser devidamente aí atendido, vai ser também amparado pela Previdência, ou seja, pelo INSS.

0: SS, mas este patrão que não teve o devido cuidado para evitar este acidente, o próprio INSS pode mover uma ação regressiva e cobrar o que de alguma forma está despreendendo em termos de recursos com esse empregado, não é isso mesmo, doutora Ana?
1: Com relação à previdência, Walter, acaba que não existe esse vínculo, né? Essa obrigação. Mas o que a gente vê é que esse patrão ele pode ser responsabilizado na Justiça do Trabalho com relação a essa responsabilidade. Tá? Hoje, na Justiça do Trabalho, a depender da atividade, a própria Justiça já aplica o que a gente chama de responsabilidade objetiva. Ou seja, não precisa se provar que a culpa foi, né, que a culpa foi da empresa. Já se parte do pressuposto que a empresa deveria ter observado, cuidado, né, de alguns tipos de situação, medidas protetivas, enfim. Então, principalmente nessas atividades de maior risco, né, igual a gente estava falando aqui das obras, do trabalho em altura ou do trabalho em rede elétrica, essas atividades, a gente, sempre que um trabalhador sofre um acidente de trabalho e pleiteia ali na Justiça do Trabalho algum tipo de indenização, a Justiça já aplica ali a responsabilidade objetiva, ou seja, existe a responsabilidade desse empregador, então, digamos que fica mais fácil de haver ali a responsabilização dessas empresas.
0: Agora, interessante também, né, doutora Ana, que quando se fala de acidente de trabalho, muita gente pensa, já vem logo à memória, uma pessoa que sofreu uma queda, um corte, alguma coisa nesse sentido. Mas hoje convivemos também com os transtornos mentais, né, onde muitos trabalhadores têm, portanto, aí alterações psíquicas causadas ou então agravadas pela dinâmica, portanto, do trabalho, onde chega a ansiedade, chega a depressão, chega também a síndromes, enfim. E tudo, às vezes, tem como causa a falta de atenção no local de trabalho, onde ocorrem as sobrecargas de trabalho, metas abusivas, falta de autonomia, assédio moral ou então liderança tóxica. Ou seja, é um ponto também importante ser observado, não é isso mesmo?
1: Com certeza. Nós estamos num momento onde os números são muito altos com relação ao adoecimento mental de trabalhadores em razão do trabalho. Porque existem excessivas metas, o trato dentro do ambiente de trabalho pode ser hostil. Então, a Justiça do Trabalho mostra que o número de adoecimentos em razão do trabalho, ele é alarmante. Então, observando isso, o governo ele entendeu pela necessidade de colocar ali na NR1, né, os riscos psicossociais. Seria isso, né? A empresa hoje ela tem a obrigação de olhar para dentro da sua rotina, da rotina desse trabalhador e entender onde existem os riscos psicossociais, a necessidade de se mudar, cultura da empresa, forma de cobrança de metas, né? Justamente para tentar evitar, para tentar controlar esse adoecimento em massa, né, dos trabalhadores, uma vez que tudo isso já é uma questão de saúde pública, né? Então, hoje a gente vive esse momento, até nós tivemos aí a entrada em vigor em maio dessa alteração da NR1 que traz esses riscos psicossociais para dentro, né, como obrigação aí das empresas para colocar no gerenciamento de riscos, né, esses riscos psicológicos desses trabalhadores.
0: Entendo. Bom, hoje a realidade é totalmente diferente, né, da realidade de algumas décadas atrás em relação ao trabalho, por conta da automação, por conta das novas tecnologias que hoje estão aí à disposição. É evidente que essas tecnologias chegaram e encontraram também trabalhadores despreparados, ou seja, que não conviveram, que não conheceram, portanto, essa tecnologia e estão, portanto, de alguma forma, ali lutando contra essa

0: Essa novidade, ao passo que os novos que ingressam no mercado de trabalho já chegam, de alguma maneira, já dominando, portanto, aí essa área. Bom, e ninguém é culpado disso, mas é importante que as empresas invistam na capacidade dos seus empregados, principalmente aqueles que não tiveram, portanto, essa oportunidade de chegarem ao mercado, já conhecendo essa nova dinâmica, doutora Ana.
1: É importante, Walter, uma vez que a mão de obra humana ela não é descartável, né? E aí a própria regulamentação, a própria legislação, ela, por óbvio, ela dá muita importância a isso, ela protege muito a relação desse trabalhador. Então, cabe tanto às empresas cuidar ali dessa atualização, né, com relação aos trabalhadores, treinamentos, certificações, né, de forma cotidiana, de forma rotineira ali, né, justamente para a gente poder entender que é o ser humano, né, o ser humano ele não é descartável, por mais que a gente viva aí uma era de inteligências artificiais, de automação, de tecnologia, a vida humana ela não é descartada. Então, é algo que o legislador ele cuida muito, né? Então, nosso regramento nacional, tanto seja na nossa Constituição quanto nas outras legislações, é observado e tem que ser observado por esses empregadores.
0: Perfeito. Bom, nesse Dia Nacional de Prevenção de Acidente do Trabalho, hoje, inclusive, é o dia do motorista, dia de São Cristóvão, e pelas estatísticas, quando se fala em número de acidentes com vítimas fatais, infelizmente os motoristas estão na ponta como o maior número de vítimas fatais, motoristas de caminhões, né, de aplicativos, infelizmente esse é um dos segmentos que mais tem provocado, portanto, aí óbitos quando se busca, portanto, os números em relação aos acidentes de trabalho. Quer dizer, esse ponto, de alguma maneira, chama atenção no sentido de orientar melhor aí aos trabalhadores. É claro que tem um setor próprio, né, que são os organismos de trânsito, mas é um conjunto todo que tem que ser observado, né, doutora Ana?
1: Com certeza. Essa questão, né, dos motoristas, como é um trabalho externo, os empregadores eles têm a obrigação de treinar, de ensinar, de fiscalizar. Então, hoje a gente tem várias formas de fiscalização, seja com câmeras, seja com rastreadores. Então, o empregador ele precisa ficar atento aos sinais, né, desses trabalhadores, justamente para poder monitorar, fiscalizar, cuidar para que esses funcionários não sofram acidentes que vão colocar aí a própria vida deles em risco, né? E em paralelo, é muito importante que os trabalhadores não percam o medo, né? E as normas de trânsito estão aí para isso, as sinalizações, as fiscalizações estão aí justamente para proteger a vida desses trabalhadores. Então, quando a gente fala em motoristas, a gente está falando numa responsabilidade muito grande do próprio trabalhador, porque ali ele está lidando com a vida dele, né? Então, acaba saindo um pouco do poder diretivo desses empregadores, né? Da obrigação, da possibilidade desses empregadores falarem o que pode e o que não pode, uma vez que o próprio trabalhador está ali na condução desse veículo. Então, existe a responsabilidade de ambos os lados, mas principalmente por parte dos trabalhadores, que é necessário observar as regras de trânsito, é necessário observar as regras repassadas pela empresa, e é o que a gente costuma falar, é importante ter medo, né? É importante temer, porque a gente está lidando com uma situação de risco e que pode colocar a vida dele ali em risco.
0: A senhora fala conosco de Goiânia, não é isso mesmo, doutora Ana?
1: Exatamente.
0: Eu perguntei a senhora por isso, porque me passou agora, né, pela cabeça, a gente não pode esquecer, do acidente radiológico que ocorreu aí em Goiânia, o Césio 137, no ano de 1988, quando tivemos realmente aí, e até hoje tem consequências, né? Envolvendo inclusive trabalhadores que de alguma forma foram deslocados para a área para realizar o trabalho, quando poucos conheciam os efeitos desse acidente radioativo. Então, até hoje, de 88 para cá, já são realmente muitos anos e evidente ainda tem pessoas que sofrem os efeitos, a exemplo do pessoal da área de segurança, aí a gente coloca o policial militar, policial civil, o pessoal do Corpo de Bombeiros, coloca também os garis, colocam também outros segmentos, de alguma forma estavam realmente ali cumprindo ordens. E hoje, claro, existe todo um trabalho, toda uma discussão, a gente sabe que há esforços no sentido de minimizar e cuidar também dessas pessoas, ou seja, quando a gente fala de acidente de trabalho, trabalho não é só no setor privado, na indústria, no canteiro de obras, existem também nos setores públicos, não é isso mesmo, doutora Ana?
1: Com certeza. O setor público, né, os concursados, ou aquelas pessoas que são regidas por que trabalham com os órgãos públicos, elas também, né, os órgãos públicos também têm como obrigação o cuidado com o trabalho, né, o cuidado com a saúde desses trabalhadores. Elas também têm a obrigação de observar o ambiente de trabalho, as condições de trabalho, de treinar, de dar os treinamentos pertinentes e necessários a esses trabalhadores. E por muitas vezes, esses trabalhadores eles até se colocam em risco em prol da sociedade, né, como é o caso dos policiais, enfim. Então, por isso é que esses órgãos também são compelidos e fiscalizados a cuidar da saúde desses trabalhadores, a cuidar, a entregar equipamentos de proteção individual, de proteção coletiva, de fiscalizar e fazer a troca sempre que necessário desses equipamentos.
0: Tá muito bem. O tempo tá bom aí hoje, doutora Ana, em Goiânia, ou tá igual aqui em Brasília,
1: sol,
0: seco e daquele jeito?
1: Sol e muito calor.
0: Eita! Tá bom, então. Tá igualzinho aqui, não tá diferente, não. Mas tá muito bem. Doutora Ana, foi um prazer realizar essa entrevista com a senhora, queremos aqui agradecê-la pela atenção, um excelente fim de semana para a senhora, tá bem?
1: O prazer foi meu, Walter. Estou sempre à disposição. Obrigado e bom fim de semana.
0: Para a senhora também. Tenha um bom dia.
1: Tchau.
0: É isso aí, né? E viva o trabalhador. Claudinha, você que é um trabalhador, parabéns para você. Toma cuidado para não se machucar. Fatinha, também aqui na nossa produção, toma cuidado também para não se machucar. Todo mundo, cada um cuidando de si, já que, evidentemente, tem que ter todo um cuidado, né? Subir escada, subir no elevador, descer do elevador, né? Alguma coisa assim. Aos professores também, de alguma forma, muitos deles buscam, portanto, aí a licença médica por conta também do trabalho que às vezes lhe causam também aos professores e professoras problemas de saúde, enfim. Então, cada um cuidando de si para que possamos, então, exercer as atividades aí até chegar no pontinho de aposentar, embora, tchau, e essa coisa toda. É isso aí, né? São 8h45 agora no horário de Brasília. Gente, eu busquei aqui hoje ainda se fala, né? Se discute reduzir a maioridade penal. Há quem acha que sim, como também há quem acha que não. Nós temos aqui um advogado muito conhecido no país, né, que é o doutor Pier Paolo. Ele, inclusive, trouxe o seu ponto de vista em relação a essa questão da redução da maior idade penal. Ele já começa dizendo que não é eficaz e fortalece organizações criminosas. Vamos acompanhar.
2: Sempre que a gente se aproxima da eleição, o discurso pelo recrudescimento do sistema penal, pelo endurecimento das penas, é algo que sensibiliza as pessoas, em especial porque as pessoas estão, com razão, muito preocupadas com o aumento do crime organizado, do crime de rua. Então, esse é um tipo de discurso que gera um apelo popular e, em outras palavras, gera voto. Mas a gente precisa olhar a racionalidade disso e verificar de uma maneira muito clara se esse tipo de proposta é vantajosa ou não é vantajosa. E aqui eu estou sendo totalmente pragmático, independente

da questão constitucional, ou seja, se eu posso ou não reduzir a maioridade penal, se isso é uma cláusula pétrea da Constituição e todas as questões jurídicas. Eu vou olhar para a questão pragmática.

0: organização e colocar essas pessoas no mesmo sistema dos adultos, tomado pelo crime organizado. Ou seja, essas pessoas simplesmente vão se transformar em militantes mais ativos, mais proativos do crime organizado. Então, isso não só não vai resolver nada, como vai gerar um problema brutal. Ou seja, existem dados internacionais que mostram que o jovem, quando é transferido para o sistema do adulto, a reincidência aumenta. E veja, isso inúmeros estudos de inúmeros países. Então, eu estou aumentando a reincidência, eu estou aumentando a mão de obra do crime organizado e eu estou acabando definitivamente com qualquer chance de recuperação, de reinserção desses jovens na sociedade. Então, mais do que uma questão jurídica, mais do que uma discussão moral, é uma discussão do ponto de vista prático. Isso vai aumentar a violência, isso não vai resolver o problema. O jovem, e uma boa parte dos jovens, é ressocializado, em especial aquele que não sofre uma medida de internação. Então, o jovem que é acompanhado, que é assistido, que frequenta um curso ou um curso técnico profissionalizante, que você cuida da formação dele, você tem uma chance muito maior de reinserir na sociedade do que você colocá-lo numa unidade prisional. Então, em primeiro lugar, você tem que reforçar esse tipo de medida, você tem que pensar em medida de escola em tempo integral para esse jovem, porque se esse jovem já teve um contato com o crime organizado, eu preciso ocupar o tempo desse jovem, eu preciso deixar esse jovem na escola. Então, ele precisa ficar num programa de formação de manhã, um programa de formação de tarde, ele precisa ter oportunidades. Então, você trabalhar... Agora, é claro que tem um jovem muito violento. Você tem um jovem que pratica um estupro, um homicídio. Esse jovem, claro, que precisa de uma medida de internação. Esse jovem precisa ficar com a liberdade restrita. Mas o tipo de intervenção sobre o direito desse jovem tem que ser diferente do adulto. O adulto tem uma intervenção em que ele vai ter um emprego, ele vai ter um trabalho na prisão. O jovem precisa de educação. Então, o tipo de abordagem é melhor. Se a gente olha hoje as unidades prisionais para jovens, são unidades absolutamente sem nenhum sistema de educação, sem nenhum sistema de formação. Então, a gente precisa investir. Se a gente quer que esse jovem volte, se reinsira na sociedade, a gente, mesmo esse jovem que pratica infrações graves, e veja, não é um número muito grande, tá? A maior parte dos jovens internados é por pequeno tráfico de droga, então a gente não está falando de um crime... Estamos falando de um crime grave, mas não é violento, não é de grave ameaça. Então, aqueles que praticam crimes violentos é um número muito menor. E sobre eles, você precisa ter uma intervenção específica, mas a gente precisa olhar para esse outro contingente e para eles dar uma oportunidade. Eu acho que a oportunidade passa por uma ocupação do tempo integral. Ou seja, ele não pode ficar à mercê do crime organizado.
1: Tá então, né? O doutor Pierpaolo Bottini, ele é advogado criminalista, falando também sobre esse assunto. É isso aí, são 8 horas mais 50 minutos agora no horário de Brasília. Olha que legal, né? Numa audiência num tribunal sobre aposentadoria rural, isso no Piauí. Ou seja, essa audiência terminou emocionando milhares de pessoas nas redes sociais. E por que que emocionou? É que no momento em que a juíza perguntou ao trabalhador, o seu bem-vindo, né? Seu bem-vindo, né? Se ele tinha filhos, ele lá na audiência, né? A juíza, ele buscando, portanto, a sua aposentadoria especial e do lado uma advogada. Aí ela, a juíza, vem cá, conversando com ele para descontrair, aí, seu bem-vindo, o senhor tem filhos? Aí ele respondeu assim, né? Tipo assim, quietinho, tenho sim. A doutora que está aqui comigo é a minha filha. A juíza gostou, né? Brincou com ele. A doutora Dandara, bem-vindo, completou, né? Assim que o pai falou, é minha filha. Aí ela disse, depois de muita luta, nos formamos. Ou seja, ela se formou em direito e já estava, claro, com a AB, já estava assistindo o pai que buscava na justiça a sua aposentadoria rural. Realmente foi um trechozinho curto, mas um trecho curto que realmente emocionou a todos. Vamos ouvir aqui esse trecho.
2: Mãe, tá aqui. O senhor tem filho, senhor?
3: Sim, senhora, inclusive eu sou
4: filha. Inclusive a doutora aqui, né?
2: A senhora é filha dela?
3: Meu pai. Hoje estou aqui nessa... muito honrada de poder fazer essa audiência com o doutor.
2: Parabéns, seu bem.
3: De muita luta, nos formamos.
2: Testemunha impedida, né?
3: Impedida, infelizmente. Estou aqui querendo falar, mas não posso.

Muito legal, né? Muito legal aí. É isso aí, né? O pessoal se esforça, corre atrás, sabemos que não é fácil, tem realmente que correr muito atrás para poder alcançar aí os objetivos, como foi o caso aí da filha do seu bem-vindo, a doutora Dandara, né? Ali do lado do pai, muito orgulhosa. O magistrado também ficou muito feliz quando soube que a doutora era filha, portanto, do seu bem-vindo, que estava ali no fórum buscando, portanto, aí o seu direito de se aposentar, né? Então, de fato, é algo que nos chama bastante aí a atenção e a gente fica realmente também muito contente aí com essa situação. É isso aí, são 8h53, daqui a pouquinho nós vamos ter a nossa agenda cultural também. Você que ainda não sabe o que você vai fazer da vida, em termos assim de aproveitar o fim de semana, então daqui a pouquinho nós vamos ter aqui a nossa agenda cultural, como também daqui a pouco nós vamos estar mostrando também uma entrevista. Essa entrevista foi realizada no Revista Brasil, nessa semana, né, que tá findando. E o assunto que nós abordamos é um assunto que, de alguma forma, está permeando praticamente várias partes do mundo. Ou seja, muitas partes do mundo, países, aliás, estão chegando à conclusão que adolescentes abaixo de 16 anos não podem ter redes sociais, né? Ou seja, o adolescente não pode ter, portanto, aí, acesso à rede social. Então, a Austrália abriu a porta, começou. Depois da Austrália, outros países também chegaram junto, a exemplo da Indonésia, como também outros países. Então, é um assunto que chama muita atenção. Por que que, pergunta clássica, né? Por que que adolescente não pode ter a sua rede social? Começa por aí. E aqui no Brasil, aqui as crianças têm suas redes sociais, os adolescentes têm suas redes sociais. Claro que um ponto que foi decidido recentemente é que as crianças nas escolas, como também os adolescentes, não podem levar o celular para a sala de aula. Se levar, tem que ficar na escola, mas dentro da sala não pode. Então é um ponto que aos pouquinhos suscitou muito debate, pessoas contra, pessoas a favor, mas o fato é que devagarzinho a coisa vai caminhando e na primeira avaliação foi positiva em relação, portanto, ao aproveitamento dos alunos em salas de aula. Porque com o celular na mão, basta o celular piar um pouquinho que ninguém já olha lá, né? O pessoal já olha para ver qual foi a mensagem que chegou. E se não piar também, o pessoal já olha, mas será que está desligado? Será que, né? É aquela coisa. Então a pessoa não tem realmente o devido sossego. Então por isso é que termina, portanto, aí tirando a atenção das crianças, quer dizer, socialmente elas também não, no recreio, cada um vai para o canto lá debaixo de uma sombra e fica ali no seu celular para ver qual é a mensagem que chegou, essa coisa toda. Dizer, antigamente nos recreios, né, Claudinho? Claudinho era um menino atentado, né, na escola, né? Atentado para nós goianos, porque ele é goiano também, aquele menino levado, né? Aquele que custoso, aquele que não parava quieto mais de jeito nenhum. Era reclamação em cima de reclamação, chegando lá para os pais, olha o Claudinho, e ficava de castigo, ele pulava a janela, pulava o muro e outras coisas mais, né? Não tinha jeito, né? Não tinha jeito, mas só que hoje é diferente, né? Então, hoje a pegada é justamente essa, antes das crianças não poderem mais levar os celulares para dentro de sala, quer dizer, no recreio, tocava o recreio, a menina às vezes nem saía de sala, já ficava mesmo lá na própria sala ali, aproveitando a sombra, já checando ali as suas mensagens, também conversando e outras coisas mais, outros também fazendo ali as suas postagens, enfim. Então, esse é um assunto que nós vamos trazer mais uma vez para dentro do nosso, ou seja, agora no Frequência Nacional, vamos trazer essa entrevista. Nós fizemos com o doutor Alexandre Ateniense. Doutor Alexandre, ele foi um dos primeiros a se tornar especialista no direito digital no Brasil. Ele estudou aí, como é que chama aquela universidade famosa lá dos Estados Unidos? Harvard. Harvard, né? Ele estudou por ali, né? Para vocês verem. Então ele conversou com a gente, com a equipe do Revista, falando dessa situação, dessa questão, né? Se é contra, se é a favor, em relação, portanto, aí à criança. Porque tem um projeto de lei aqui no Brasil tramitando, tá bem? Para se igualar aos países que proibiram as crianças e adolescentes de terem

0: acesso às redes sociais, como nós citamos aqui, a Austrália, a Indonésia e recentemente a França. A França também, foi semana passada, também chegou aí a essa conclusão. Então tem um projeto, e não é de hoje, que tramita, portanto, no Congresso Nacional, mais precisamente na Câmara dos Deputados. Deve estar parado porque hoje, né, os parlamentares estão correndo atrás aí, né, em busca de reeleição, né? Estamos no período eleitoral, então está tudo quieto, mas pelo menos está lá no banho-maria, né? Então, existe já um debate, claro, que o assunto não é unânime dentro do Congresso Nacional, onde temos parlamentares contrários, como temos também parlamentares a favor. Então, é no voto que se decide essa questão. Passa pela Câmara, depois vai para o Senado, se mexer lá no Senado, volta para a Câmara, depois o presidente tem que sancionar, enfim. Então, tem todo um procedimento, tem todo um processo, não é uma coisa que vai resolver de hoje para amanhã, né? Esse ano mesmo, não, com certeza, não vai caminhar. Mas, pelo menos, você fique sabendo que aqui no nosso país já tem, portanto, aí uma proposta nesse sentido. É isso aí. São agora 8h59 agora no horário de Brasília. Daqui a pouquinho nós vamos ter aqui a nossa resenha esportiva. Não custa nada, né, Claudinha? A gente falar um pouquinho sobre futebol, como também vamos trazendo aqui também informações sobre os assuntos internacionais, a exemplo deste grande incêndio que vem preocupando aí as autoridades francesas. Enfim, então tudo isso nós vamos ter daqui a pouquinho, porque agora nós vamos para o nosso intervalo. São 8h59 e meio, mas daqui a pouquinho a gente volta e teremos mais uma hora de Frequência Nacional. Até já.
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0: Ok, vamos nós, né? Vamos nós aqui com algumas informações internacionais que vêm aí circulando aí pelo mundo. Eu já começo aqui trazendo uma notícia sobre Cabo Verde. Muita gente agora já sabe, né, que país é esse, Cabo Verde. Muita gente já sabia, mas ganhou realmente dimensão depois que o país foi representado pelos seus atletas de futebol na Copa do Mundo, que ocorreu aí no eixo Estados Unidos, Canadá e também no México. E Cabo Verde, o nome, né, da seleção, o Vozinho, mas o assunto que nós vamos falar hoje aqui não será sobre o esporte, mas sim sobre o arquipélago, né, sobre o país, onde o assunto é lixo marinho. Cabo Verde lidera a Revolução Azul contra essa ameaça silenciosa. Inclusive, o arquipélago reafirma o objetivo de liderar resposta africana na prevenção dos oceanos. Na conferência sobre desenvolvimento sustentável, o presidente de Cabo Verde, José Maria Neves, pede mobilização urgente de parceiros, setor privado e ONU. Nós temos aqui um trecho, portanto, do chefe desta nação. Claro, o idioma é o português, então não precisamos de tradutor, né? Então, vamos lá, Claudinho.
3: No Oceano Atlântico, o arquipélago de Cabo Verde se destaca por paisagens naturais de grandes horizontes e águas puras do património natural e pela rica biodiversidade marinha. O país lusófono também carrega uma condição geográfica singular. É ponto onde se cruzam grandes correntes marítimas do planeta. Esses atributos convivem com toneladas de resíduos plásticos e lixo marinho trazidos de várias regiões do globo e da costa continental africana. Elas desaguam nas praias cabo-verdianas, ameaçando ecossistemas sensíveis e a subsistência das comunidades locais. Diante da situação ambiental, a Ilha de Boa Vista tornou-se o epicentro de um apelo urgente das autoridades pela consciência e ação. O pedido foi feito durante a Conferência sobre Desenvolvimento Sustentável, que terminou nesta sexta-feira. O lema foi Economia Azul, caminhos sustentáveis. Na reunião, o presidente da República, José Maria Neves, falou à ONU News da Cidade da Praia, reafirmando a posição estratégica do Cabo Verde, que a nação africana, cujo território é composto por 90% de mar, não pode assistir passivamente à degradação do seu maior tesouro.
1: Desencadear ações das ONGs, de universidades e de outras instituições da sociedade civil no sentido de fazermos uma gestão sustentável dos recursos marinhos e proteger a biodiversidade marinha e transformar os recursos marinhos em fonte de crescimento económico e de inclusão, garantindo um desenvolvimento sustentável do nosso país.
3: José Maria Neves enfatizou em Santa Luzia que a poluição dos mares transcende o impacto estético ou local. Trata-se sim de uma crise sistemática que estrangula a economia azul global, contamina cadeias alimentares marítimas e põe em risco o equilíbrio climático do planeta. O chefe de Estado realçou o papel determinante de parcerias estratégicas firmadas com a Organização das Nações Unidas para a Alimentação e Agricultura, FAO, e com todo o sistema das Nações Unidas. Para o presidente de Cabo Verde, esse apoio tem sido fundamental para dar escala, rigor técnico e projeção internacional a causas ambientais defendidas pelo arquipélago.
1: Temos de mobilizar países, temos de mobilizar instituições, Nações Unidas, o Banco Africano de Desenvolvimento, um conjunto de organizações não-governamentais, vários países parceiros de desenvolvimento, empresas, para desenvolvermos programas comuns de combate ao lixo marinho, para resolvermos definitivamente essa questão a nível de Cabo Verde. Já há iniciativas de empresas para a reciclagem do lixo. Há também iniciativas de ONGs que já receberam financiamento de várias fontes para se ocupar dessa questão do lixo marinho aqui em Cabo Verde.
3: No centro desse esforço está o Objetivo de Desenvolvimento Sustentável 14, defendendo a vida debaixo d'água. Cabo Verde entende essa meta como o pilar central para transformar a economia azul numa fonte abundante de crescimento inclusivo, na geração de emprego para jovens e na sustentabilidade para futuras gerações. Da ONU News em Nova York, Eleutério Guevane.
0: É, tá aí o Eleutério. Bom, ainda sobre Cabo Verde, no Oceano Atlântico, esse arquipélago onde está Cabo Verde se destaca por paisagens naturais de grandes horizontes e águas puras do patrimônio natural e pela rica biodiversidade marinha. O país lusófono também carrega uma condição geográfica singular. É ponto onde cruzam as grandes correntes marítimas do planeta. E quem colocou realmente Cabo Verde no conhecimento do mundo foi o goleiro Vozinha, né, que compôs a seleção de futebol deste país. E o goleiro, né, o apelidado de Vozinha, ele realmente chamou aí a atenção e ganhou a simpatia do mundo. Tanto é que ele ganhou a simpatia do mundo que hoje a produção turística para Cabo Verde, só nos Estados Unidos, teve um aumento de 5.000%, né? 5%, 100%, 5.000%. E na Europa toda também beira mais ou menos também aí essa situação. Imagina no Brasil, né? Então, onde você chega tranquilamente ao arquipélago africano, basta você chegar até Guararapes, ou seja, em Recife, onde lá do aeroporto tem linha direta para Cabo Verde. Então, você querendo conhecer Cabo Verde, e o turismo lá realmente cresceu e cresceu, e muito. Quem foi diz que realmente é belíssimo. E eu estou puxando esse assunto aqui até mesmo para registrar que puxei aqui o assunto do Vozinha, porque o Vozinha também agora, hoje, está sendo manchete no mundo. E por quê? Porque ele foi contratado e acaba de ser anunciado. Ele foi contratado pelo Colo-Colo como goleiro. Ele foi contratado pelo Colo-Colo, esse time do Chile. Ou seja, O anúncio, portanto, foi feito em relação à contratação do goleiro cabo-verdiano, que, como eu disse,

0: destacou, portanto, aí no Mundial. Ele, inclusive, já... Nós temos até aqui a fala do Vozinha, mas está falando em inglês, né? É, enfim, como não temos tradutores aqui, então fica assim, né? Pelo que eu entendi, né? Pelo pouco que eu entendi, ele falando em inglês, ele está muito feliz... Vai, espera corresponder, agradece a população do mundo pelo reconhecimento. É mais ou menos assim, né? Claro que eu estou chutando aqui, eu entendi. Mas geralmente é isso que o jogador fala quando é contratado, né? Estou muito feliz, espero corresponder e BBB. Então tá aí, né? Parabéns, Vozinha. Você realmente colocou Cabo Verde no centro do conhecimento mundial. Muita gente agora querendo conhecer, portanto, aí este país. É isso aí. Falando então também um pouquinho aqui de futebol, hoje nós temos também a sequência do Campeonato Brasileiro de Futebol com vários jogos, né? A exemplo do hoje, por exemplo, nós vamos ter Santos e Chapecoense na Vila Belmiro às 18h30. Vamos ter também às 18h30 o Atlético do Paraná contra o Internacional em Curitiba, na Arena da Baixada. E hoje também vamos ter aí, né, o Vasco contra o Mirassol no Rio de Janeiro, no estádio São Januário, às 20h30 da noite. Amanhã vamos ter Bahia e Corinthians na Arena Fonte Nova em Salvador, Cruzeiro e Botafogo no Mineirão às 16h. O Corinthians, a Bahia e Corinthians também vai ser às 16h, Cruzeiro e Botafogo 16h, Grêmio e Fluminense às 18h30 na Arena Grêmio, portanto em Porto Alegre, e vamos ter também às 18h30 no Maracanã, Flamengo e São Paulo. É, também jogaço nesse domingo. E ainda vamos ter o Red Bull contra o Coritiba no Cícero de Souza Marques, na Bragança Paulista, isso às 18h30. Palmeiras e Atlético Mineiro também no Nubank Park, lá em São Paulo, time, ou seja, estádio do Palmeiras. Quer dizer, antes era outro, né? Mudou de patrocínio, aí vem esse outro patrocínio aqui. Então é isso aí. Vamos ter também Remo e Vitória no Mangueirão, em Belém do Pará, às 19h30, também amanhã, tá bom? Então tá certo. Bom, como eu disse, né? Muita gente, às vezes, o que é que eu vou fazer da minha vida? Eu não sei o que é que eu faço. Eu vou para o cinema, se eu vou para o teatro, se eu vou para aquele pagode, se eu vou para aquele samba, se eu vou para aquela show de música sertaneja, se eu vou lá para... também aqui para a Granja do Toto, onde tem lá aquele festival de motos, enfim. Então, nós temos aqui a participação do Mário Sartorello. Ele trouxe aqui as informações que foram também produzidas pelo Giovanni Mota, e nos traça, portanto, aqui um roteiro do que fazer nesse fim de semana aqui na nossa capital federal. Vamos lá, portanto, com a nossa agenda cultural.
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2: O Panteão da Pátria, na Praça dos Três Poderes, vai ganhar uma nova instalação permanente, dessa vez em realidade virtual. E para celebrar a estreia da nova atração, vai ser exibido o curta Quando Nasce uma Heroína, que transporta o público para a Guerra do Paraguai ao lado da Ana Nery. Ela foi a primeira mulher inscrita no Livro dos Heróis da Pátria e enfermeira, que atendeu os soldados feridos dos dois lados do conflito. Hoje e amanhã, a partir de 1h, com entrada franca. O Festival Favela Sounds continua hoje, celebrando 10 anos no centro da capital, no Museu Nacional da República. As apresentações misturam a música de favela de norte a sul do país, além de uma amostra do que toca também nas pistas africanas. 100% gratuito, com ingressos sendo retirados na bio do @favelasounds no Instagram. A pop art japonesa é destaque em nova exposição no CCBB Brasília. Até 1º de novembro, de terça a domingo, das 9 da manhã às 9 da noite, os ingressos são gratuitos, mediante retirada no site do CCBB Brasília. O curador Antônio Curti faz o convite para a gente.
3: Olá, eu sou Antônio Curti, curador da exposição Yoshitaka Amano, Além da Fantasia. Gostaria de convidar a todos para visitar e conhecer as 218 obras em núcleos super detalhados dessa lenda da pop art japonesa. Então, desde obras sobre jogos de videogame, quadrinhos, animações e também moda e artes visuais de forma geral, fica o convite para que todo mundo visite a exposição e venha aflorar a sua própria criatividade e a sua própria imaginação no mundo de Yoshitaka Amano.
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0: É isso aí, são 9h13, agora no horário de Brasília. E a Lei Maria da Penha completou, portanto, 20 anos, é um pacto nacional contra o feminicídio. Nós temos aqui uma produção, 15 minutos de cidadania, programa produzido na Câmara, e que, com toda certeza, é importante que possamos trazer novamente essa reportagem para sempre reforçar esse pacto, né, contra o feminicídio. Porque, infelizmente, a cada dia, a cada hora, a cada momento, um feminicídio vem ocorrendo no nosso país. E o trabalho é para zerar realmente esse tipo de covardia que, infelizmente, ainda persiste. Vamos lá, 15 minutos de cidadania.
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6: Em 2026, a Lei Maria da Penha completa 20 anos. A norma que nomeou a violência contra a mulher para muito além da violência física é um marco histórico no Brasil.
7: Ela incluiu nesse rol outros tipos de violações, como a patrimonial, a psicológica, a moral e a sexual, historicamente relativizadas na nossa cultura. A lei endureceu penas, estabeleceu medidas protetivas e retirou os crimes da regra de conciliação.
6: A audiência de conciliação funcionava assim. Diante do juiz, a mulher e o agressor se encontravam. Este pedia desculpas, dizia que aquilo nunca mais se repetiria. E caso os dois se entendessem, as punições poderiam ser trocadas, por exemplo, pelo pagamento de cestas básicas. Às vezes, até o processo era suspenso.
7: O 15 Minutos de Cidadania de hoje aborda a importância da Lei Maria da Penha e salta no tempo para mostrar que, infelizmente, as agressões e as mortes de mulheres apenas pelo fato de serem mulheres continuam a somar números que impressionam.
6: Fique conosco para saber mais. Eu sou Cibele Comanetti.
7: E eu sou Marcelo Larcher.
6: A norma nascida em 2006 homenageia Maria da Penha Maia Fernandes, uma cearense que sofreu incontáveis agressões do marido e duas tentativas de homicídio, ficando paraplégica em 1983. Seu caso se arrastou na justiça por mais de 20 anos. Organizações civis denunciaram o Estado brasileiro na Comissão Interamericana de Direitos Humanos por omissão.
7: A coordenadora da bancada feminina da Câmara, a deputada Jaque Rocha, do PT do Espírito Santo, celebra os 20 anos da lei.
8: Nós imaginarmos que 20 anos atrás nós não tínhamos nenhuma legislação referência que pudesse tratar ou abordar da violência contra a mulher, tendo isso como uma das prioridades do nosso país, a terceira lei mais conhecida no mundo, talvez nós não teríamos chegado até aqui com tantas outras proposições, como a lei da violência política, como legislações que possam trazer à tona a voz de outras mulheres para poder denunciar ou para poder defender a proteção.
6: Vamos a alguns momentos da história para entender a evolução do tema. Antes da Lei Maria da Penha, o Brasil tinha sido pioneiro ao inaugurar a primeira delegacia de polícia de defesa da mulher da América Latina, em 1985, na cidade de São Paulo.
7: Em 1995, a Conferência da ONU sobre a Mulher na China definiu a violência contra a mulher como uma violação dos direitos humanos.
6: Outra década se passou e aí tivemos a Lei Maria da Penha de 2006. Em 2013, a CPMI da Violência contra a Mulher no Congresso Nacional recomendou alterações no Código Penal para prever qualificadoras para o crime de ódio contra a mulher.
7: Em 2014, a ONU defendeu que os países aprovassem leis mais firmes contra o feminicídio, definido como assassinato de mulheres por razões de gênero.
6: Em março de 2015, a lei do feminicídio é sancionada no Brasil, tornando esse tipo de assassinato uma circunstância agravante do homicídio. A norma também incluiu o feminicídio na Lei de Crimes Hediondos, que não tem direito à anistia, indulto ou fiança.
7: Em outubro de 2024, uma nova lei tornou o feminicídio um crime autônomo, ou seja, não mais como um agravante. E a pena aumentou de 20 a 40 anos de prisão.
6: A legislação é dura, mas ainda assim, os feminicídios bateram recorde em 2025, quando foram registrados oficialmente 1.470 casos no Brasil, a maior marca da história.
7: O número levou os três poderes, executivo, legislativo e judiciário, a firmarem neste ano o Pacto Nacional Brasil contra o Feminicídio. A ação articulada busca endurecer o combate à violência de gênero com a aprovação de novas leis.
6: Na cerimônia dos 100 dias do pacto, ao lado dos representantes do governo federal e do STF, o presidente da Câmara, Hugo Mota, ressaltou que a Casa aprovou no período 73 propostas relacionadas ao tema.
4: A união entre os poderes demonstrada neste pacto e a determinação do Parlamento brasileiro em legislar com rigor e sensibilidade apontam o caminho para que, em um futuro próximo, nenhuma cidadã precise temer por sua vida apenas pelo fato de ser mulher.
7: A gente vai focar em quatro leis sancionadas nesse início do pacto. Três delas alteram a Lei Maria da Penha. A primeira determina que, verificado o risco contra a mulher ou seus dependentes, o agressor seja afastado imediatamente do lar ou local de convivência com a vítima. A segunda norma prevê que o agressor seja submetido à monitoração eletrônica, ou seja, passe a usar tornozeleira para evitar o descumprimento das medidas protetivas.
6: A terceira lei facilita a execução de decisões judiciais, inclusive a de pagamento de pensão alimentícia, para garantir a proteção financeira da mulher e dos filhos durante o andamento do processo judicial.
7: A quarta lei que vamos abordar mira quem já foi condenado por violência doméstica e volta a ameaçar a vítima. O que ela prevê? Que esse condenado cometerá falta grave ao se aproximar da casa ou do local de trabalho da mulher enquanto estiver cumprindo pena em regime aberto ou semiaberto ou durante algum saidão.
6: Isso traz consequências como zerar o prazo para progressão de regime ou até regredir para um regime mais rigoroso, do semiaberto para o fechado, por exemplo, e também dificulta a concessão de liberdade condicional.
7: A mesma norma classificou como crime de tortura submeter uma mulher a intenso sofrimento físico ou mental no contexto de violência doméstica e familiar. A pena é de reclusão de 2 a 8 anos.
6: Tortura. É exatamente como uma moradora do Distrito Federal descreve o tempo em que passou num relacionamento abusivo. Mãe de 5 filhos, ela tem medo de falar o seu nome real. Vamos identificá-la aqui como Maria.
5: Começou com o psicológico. Eu já não tinha mais amigos, eu não conseguia saber a senha do meu cartão. Eu não conseguia fazer nada sem ele estar perto. Aí depois começou a beber muito, aí começou a falar alto, me pegava assim pelo pescoço, aí começava a calar a boca, gritando. Aí começou isso, até chegar um ponto que eu já não aguentava mais, quando eu engravidei. Aí já começou as agressões mais pesadas. E eu falei assim, não quero. Só que assim, ele falou, se não ficasse comigo, eu ia me matar. Eu estava grávida de 4 meses. E já tinha 5 anos de relacionamento. Aí ele me agrediu, me bateu, saqueou.
7: Maria foi hospitalizada por conta dos ferimentos na boca, nas pernas e nos braços, que usou para proteger a barriga. Ao receber alta, buscou a Casa da Mulher Brasileira.
5: Não tenho parente aqui. Então a Casa da Mulher Brasileira para mim se tornou o meu parente. Aonde eu fui acolhida, já fiquei lá no abrigo, me acolheram em tudo.
6: Apesar de ter saído da relação, Maria não encontrou paz.
5: Ele foi preso, acho que ele passou nem 4 anos direito. Saiu de tornozeleira, veio atrás de mim de novo. Tentou me matar de novo. Aí foi, eu consegui ser socorrida. Ele sai em tornozeleira, sem tornozeleira ele vem. A última agora foi agora que ele invadiu minha casa e tentou arrebentar a porta para pegar eu e meu filho.
7: A invasão ocorreu no último mês de março. A cada ameaça, Maria teme pela vida dela e das crianças. A nova lei pretende justamente coibir essa recorrência para que as vítimas não tenham de viver fugindo.
6: A Casa da Mulher Brasileira, onde Maria encontrou apoio, centraliza vários serviços. É financiada com recursos federais por meio do Ministério das Mulheres e do Fundo de Segurança Pública, em parceria com estados e municípios. Atualmente, existem 12 no país. Andréa Bastos coordena a Casa da Mulher Brasileira de Teresina, no Piauí.
9: A mulher, ao chegar na casa, ela vai ser atendida por uma equipe especializada, psicólogo e assistente social, que é o primeiro acolhimento. A equipe vai fazer a identificação das demandas, né, da mulher durante o atendimento. Ela vai precisar do alojamento de passagem, ela e seus filhos terão o alojamento de passagem. Ela vai precisar solicitar a medida protetiva, registrar boletim de ocorrência. Ela também fará dentro da casa. Então, a casa, ela vem nessa perspectiva de evitar essa rota crítica da mulher, de percorrer, de ter que registrar boletim de ocorrência em determinado lugar, solicitar medida protetiva em determinado lugar.
7: Todos os dias, cerca de 40 mulheres buscam ajuda na casa de Teresina. Andréa fala sobre os principais tipos de violência registrados.
9: É muito difícil iniciar a violência pela questão da violência física. O que percebemos durante os atendimentos das mulheres que buscam a Casa da Mulher Brasileira de Teresina é a maior tipificação é a violência psicológica. A violência psicológica é a partir do momento que o agressor ele começa a humilhar aquela mulher, começa a deixá-la com a baixa autoestima, dizer, ah, você é feia, ah, você não serve para isso. Já a violência moral, quando ele faz a difamação daquela mulher, às vezes a mulher nem percebe se que ela está vivenciando é uma violência moral. Em alguns relatos, que a mulher acha que a violência só é violência, a física, mas a sexual, ela naturaliza, a patrimonial também. E a gente tem que começar a desconstruir isso.
6: Pois é, um levantamento do Instituto de Pesquisa e Estatística do Distrito Federal, o IPDF, também identificou que vários tipos de violência contra a mulher não são reconhecidos por aqui. 5 mil pessoas foram entrevistadas. Entre elas, 1.500 mulheres responderam um questionário mais detalhado.
7: A violência física foi identificada imediatamente, mas outras formas não, como a patrimonial. Muitos entrevistados, homens e mulheres, acharam normal, por exemplo, o companheiro administrar todo o dinheiro de casa sem dar acesso à esposa, ou o parceiro tomar o cartão e não deixar a mulher usar o próprio salário.
6: De acordo com o presidente do IPDF, Manuel Clementino, as pessoas também relativizaram a violência sexual no contexto doméstico.
10: No entendimento de muitas mulheres, fazer sexo com um companheiro sem ter vontade não é considerado uma violência. Então, uma coisa importante dessa pesquisa é justamente a necessidade de se fortalecer as campanhas educacionais para explicar os diversos tipos de violência, que não são só as violências mais conhecidas, como a emocional, a psicológica, a física, né? Eles não são bem entendidos pelas mulheres e pelos homens também como violências.
7: O levantamento será periódico e vai subsidiar o governo do Distrito Federal na elaboração de políticas públicas.
6: O estudo também buscou informações entre homens condenados por feminicídio. Segundo Manuel Clementino, muitos usaram como justificativa a defesa da honra.
10: Infelizmente, na nossa sociedade, essa questão da honra masculina ainda prevalece e que precisa ser trabalhada, tanto em mulheres como em homens. Isso é uma coisa importante que precisa ficar como legado dessa pesquisa, é que precisa ser feito um trabalho junto aos homens, para que os homens também entendam as violências, que certos comportamentos que são herdados da família ou são herdados da sociedade, eles não são aceitáveis. Attention.
7: Attention. Quem também convoca os homens é a coordenadora da bancada feminina da Câmara, a deputada Jaque Rocha.
11: Violência contra a mulher é um assunto da sociedade e nós estamos chamando os homens para também somar nessa luta. Deixar de ser um problema apenas o debate do campo das mulheres e do feminismo para se tornar também um problema dos homens. Por isso que é um esforço coletivo do entendimento para que esse machismo estrutural, que essa própria misoginia, ela não seja o item que autoriza a violência, mesmo a gente tendo legislação.
6: Para a deputada, a mudança cultural deve incluir a transformação das gestões públicas em todo o país, para enfrentar desigualdades de gênero, renda e raça. Por isso, a bancada feminina tem como prioridade aprovar projeto que cria o Sistema Nacional de Enfrentamento à Violência contra as Mulheres, com orçamento bilionário para aumentar as redes de proteção.
7: Também.
0: É isso aí, vamos em frente com o nosso Frequência Nacional. São 9 horas mais 27 minutos, agora no horário de Brasília. Pois bem, no quadro Entre Eixos e Histórias de hoje, vamos conhecer melhor a história de um dos grupos de cultura popular mais tradicionais do Distrito Federal, o Boi do Seu Teodoro,

0: fica em Sobradinho. Vamos ouvir o filho caçula do fundador do grupo, o Guarapiranga Freire. Interessante que o seu Teodoro, ele, quando viu, nos deu realmente aí o prazer, o privilégio de entrevistá-lo várias vezes no programa no Revista Brasil. E hoje o filho dele segue com a tradição e nos traz, e agora dentro do Frequência Nacional, mais detalhes sobre o boi do seu Teodoro. Vamos lá.
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2: Olá, ouvintes da Rádio Nacional. Satisfação, aqui do outro lado, quem está falando é o Guarapiranga Freire, filho do saudoso mestre Teodoro Freire, do Bumba Meu Boi, tambor de crioula de seu Teodoro, da cidade de Sobradinho, no Distrito Federal. Uma alegria muito grande estar passando para vocês a história do boi de seu Teodoro. Mestre Teodoro, que nasceu em São Vicente de Ferre, no Maranhão, no interior, migrou para a capital, depois foi buscar a vida no Rio de Janeiro. Do Rio de Janeiro conseguiu, junto com os amigos, fazer um Bumba Meu Boi. De lá, quando a capital mudou para Brasília, conseguiu trazer o grupo na véspera do primeiro aniversário da capital, uma apresentação na rodoviária do plano piloto. Dessa apresentação, teve um convite para morar em Brasília para cuidar de uma chácara. Voltou com o grupo para o Rio de Janeiro, deixou o pessoal lá e veio para Brasília. Aí aqui em 62 começou no seu barraco da quadra 4 em Sobradinho os ensaios e foi registrado na quadra 15 em 1963 já o início das atividades do Bumba Meu Boi e Tambor de Crioula. Olha, o mestre Teodoro Freire teve uma ajuda de grande importância, grande amigo dele, o Ferreira Goulart, que foi no começo de Brasília, foi o secretário de Cultura da Fundação de Cultura do Distrito Federal, ajudou muito o mestre Teodoro Freire e também o doutor Dino, que foi quem convidou ele para cuidar da chácara aqui no Distrito Federal. Então foram duas pessoas muito importantes na vida do mestre Teodoro nessa passagem. Também a Universidade de Brasília, onde o mestre Teodoro começou a trabalhar em 1962, foi de muita importância, os professores, os alunos, os servidores, isso aí foi também genial para que hoje o legado do mestre Teodoro possa estar vivo e ao vivo para todas as nossas comunidades. Uma atividade que fala da história do Maranhão, riquíssimo, né, dessa cultura, dessa arte, fala da tradição de Pai Francisco, Mãe Catirina, narra, né, essa comédia que Mãe Catirina estava grávida, e Nego Chico, né, que é o Pai Francisco, trabalhava na fazenda, e aí o fazendeiro não quis ceder para ele o boi, para ele satisfazer o desejo da mulher, que era cortar a língua do boi, para que ela pudesse comer um ensopado, que ela estava grávida. Aí nessa brincadeira, tudo se terminou numa grande festa, o boi ressuscitou, e aí tem hoje no Maranhão mais de 5 sotaques de Bumba Meu Boi. Aqui em Brasília se arrasta, passamos pela ditadura, estamos aqui até hoje com 63 anos fazendo arte, fazendo cultura popular aqui na cidade de Sobradinho. Hoje o boi de seu Teodoro é patrimônio cultural e material. Então pra gente é isso, a gente manter essa cultura, essa tradição. O mestre Teodoro já nos deixou há 14 anos, mas a gente continua firme, mantendo o trabalho cultural que ele plantou aqui no Distrito Federal, que aqui no começo não tinha quase nada, mas ele conseguiu com muita dificuldade manter esse legado. E hoje, eu, Guarapiranga, né, seu filho mais novo, filho caçula, mas junto com a família, os amigos, a gente mantém essa tradição. E o que a gente fica mais feliz ainda é a presença da nossa comunidade, que cada vez mais está próxima, né? A gente tem, desde janeiro, a festa de São Sebastião, depois vem o sábado de Aleluia, a gente começa os ensaios do Bumba Meu Boi, do Tambor de Crioula, as nossas oficinas, aí percorre até o dia 23 de junho para 24, que é o dia de batizar o boi. A gente tem que estar com o boi perto de meia-noite, do dia 23 para 24, para batizar o boi. Esse ano foi uma maravilha, né? O boi foi batizado com umas indumentárias novas. E a gente, se Deus quiser permitir, a gente tem uma grande festa também agora em agosto, no final de agosto, que a gente chama a Festa do Boi de Santa Dora, onde continua o ritual do boi, onde o boi vai morrer. A gente quer fazer uma grande homenagem a um grupo do Maranhão, chamado Boi da Fé em Deus. A gente também está com uma expectativa muito grande de vir um boi de São Paulo, boi cupuaçu, e já está certo o boi depois do Rosário, aqui de Pirinópolis, no Goiás. Fora as outras culturas populares que a gente tem por aqui, do Seu Estrela, que já está confirmado. Também vai ter quadrilha junina, vai ter forró ao vivo. Então, assim, são várias culturas populares que se unem para a gente fazer um grande festejo e manter cada vez mais a nossa cultura firme, a nossa identidade, a nossa brincadeira viva. Uma das maiores alegrias que eu tenho é de meu pai, eu jovem, ali por volta de 32 anos, poder tomar de conta do boi. Eu quero também que os jovens possam cada vez mais estar inseridos no boi de Seu Teodoro para que dê continuidade ao legado. Porque o mestre Teodoro conseguiu conviver mais de 50 anos dentro da tradição do Bumba Meu Boi, dentro da cultura popular. Então, a minha alegria do futuro é saber que tem pessoas engajadas, interessadas em manter a cultura popular, em especial ao legado do mestre Teodoro Freire. A gente agradece a você ouvinte, que está aí do outro lado, e a gente contando essa história do boi, a história da nossa tradição, da nossa brincadeira. É muito legal. Quem quiser vir para as nossas oficinas, é só acessar o nosso Instagram, arroba Boi de Seu Teodoro, fácil, canal fácil, arroba Boi de Seu Teodoro. Lá você vai localizar o nosso telefone, lá você vai poder saber um pouquinho do que a gente faz, e não tem coisa melhor do que a gente fazer a cultura popular, poder estar junto com as escolas, com os professores. O Boi de Seu Teodoro recebeu uma linda homenagem do Centro de Ensino Especial da cidade de Sobradinho, né, que fez todo o seu tema da festinha de São João, fez todo o seu tema valorizando a história do mestre Teodoro, junto com Dona Maria Sena, matriarca, né, que está vizinha aí com 93 anos, ajudando ainda, passeia com a gente para todo lado. Aonde a gente vai brincar, a presença dela é sempre firme. Eu só tenho a agradecer à Rádio Nacional por esse espaço, né, para a gente poder cada vez mais divulgar, falar da nossa história, falar da nossa brincadeira, né, e quem quiser chegar, quem quiser também dar uma opinião, quem quiser colaborar, também o espaço está aberto. É só ali no Instagram, arroba @8700. Nós estamos aqui em Sobradinho, na quadra 15, área especial número 2.
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0: Bela história aí do Guarapiranga Freire, filho do Seu Teodoro. Seu Teodoro, que eu tive a oportunidade de entrevistar várias vezes, né? Gente muito boa, né, seu Teodoro? Mas é isso aí, aquele chapéuzinho dele, chapéuzinho branco. Bom, muita saudade. São 9h34. Bom, deixa eu trazer pelo menos um trecho aqui da entrevista que nós fizemos e até anunciamos sobre a tramitação aqui no nosso Congresso Nacional de um projeto onde versa também, a exemplo de outros países como a França, como também a Austrália e também a Indonésia, de proibir que adolescentes até 16 anos e crianças principalmente não tenham acesso à rede social. Vamos trazer aqui um trecho da entrevista que nós fizemos com o Dr. Alexandre Ateniense, ele que é especialista no direito digital. Vamos lá. Pois bem, e como nós já havíamos anunciado, já está conosco o nosso convidado, me refiro ao doutor Alexandre Ateniense, ele é advogado, especialista no direito digital, um dos pioneiros na área aqui no Brasil, com mais de 3 décadas de atuação profissional, tanto acadêmica como também institucional. E nós vamos conversar com ele justamente sobre determinados países que vêm entendendo e que adolescentes abaixo de 16 anos não podem ter acesso às redes sociais. E lá elencam, portanto, aí os seus opiniões, principalmente no campo, portanto, aí do raciocínio, das questões mentais, também de suicídios, enfim. E aqui no Brasil também já tramita um projeto semelhante no nosso Congresso Nacional. Doutor Alexandre Ateniense, é sempre um privilégio ter o senhor aqui nos microfones da Rádio Nacional. Muito obrigado por aceitar o nosso convite e muito bom dia para o senhor, doutor Ateniense.
3: Bom dia, Walter. Como vai? Tudo bem? Prazer enorme falar novamente com você.
0: Muito obrigado ao senhor pela atenção, professor, doutora Ateniense. Bom, então conta aqui para nós, doutora Ateniense, aqui para os nossos ouvintes da Rádio Nacional, essa situação, né? Ou seja, os países, de alguma forma, vêm buscando, portanto, aí, o impedimento de adolescentes abaixo de 16 anos às redes sociais. E o Brasil tem um projeto dessa natureza. O que está acontecendo, né? Quais são as razões, os motivos? Como é que o senhor pode nos ajudar a entender também esse ponto que o Brasil pode ser ou não a bola da vez nessa situação?
3: Bom, Walter, eu acompanho esse tema desde quando começou a ser debatido mundialmente e posso dizer que o primeiro país que virou o caso mais observado para o que fixou a proibição para menores de 16 anos do uso das redes sociais foi a Austrália, e cuja legislação entrou em vigor em dezembro de 2025. E para que você tenha ideia, logo depois dessa vigência, nós vimos pela mídia que foram cancelados quase cerca de 4,7 milhões de contas de menores que estavam, vamos dizer assim, utilizando as redes sociais abaixo dos 16 anos. Porém, o que foi apurado logo depois, é que surgiram relatos de baixo impacto de efetividade dessa medida com essa fixação por idade, porque os adolescentes estavam conseguindo usar as redes por meio de contas falsas ou de terceiros. Então, isso até mesmo gerou, por parte do governo australiano, uma manifestação em junho de 2026 que dizia até mesmo que ia aumentar as multas para pressionar o cumprimento. Esse mesmo exemplo depois se expandiu para a Europa. A França aprovou uma iniciativa para proibir acessos à rede por menores de 15 anos, e também a Espanha, a Grécia e outros países europeus também estão nesse momento discutindo modelos semelhantes. Mas nenhum deles ainda teve um resultado efetivo, consolidado, comparável ao australiano em termos, por exemplo, de pelo menos remoção de contas, mas não de solução total do problema. No Reino Unido, esse debate também avançou para medidas mais amplas de proteção, não só incluindo uma fixação de idade mínima para acesso às redes sociais, mas, a meu ver, uma medida muito certa, restrições adicionais quanto ao design, quanto à arquitetura, quanto à forma como a informação é tratada dentro das plataformas. Mas ainda nós não temos ainda nenhuma medida efetiva. Essas discussões lá já estão no campo de planos e reformas de discussão. Portanto, o principal resultado prático que a gente tem até agora, ao meu ver, ele é muito ambíguo. Porque houve forte sinal regulatório e essa remoção massiva que eu falei das contas na Austrália, mas os estudos e reportagens posteriores que foram divulgadas pela mídia indicaram que a proibição sozinha não elimina o uso das redes sociais por adolescentes. Ou seja, o efeito real parece depender muito mais de uma técnica de capacidade de verificação por idade da cooperação das plataformas e da fiscalização contínua. Esse, para mim, é o ponto mais vulnerável, sabe? E vou te dizer uma coisa, para poder ir direto ao ponto, sabe, em relação ao meu ponto de vista, em relação a essas questões. Eu acho, Walter, que situações como essa, de limitar redes sociais para menores de 16 anos, pode até soar como uma resposta firme do Estado para combater esses problemas psicológicos, de cyberbullying que a gente vê envolvendo os menores. Mas sozinho é uma solução incompleta. Eu acho que o verdadeiro problema, ao meu ver, não é de responsabilização dos pais, mas sim de colocar mais limitações, restrições na maneira como essas plataformas digitais que estão abertas para os jovens são estruturadas. Por quê? A gente nunca pode esquecer que essas plataformas são empresas muito bem-sucedidas de marketing digital, com um sucesso mundial. né? Então elas são desenvolvidas. É um TikTok, por exemplo, ele é desenvolvido para capturar atenção, para poder fazer com que haja sempre um estímulo de uso contínuo e por consequência, uma exposição assim, das crianças, dos adolescentes, a riscos que não são controlados, vão muito além do conteúdo em si. Né? Então, eu acho assim, que se o Estado quiser efetivamente agir com seriedade, se o Brasil está pensando em regulamentar, eu acho que pela experiência que nós já avaliamos em outros países, não é só suficiente dizer que não pode. Eu acho que é preciso obrigar que essas plataformas provem que seus sistemas são seguros. De que forma? Verificar que, ou seja, fazer com que mecanismos de verificação de idade de quem abre uma conta funcionem de verdade. E que, sobretudo, os seus algoritmos, né, elas não tenham a intenção, o que acontece hoje nitidamente, de empurrar o jovem para ambientes nocivos, né? Indução a suicídio, a fazer mutilação, isso a gente vê todo dia. Então, sem isso, a lei ela corre o risco de virar só um recado político, importante no discurso, porém muito frágil na execução. Então, eu acho que os outros países já nos mostraram que há um erro que a gente precisa evitar, ou seja, transferir toda a responsabilidade desse problema para os pais. É óbvio que a família e a escola sempre vão ter um papel central nessa história. Porém, quem lucra com a arquitetura da plataforma, ou seja, desse modelo como a plataforma ele é criado, né? Porque a plataforma coleta dados, define quais são as regras de jogo, são as próprias empresas, são as próprias big techs. Então, essa régua de responsabilidade, ao meu ver, precisa subir para elas, e não só para a família e para a escola. Então, o debate sério, ao meu ver, não é simplesmente proibir ou permitir. Para mim, o debate sério é saber o seguinte: quais são os deveres concretos que o Brasil vai impor às plataformas digitais, essas que são muito populares entre os jovens, para que elas parem de tratar a infância e a adolescência como matéria-prima de engajamento. Ou seja, se o Brasil quer realmente fazer uma regulação de verdade, o Brasil vai precisar combinar a proteção dos menores com o controle técnico dessas plataformas que lucram com esse conteúdo, que lucram com esse modelo de negócio, e, sobretudo, uma punição efetiva, severa, né, para quem isso cumprir. Sem isso, ao meu ver, essa ideia do PL corre o risco de ser muito mais simbólica do que efetivamente transformadora.
0: Interessante que são vários os argumentos, né, que são apresentados quando se procura justificar, portanto, aí, o objetivo da lei. Quer dizer, focando aqui no nosso país, onde o projeto de lei está em tramitação no Congresso Nacional, e pelos argumentos que tentam justificar a proibição de adolescentes de 16 anos para baixo, né, de terem redes sociais, argumentam, portanto, aí de conteúdos nocivos, cyberbullying, assédio, exploração sexual, discurso de ódio e algoritmos que incentivam o uso excessivo de plataformas digitais, como também argumentos que ligam diretamente a sintomas de ansiedade, depressão, isolamento social e ideais suicidas entre jovens. Quer dizer, praticamente essa é a base, portanto, dos argumentos. E o que a gente percebe quando se debate esse assunto é que os argumentos são como se estivessem gritando: vamos salvar as nossas crianças. Há exagero nisso, professor Ateniense?
3: Eu não diria exagero. Eu só acho que pode virar apenas uma retórica que, se não for impor multas ou restrições severas a quem gerencia esse ambiente onde esses problemas acontecem, ou seja, as plataformas digitais, nós não vamos ter soluções efetivas. Porque, por exemplo, está se mencionando a necessidade de fazer um controle de idade. Agora, eu digo para você, será que uma empresa dessas realmente tem interesse de fazer um controle mais rigoroso para evitar contas falsas utilizadas por menores de idade para poder burlar essa regra? Eu te digo com toda sinceridade, acho difícil. Por quê? Elas lucram com o conteúdo. Elas lucram com a publicidade que gera em torno do conteúdo. Ou seja, eu vejo um conflito direto de interesse entre quem quer lucrar com a matéria-prima, que é o menor ou adolescente, o menor adolescente, e acessa esses conteúdos e vão trazer esses problemas que você narrou, porque isso gera lucro para essas empresas. Então, se o governo quer realmente tratar com efetividade, não apenas na retórica, ele tem que estabelecer punições, limitações, exigência de controle mais efetivo para as plataformas, porque lá é onde tudo acontece. E não simplesmente dizer que

vamos proibir, não vamos permitir o uso. Se o próprio ambiente favorece a prática disso, é o que nós vemos hoje, a chance de efetivamente

0: Mas, por exemplo, não assinam aquele canal e você tem um bloqueio, não se consegue acessar. No celular, na internet, a gente sabe que ao contrário, é uma terra de ninguém. Se você vai num portal ali para maiores de 18 anos, o máximo que ele pergunta é: você tem maior de 18 anos? Sim ou não? Né? A pessoa qualquer pode clicar sim e tem acesso. Eu falo sobre isso para lhe perguntar se haveria possibilidade, doutor Alexandre, dessa via modificar. Por exemplo, a pessoa vira escolher os acessos que teria na internet e não como é hoje, que você pode ter acesso a tudo, né, em vez de ter um menu, e aí cai nesse perigo de crianças, adolescentes irem serem direcionados para sites que não vão ser benéficos a ela de forma nenhuma, pelo contrário. Haveria essa possibilidade ou isso seria uma utopia, doutor Alexandre?
1: Não é utopia de forma alguma, Leandro. Isso aí, eu acho que você falou, é um ponto muito importante, porque é o mecanismo o aprimoramento do mecanismo de controle de acesso a partir de elementos tecnológicos, sistêmicos, para poder aferir a idade da pessoa que está fazendo uso. Vamos supor uma coisa. São empresas assim que detêm o nível mais alto de tecnologia do mundo, só que elas não têm interesse, não querem. Se quisessem, por exemplo, poderiam fazer o quê? A exigência de uma carteira de identidade, a exigência de uma biometria facial, né? Ou seja, podem até não ser meios de apuração, de controle 100% efetivo, mas seriam, obviamente, muito mais efetivos, né? Porque estariam conferindo, estariam validando dados inerentes à própria pessoa, né? E com isso, então, poderia evitar muita burla. Agora, como você disse, simplesmente colocar um botão para declarar que você não tem 18 anos, gera efetividade nenhuma. Eu acho que existe desinteresse por parte da maioria das empresas que lucram com o conteúdo que circula nessas plataformas para criar mecanismos de controle de idade mais efetivo, porque isso afeta diretamente ao lucro que elas recebem a partir de conteúdos patrocinados que são direcionados justamente a essas pessoas, a esses menores, que ficam ali com aqueles chamados feeds, né? Aquelas listas intermináveis de conteúdos, né? Que também não coloca limites quanto ao tempo de uso. Isso tudo favorece aos problemas que afetam ao lado psicológico dos menores que estão sendo alvo dessas medidas.
0: Ok, e nessa discussão do Congresso, que o senhor até se coloca ao contrário, porque não vê efetividade, né, nessa restrição, nesse projeto de lei, houve alguma. Alguém aventou, por acaso, doutor Alexandre, essa possibilidade de ter uma senha digital ou um registro visual, né, a biometria facial, no caso, para se escolher se ter acesso a esses conteúdos, ou seja, daqui para lá, porque de lá para cá, das plataformas para cá, quanto mais empurrarem possibilidades, como o senhor disse, elas vão lucrar. Isso foi aventado, essa possibilidade, essa opção de ter uma senha para se acessar conteúdos, doutor?
1: Não, não foi, entendeu? Eu acho que existe muito mais um foco relacionado à punição dos pais da escola do que das próprias empresas, entendeu? Que estão relacionadas. Ou seja, para que isso acontecesse, seria necessário, não a lei propriamente dito, mas um plano, além de legislativo, regulatório, né? Ou seja, o ECA Digital, por exemplo, obriga as plataformas a adotar essa supervisão parental para verificar a idade para conteúdo impróprio, né? Com a possibilidade de mecanismos mais robustos a serem detalhados pela ANPD, que é a Autoridade Nacional de Proteção de Dados Pessoais, que é o órgão fiscalizador. Agora, especificamente, da maneira como você disse, ou seja, já tem um texto de lei proposto em relação a isso? Não. Então, o que eu vejo na prática é o seguinte: recentemente nós tivemos a aprovação do ECA Digital. O que poderia existir seria uma norma do órgão fiscalizador, seria autorizado.

0: Autoridade Nacional de Proteção de Dados, que colocasse modelos possíveis de controle de acesso por idade em funcionamento, como, por exemplo, uma selfie com estimativa de idade, a exigência de documentos, né, que pudessem, vamos dizer assim, formar todo uma referência, por uma referência que hoje não existem, né? Bem como fazer restrições em relação ao tempo de acesso. Então, é assim, não faltam possibilidades de poder solucionar sistemicamente esse problema. O que nós não estamos vendo ainda é uma efetividade de inserção desses exemplos práticos nas regulamentações que estão sendo, nas legislações que estão sendo propostas. Uma coisa muito difícil, Leandro, é você regulamentar tecnologia. Porque hoje você regulamenta falando de biometria, amanhã pode ser outra tecnologia. Então, a lei, muitas vezes, ela tem que ser um pouco ambígua. Mas as normas que regulamentam, essas podem ser mais específicas e devem ser justamente para poder exigir padrões técnicos que hoje não existem.
1: Doutora
0: Obrigado.
1: Tenense, ao invés da proibição do acesso de menores e adolescentes às redes sociais, temos aqui hoje a França, de alguma forma, temos aqui uma matéria da Rádio França Internacional falando justamente sobre a aprovação pelo parlamento francês desse projeto proibindo o acesso às redes sociais para menores de 15 anos, um assunto que está dominando, portanto, as manchetes dos principais jornais. E a Rádio França cita, inclusive, um dos jornais aqui, que está saudando a iniciativa e classificando também essa iniciativa como necessária diante da exposição cada vez maior dos jovens às telas. Inclusive, um editorial cita que, em seu argumento, que qualquer pessoa que observe crianças e adolescentes passando horas nas redes sociais percebe a urgência da medida. E fecha o parágrafo dizendo o seguinte: o jornal também defende uma reflexão coletiva sobre os impactos desse uso excessivo e sobre os riscos ligados à superexposição online. Quer dizer, diante desse contexto, não seria também viável, ao invés de restringir, proibir, através de políticas públicas, orientar, tanto nas escolas como também em áreas de diversão, sempre chamar a atenção da criança e do adolescente sobre os riscos que ela corre, os cuidados que ela tem que ter ao acessar as redes sociais?
0: Sem dúvida, não existe, Walter, uma bala de prata que, se a gente fizer determinada medida, vai resolver todos os problemas. Tudo é um somatório, né? Então, eu estou dizendo, é importante ter uma legislação que possa fixar o limite? Sim, é importante. Porém, ela não resolve o problema como um todo. Além disso, seria importante ter mais obrigações. Com punições severas às plataformas, para que elas possam desenvolver mecanismos, por exemplo, de tempo, limite de uso da plataforma por dia pelo adolescente que tem determinada conta. Depois de 30 minutos, encerra o acesso, só pode acessar no dia seguinte, por exemplo. Isso eles poderiam fazer. Checagem de documentos para poder criar contas. Fazer isso com biometria também, isso poderia fazer. Embora hoje, na Lei de Proteção de Dados, a coleta de dados pessoais biométricos no Brasil do menor tem que ter autorização expressa dos pais. Então, queria dizer que um menor, quando fosse abrir conta numa rede social, teria que ter autorização inequívoca com o documento do pai, para poder dizer que ele está autorizando de verdade. E, por último, e com uma maneira paralela, o que você sugeriu, ou seja, políticas contínuas para poder esclarecer dos danos que ocorrem em relação ao uso excessivo e a mesmo aos distúrbios psicológicos que isso pode causar para crianças e adolescentes.
1: Agora
0: Não
1: interessante.
0: é, são medidas em paralelo, vamos dizer assim.
1: Agora interessante, né, doutora Ateniense, que quando as plataformas chegaram, praticamente elas chegaram em cada país e praticamente deixaram ali aquele presente, né, para toda a população, para toda a nação, né, de cada país. E de repente, quer dizer, entregaram, façam bom uso, mas não deixaram o antídoto. Agora, as nações estão correndo atrás do que se chama aí de um possível prejuízo, principalmente em relação ao que nós estamos aqui abordando, em relação às nossas crianças. Ou seja, essas plataformas, de alguma maneira, de alguma forma, elas podem ser responsabilizadas por isso, ou seja, nos entregam uma ferramenta, mas não têm os devidos cuidados para, de certa forma, proteger os mais, as pessoas que precisam realmente de proteção, doutora Teniense.
0: É dever do Estado, a meu ver, exigir que as plataformas aperfeiçoem os seus sistemas para poder zelar pela integridade, pelos direitos dos menores e adolescentes.
1: Tá aí, né? A entrevista que foi feita com o doutor Alexandre Ateniense. E nós vamos fechando aqui a edição de hoje do Frequência Nacional. Agradecendo especialmente a você, Fátima Araújo, aqui na produção. Valeu, Fátima. O Sartorello fez a produção do programa de hoje. Muito obrigado ao Sartor. Muito obrigado também ao Cláudio Lima, a Lúcia Safatli, a Graciara também, a turma toda ela de plantão hoje. Muito obrigado especialmente a você, que evidente vai ter um final de semana tranquilo. É o que a gente quer, é a tranquilidade. E viva o motorista do Brasil. Bom dia.

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1: Confira agora em Brasília, são 10 horas. Um bom dia, eu sou o Dilson Santa Fé e este é o Nacional Notícias com o destaque do momento. Neste sábado, 25 de julho, é celebrado o Dia do Motorista, uma data para valorizar esse profissional tão essencial no dia a dia dos cidadãos. Quem traz a mensagem é o repórter Gabriel Nascimento, da Rádio Cultura FM de Belém, emissora da Rede Nacional de Comunicação Pública.
2: Milhões de pessoas têm o volante como ganha-pão, seja através dos ônibus, carros de aplicativo, táxis ou prestação de serviços para empresas. Esses profissionais são essenciais para o bom funcionamento da sociedade. Uma categoria que enfrenta longas jornadas e os desafios do trânsito todos os dias. O motorista Vinícius Almeida já está neste ofício há quase 30 anos.
3: Graças a Deus, nunca houve nenhum incidente, né? E nem vai haver, eu espero em Deus. E fico muito grato e honrado de trabalhar como motorista. Tenho muito orgulho da minha profissão.
2: A data também chama a atenção para a importância da segurança no trânsito. Segundo o Registro Nacional de Acidentes e Estatísticas de Trânsito, RENAEST, o Brasil ainda registra dezenas de milhares de ocorrências nas vias todos os anos, grande parte delas relacionadas ao excesso de velocidade, à desatenção dos motoristas, ao consumo de bebidas alcoólicas e ao descumprimento das regras de trânsito. Neste Dia dos Motoristas, a homenagem vem acompanhada de um lembrete: dirigir com prudência, respeitar as leis de trânsito e praticar a gentileza são atitudes que ajudam a preservar vidas.
1: Esse é o Nacional Notícias. Próxima edição ao meio-dia.
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0: e a emoção de ouvir uma partida de futebol pelo rádio é uma sensação mágica. E uma das emissoras que ajudaram a construir essa tradição foi a Rádio Nacional.
1: Pelos seus microfones passaram narradores que transformaram partidas em espetáculos e fizeram da transmissão esportiva uma arte.
0: Nos anos 1940 e 1950, uma voz se tornou referência para todo o rádio brasileiro. Era Jorge Cury.
1: Conhecido como a voz padrão do rádio brasileiro, participou da Copa do Mundo de 1950 e ajudou a definir um padrão na narração esportiva.
2: Pelé ajeitou para Jair, vai marcar.

0: Ao lado dele, outro pioneiro, Antônio Cordeiro, narrador, chefe de equipe e criador do tradicional programa No Mundo da Bola.
1: Sua locução mais serena ajudou a consolidar o jornalismo esportivo da Nacional.
2: E aí, para Ademir, atenção! Gol!
0: Nas décadas seguintes, surgiram vozes que levaram a emoção do futebol para uma nova geração de ouvintes. Valdir Amaral foi um dos maiores exemplos.
1: Sem o vozeirão de alguns colegas, conquistou multidões com a sua precisão e enorme capacidade de comunicação.
0: Já Doalcei Bueno de Camargo, o famoso Dodô, era o oposto. Rápido, detalhista e super vibrante.
3: Deixa a Careca para Zico. Para a Careca, apontou, tirou, gol! Gol do Brasil, golaço!
4: Grenou, tentando, cruzando, de cabeça, Sorata, gol!
1: Na década de 1970, surge então um novo personagem, José Carlos Araújo. O Garotinho, como ficou conhecido, transformou o locutor em um comunicador completo, mudando com isso a dinâmica das jornadas esportivas da emissora. Ele lembra com muito carinho de sua história na Nacional.
5: A Rádio Nacional foi um trampolim dos mais importantes de toda essa minha carreira de imprensa esportiva, de cronista e, principalmente, transformando o locutor em comunicador nas transmissões do futebol.
6: Pelo alto, a bola vem caindo para o tumulto, subiu o Rondinelli, cabeceou, entrou! Gol! Do Flamengo!
0: Mas a Rádio Nacional nunca viveu apenas de futebol. O Duvaldo Cosi, mestre, poético, gaúcho, narrou corridas automobilísticas.
1: Tivemos também Agostinho Gomes com o seu carinhoso bordão Ô Gente Boa, marcando época no futebol de salão e no basquete nas décadas de 70 e 80. Sérgio Paiva, brilhante no basquetebol e voleibol. E o pioneiro Pilar Drummond, que narrou o basquete brasileiro nos Jogos Olímpicos de 1948, em Londres.
7: O Pedro está esperando, vai cobrar, preparou-se, vai atirar, atirou e não encestou. Vai tentar, vai fazer a segunda tentativa, atirou e encestou. Mais um ponto para os brasileiros, 33 a 43.
0: Nos anos 1980, 1990 e 2000, a tradição continuou na Rádio Nacional. Conhecemos o garotão da galera, Luiz Penido, que comandou a cobertura do Tetra em 1994, na Copa do Mundo dos Estados Unidos.
1: Teve também a precisão cirúrgica de Carlos de Souza, a emoção de Ricardo Mazella e o estilo inconfundível de Januário de Oliveira, criador de um famoso bordão brasileiro.
8: Tadeu marcou, ele sabe que é disso que o povo gosta.
0: Até chegarmos à atualidade, onde a tradição se renova. Hoje, as jornadas ganham ritmo na voz cadenciada e jovem de Felipe Rangel e na garra veterana de André Luiz Mendes.
9: André Luiz Mendes.
10: A bola pro Mengão, é boa, Cáceres, botou Elias, bate o coração, bateu o goleiro na curva, entrando agora, batida, Paulinho! Gol!

0: E começando a caminhada na equidade de gênero nas transmissões, a presença vibrante de Luciana Zogaibe, a primeira mulher a narrar futebol na história da Rádio Nacional.
1: Autoriza o árbitro. Vamos ver quem vem para a batida. De La Cruz na perna direita. Gol!

0: Prestamos homenagem a todos os profissionais que, por meio da Rádio Nacional, levaram e ainda levam o esporte brasileiro para cada cantinho do país.
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0: Bom dia, bom dia, minha Amazônia querida. Oi, você. Onde quer que você esteja, não fique só. Fique conosco aqui nas ondas da Rádio Nacional da Amazônia. Ondas curtas, hein? 11.780 kHz e 6.180 kHz. Para fazer junto conosco, né? Essa edição do nosso querido ponto de encontro. Hoje é sábado, 25 de julho de 2026. Dá um gás aí, Pipi!
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0: Patinha tá aqui na maior animação. Esquentando o frio candango. Dá um gás, Pipi.
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0: Oi.
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0: Ah, minha gente, lua e sol, onde quer que você esteja, receba esse convite para fazer conosco o nosso ponto de encontro de hoje, através da sua participação pelo 61 99674-1568, 61 99674-1568, para você enviar a sua mensagem e participar conosco fazendo a edição do dia do ponto de encontro. Olha, comigo na mesa de som está quem? O nosso índio querido Maan Kayabi. Excepcionalmente hoje estamos com a visita da Fatinha. Sim, Fatinha de Maurício está aqui conosco dando uma supervisão, né? É, uma supervisão. Vamos juntos até o meio-dia, né? Participando, você vai fazendo conosco a programação musical, vai trazendo os nossos assuntos. Olha, hoje que eu tô aqui, quero muito que você comente também. Você acompanhou o Bem Viver Amazônia? Curtiu? Tá gostando? Quer sugerir? Quer perguntar? Tudo nosso, tá, minha gente? Fique conosco pelas ondas da Rádio Nacional da Amazônia. Dá um gás, Pipi.
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0: uma danadinha. Se um dia eu conhecer Joelma, eu vou falar, menina, fale devagar e vai me explicando como é que você faz aquilo tão maravilhosamente bem. Não é fácil não, viu, gente? Saudades da nossa querida Joelma, desse tempo muito bom. E o nosso carimbó abrindo o ponto de encontro, porque o carimbó na Amazônia é eterno. Tá valendo já, minha gente. 619-9674-1568. Olha, o Miranda colocou aqui para abrir o nosso programa. Menos é mais. Música do Ricardo e Alejandro Sanz. Será que é aquela? Coração Partido? Será? Dá o play aí, Pipi.
1: Não tem jeito, meu compadre. Vambora. Ela vacilou comigo, nós estamos aí, né? Tudo certo.

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1: E não é que era do Alejandro Sanz, eu adoro essa música, muito legal. O bom do pagode é que tudo fica bem, né? Dá pra fazer tudo em pagode. Esses aqui foram os Meninos do Menos é Mais. E aí a versão do Ricardos pra composição do Alejandro Sanz, Coração Partido. Aliás, quem não ouviu ainda o original, bota lá, assim mesmo como tá, Alejandro, né, com J, Coração Partido, porque é maravilhoso, o arranjo é fascinante, tá? Olha, todo mundo já mandando sua mensagem pelo 61996741568. O Deusdete, ele é pontual. Deu 8 horas, ele já tava aqui. Bom dia.
2: Bom dia, bom dia, nesta manhã de sábado, Deusdete Barro. Eu não sei quem vai fazer a programação hoje, mas eu quero
1: que
2: pedir
1: não
2: uma música
1: ouvindo.
2: No ponto de encontro dessa manhã de sábado. Eu queria pedir aí a música com Roberto Carlos, Amazônia. Aí mando para Marilanti, para Etnal, para Regina, para Lourença, Sebastião, Antonildo, Antônio Silviteiro, Silvaneia, Antônio Lopes, Bartolomeu, Carlos Rossi, Zé Flamengo, Marcelo Duarte, Gracia, Adalberto Carlos, Nelson Marques, Rosanilda, Maria Pimenta, Ana, Jacarecanga, Sônia, quero mandar aqui para o Felito, Aramis Chave, também quero mandar aqui para o R.S. Souza, não esquecendo de mandar também aqui para Raimundo Francisco, a esposa Raimunda Silva Barro, quero mandar para o Reis Cabral, Rio Cleide Miranda, e Nelson Macedo, também aqui para minha amiga Miriam Noronha, Maria da Penha e Antônio Silveteiro, e para meu amor Maria José e todos que estiver ouvindo a programação Ponto de Encontro nesta manhã de sábado. Estou aqui ouvindo em Apu, Minas Gerais. Deusdete Barro, bom dia.
1: Valeu, Deusdete, saudou o mundão todo, meu Deus, né? Amazônia, Sudeste, Centro-Oeste. Agora 10 horas e 21 minutos, horário de Brasília. Deixa eu ver quem está aqui, não está com nome. Bom dia, eu gostaria de mandar lembranças para o meu pai, que está no Igarapé de Areia, em Sorriso, no Mato Grosso, no distrito de Alto Alegre, do Pindaré. O nome dele é Raimundo Nonato. Tá certo, então o João Batista mandando um abraço pro pai Raimundo Nonato, que está no distrito de Alto Alegre, do Pindaré, no Mato Grosso. Valeu demais a participação, obrigada. Ó, quem chegou aqui, ó, eu de olho pra saber como é que tá a situação lá em Livramento de Nossa Senhora, na Bahia, porque quando eu me aposentar, não sei não.
3: Bom dia, minha querida amiga Beth Begonha, aqui quem fala é Manelzinho, Livramento de Nossa Senhora, Bahia. Mandar um alô aí pra Divine Raquel, Ana Geralda Robertinha, Bernadette de Paramirinha, Analice Santa Helena, Goiás. Um alô pra Dona Laurita do Pará. E um alô também para a sua Enéia. Beth,
1: oi. Um
3: bom final de semana para você e para toda a sua família.
1: Obrigada, querida.
3: Estou aqui na sintonia, até 2 horas da tarde.
1: Aí, é verdade, gente, que hoje comprei a rádio. Comprei entre aspas, porque isso é público, é comunicação pública, é de todos nós, está um pouco minha também, mas vamos dizer assim que eu dei uma alugada, né? Cheguei cedo, cheguei 9 da manhã, né? Vou seguir, porque uma hora, e por isso o Manelzinho falou até 2 horas, uma hora nós temos o Nossa Terra, e hoje o destaque, né, é o Reginaldo Rossi, tá maravilhoso o programa, super recomendo, fiquem comigo, fiquem conosco, Manelzinho, um beijo no seu coração, muito obrigada, viu? E ela eu amo, é minha filhotinha, a Bruna Lima do Maranhão, oi meu amor.
3: Olá, bom dia,
1: Bom
3: minha querida
1: dia,
3: idolatrada,
1: salve,
3: salve,
1: salve.
3: salve, Bete Begonha, beija-flor da Amazônia,
1: Bom
3: essa mulher
1: dia.
3: maravilhosa ao lado desse homem querido que é o Pipi Caiabi. Bom dia, Pipi. Bom dia para os ouvintes
1: Aí
3: do
1: tá
3: Ponto de
1: procurando
3: Encontro.
1: avião.
3: Gente, que prazer é ter essa mulher maravilhosa nos acordando cedinho hoje, dia 25, né, Betinha?
1: Oh,
3: E
1: querida,
3: ficar com a
1: obrigada.
3: gente durante 3 horas.
1: Verdade.
3: Betinha,
1: Oi.
3: que programa é este que você está comandando todos os sábados, menina? Programa que estávamos precisando aqui para nossa Amazônia legal, né? Para aumentar os nossos conhecimentos, trazer conhecimento, informação, né? Falar mais da nossa cultura aqui da Amazônia legal.
1: Sim.
3: Nossa, como dizem por aqui, você tem um faro assim excelente, né, para trazer conteúdos para a gente, para nós que precisamos muito de informação, Betinha.
1: Que
3: Minha
1: fofa.
3: querida, eu sou a Bruna Lima, vocês já sabem, todos
1: Claro,
3: sabem.
1: meu bom.
3: E eu
1: Ó,
3: quero mandar um
1: avião.
3: cheiro para os meus amores que
1: Por
3: estão na sintonia aqui
1: favor.
3: comigo, todos juntinhos, lado a lado, nesse elo de emoção, de alegria, aqui com você, minha querida. Estou
1: Maravilhosa,
3: com
1: né?
3: você, fico até o final. Beijo, Betinha. Beijo, Pipi.
1: Beijo,
3: Beijo,
1: meu amor.
3: ouvintes. E estou por aqui. Tchau, tchau.
1: Obrigada, minha querida. Você sabe que amo ter, tá? Beijo nos fofões, beijo também na mamãe Fátima. Muito obrigada, pelas suas palavras de incentivo ao nosso programa. De fato, a ideia é essa, trazer conteúdo. Inclusive, eu falei para vocês, pior que eu não tô com o número aqui, gente. Depois eu vou pegar lá, porque nós conseguimos um número só para produção. Para quê? Para que a Bruna, por exemplo, ela diga: Beth, eu queria saber sobre tal assunto. Beth, explica melhor o negócio de dengue. Mas está escondido, Fatinha. Eu tenho que esconder ele aqui, gente. Porque senão já viu. Mas eu vou pegar ele daqui a pouquinho. Porque aí a ideia é que a gente vá fazendo o nosso Bem Viver Amazônia, fazendo dele cada vez mais uma construção coletiva, com vocês me trazendo pautas e tudo, porque, como se diz no jornalismo, né, eu não tenho pernas para conseguir saber tudo o que está acontecendo nesse feijão gigante, né? Então a gente vai trazendo coisas interessantes, coisas relevantes, coisas que são consideradas doenças negligenciadas, como nós trouxemos a hanseníase. Mas se tiver alguma coisa que você queira saber, ou alguma notícia: olha, Beth, aqui está acontecendo tal coisa, tem uma dor de barriga nas crianças, ou não, tá acontecendo um movimento bacana. Ó, na semana que vem nós vamos ouvir a doutora Beth Moretti. Ela é dentista e ela já foi várias vezes à Amazônia fazendo parte desses barcos, né, que vão levando saúde, vão médicos, vão dentistas, levam equipamentos. Então você pode me contar: olha, aqui chegou um barco da saúde. Essas notícias que só vocês vão poder trazer para mim, porque é impossível de achar aqui na mídia, por mais que eu seja assim cri-cri pesquisadora. Então eu espero que vocês gostem, que fiquem conosco. O programa está começando ainda, né? A gente está se achando nesse formato. Mas com vocês, gente, sempre dá certo. Vocês são maravilhosos, tá? Minha flor, um beijo. O seu Antônio, de Alvorada do Oeste. Ô, seu Antônio, como é que o senhor tá?
4: Oi, Bete. Bom dia,
1: Bom
4: Bete Begonha. Aqui é o
1: dia.
4: Antônio, aqui da região aqui de Alvorada do Oeste, Rondônia. Bete Begonha, estamos na
1: Oi.
4: sintonia do ponto de encontro
1: Muito
4: nessa manhã de
1: obrigada.
4: sábado, hoje, dia 25 de julho de 2026, desejando tudo de bom para você, o Bete Begonha, que está apresentando o ponto de encontro, e para quem estiver na técnica de edição. Aí é o seguinte, o Bete Begonha, eu queria ver se tinha jeito de vocês rodar uma música aí para mim, fazendo um favor. Quem estiver na
1: Favor.
4: técnica de edição, o nome da música é Meu Endereço, com César e Paulinho, oferecendo a música para você,

0: Está procurando.
1: Beto Begonha, que está apresentando o Ponto de Encontro, para quem estiver na técnica de edição e para todos os ouvintes que estiver na sintonia do Ponto de Encontro. Aí eu quero que você canta parabéns para todo aniversariante do dia de hoje, amanhã e sempre. Estamos aqui na sintonia do Ponto de Encontro. De boa, Beto Begonha. Valeu.
0: Valeu demais, seu Antônio. Um abração. Pipi está procurando, achou, né, Pipi? Está escrevendo? Então, olha, 10 horas e 28 minutos. Tem algum intervalinho que você queira colocar, Pipi?
2: Após a música,
0: tá? Então a gente vai atender o menino
2: Deusdete.
0: O Deusdete, e agora o pedido do seu Antônio de Alvorada do Oeste, enquanto você vai enviando a sua mensagem para nós pelo 619-9674-1568.

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0: Agora 10:39, já atendemos aí o Luzdete, o seu Antônio lá de Alvorada do Oeste, e seguimos atendendo você pelo 61 99674-1568. Olha, o Moisés de Natal, no Rio Grande do Norte, mandou um bom dia pra gente. Bom dia, Beth. É o Moisés de Natal aqui na escuta do seu programa. Beijos, beijos, Moisés. É do nosso programa. Fazemos juntos todos os sábados e todos os dias, né? O nosso ponto de encontro aqui pelas ondas da Rádio Nacional da Amazônia. A Alda, ela tá mandando mensagem, hein? Nossa, uma mensagem grande, hein, Alda? Bom dia.
1: Bom dia, família da Rádio Nacional. Sou Alda, de Alto Alegre do Pindaré. Mando um recado pra minha mãe, Antônia, meu pai, seu Raimundo. Oi, mãe, oi, pai, bom dia, como é que vocês estão? Será que o pai já melhorou? Espero que sim, que já mais esperto dessa gripe. E mãe, nós aqui estamos perto, graças a Deus. O Bebeto ia pra ir, mas não foi, né? Que é de noite, a Maísa me falou, mas não deu delírio, parece que ele venceu com a dor nas costas. Aí, nós estamos aqui. Nem tá daquele jeito. Só gol. Gol pinto. Se ele tivesse ido pra ir, eu tinha mandado um recado pra senhora mandar um lambedor pra ela, mas não foi ninguém. Aí, se a senhora vir, se der pra senhora traz um vidinho de lambedor pra ela.
0: Ah, tá.
1: Eu tenho que caçar meio de curar essa gripe dela antes de fazer os procedimentos dela. Então, a Elina falou que, da sua ultrassom, né, a mulher conseguiu pra quarta-feira. A neném também vai fazer, nesse mesmo dia, a gente vai junto. Aí, fora isso, todo mundo esperto. O Riba, hoje... Rabei que o tio, dizendo que tá com 3 dias com diarreia, não sabe o que foi, tá ruim. Eu disse, isso é virose.
0: Tá sendo bezer aí, Alda.
1: É assim mesmo. Depois de velho, vai aparecendo as consequências. Ele quase acaba de sorrir. Eita, mãe. Pois é, mulher. Aguardar a senhora aqui, viu? E eu ainda nem perguntei pro Francinal do recado que a senhora mandou, ainda não perguntei pra ele, mas eu falando, eu creio que ele vai me deixar pra vir quinta-feira. Sexta-feira, viu? Aí se a senhora vir, não sei se a senhora vai ficar logo aqui esperando ou vai voltar, não sei como é que vai ser. Mas a senhora chegar aqui e nós ver, tá bom? Cheiro, bom dia.
0: Valeu, querida, bom dia para você também, né? Obrigada por estar fazendo da nossa Rádio Nacional o veículo para se comunicar com a sua mãe, com bastante riqueza de detalhes e tudo, né? Eu estava aqui pensando, ouvindo ela falar, gente, que ela com certeza se trata no SUS, né? E o SUS precisa melhorar muito ainda. Mas olha, é uma coisa maravilhosa. Eu vejo muito vídeo de... ia falar gringo. De estrangeiro que vem do Brasil e sofre alguma coisa, né? Caiu, machucou, não sei o quê, deu uma dor de barriga, um trem. E eles ficam bobos, gente. Principalmente os estadunidenses, né? Onde é uma das grandes discussões lá é a falta de um projeto para a saúde, né? Você tem que pagar o seu... plano de saúde, que lá é um tipo de seguro, né, health insurance, e cada vez está mais caro, não tem ajuda nenhuma, é um problema, isso leva a outros problemas de saúde, inclusive adicção de remédio, porque a pessoa não pode estar toda hora indo no hospital, não tem grana, não tem dinheiro, então ela começa a tomar certos remédios que uma vez foram

0: passados para o médico. Mas esses remédios são de fundo de ópio, né? E o ópio é extremamente viciante. Então, aquelas pessoas que a gente vê, às vezes, na calçada, lá nos Estados Unidos, elas fazem aqueles movimentos e tal, não é nada das drogas que a gente conhece. É uma droga farmacêutica, tá? Não é maconha, não é cocaína, não. É outra coisa, é droga farmacêutica que eles vão utilizando, né? No começo para suprimir dores e no final, quando se vem, estão enredados nisso justamente por não conseguirem ter um acompanhamento médico mínimo. Então, quando a gente olha para essa situação, a gente vê que tem muita coisa para melhorar no Brasil, sem dúvida. Mas tem muitas coisas às quais nós devemos ser gratos, né? Ainda que com suas limitações, elas não são excludentes e acodem a todas as pessoas, como contou a Alda aqui, que está com a lista, né? A Alda trouxe a lista, um vai fazer isso, outro vai fazer aquilo. Valeu demais, querida. Olha, a Helena Souza, de Alto Alegre, no Maranhão. Oi, Helena.
1: Oi, bom dia. Meu nome é Helena, sou de Alto Alegre, do Pindaré. Quero mandar um recado para minha mãe Antônia e meu pai Raimundo, no Igarapé de Areia. Avisando eles que por aqui nós estamos bem, viu? A Maria foi para Santo Inês fazer um exame dela. Fazer um exame não, mostrar, né? O resultado do exame. Ah, deixa eu falar para a senhora, mãe. Eu espero que a senhora escute esse áudio. Dia 29 é para a senhora estar aqui, que é para a senhora ir fazer seu ultrassom abdominal, viu? A mina marcou, aí sendo dia 29, ela substituiu outra lá, a senhora foi substituída por outra. Ou, na verdade, a senhora vai substituir outra pessoa que foi trocada, né? O exame que ela vai fazer. Aí é no dia 29, pela manhã, vai no hospital. Então, a senhora tem que vir para cá no dia 28, terça-feira. A senhora tem que vir, porque ele é em jejum, viu? Aí a senhora tem que vir terça-feira para cá. Aí, quando a senhora estiver aqui, que a senhora chegar no hospital, aí que ela disse que é para nós ir lá no posto, para a senhora levar a sua receita e a requisição e o encaminhamento do ortopedista, que é para nós mostrar para a Maiane, para ela poder marcar, que no início de agosto ele vem. Viu? Mas aí é para a senhora vir, que é para ir para fazer o seu exame que a senhora quer fazer. Viu? Dia 29. A senhora tem que vir para cá no dia 28. Eu espero que a senhora escute esse áudio.
0: Dia 29, cheiro, um abraço. Dia 28.
1: Ah, deixa eu falar. Se a senhora tiver aí Lufital, aquele remédio para gases, a senhora começa a tomar ele 2 dias antes da senhora vir para cá, viu? Que ela disse que é muito bom, que é para o exame ser mais, para ver mais direito, né? É para liberar os gases, viu? Se a senhora tiver aí o Lufital, se medicona, é para a senhora tomar. Ficar tomando até o dia de vir para cá. Um dia antes, até um dia antes de fazer o exame, viu?
0: Ô, gente, eu fico muito contente. Olha aí, confirmou, né, o que eu falei sobre o SUS ainda agora. Eu estou muito atenta ao SUS nesse momento por causa do trabalho com a saúde. E ela confirma, você vê o cuidado, a organização, principalmente das pessoas também que ficam na administração, as enfermeiras, técnicas em saúde. E eu fico muito feliz que a nossa rádio seja usada. Queria só dar um toquezinho para vocês, né? Porque, assim, tem sempre alguém aqui. Pode ser eu, pode ser outro. Então, quando a gente vai mandar uma mensagem através de um terceiro, a gente cumprimenta. Eu tô fazendo a tia Leninha hoje. Tia Leninha que gostava de ensinar uns trem assim, né? Então, assim, quando vocês chegarem, vocês saúdam a pessoa que tá atendendo, né? Não, Fatinha? Oi, bom dia, nosso apresentador. O ideal é que você esteja ouvindo, né? E aí você já sabe quem é, porque tá ouvindo o apresentador. E aí depois você manda a sua mensagem, que fica assim mais agradável, mais elegante, com mais... como é que eu vou dizer assim? Fica mais fino, tá? Pra ficar mais... E aí também, cuidado com esse negócio de ficar falando o nome de remédio, tá, minha gente? A mamãe aí tem que tomar um remédio para gases, Então, ela citou aqui uma marca, não vou dizer que a marca é ruim, a marca é antiga, mas pode ser qualquer simeticona ou dimeticona. Não que a gente esteja indicando nada, mas é que já foi indicado pela enfermeira. Então, simeticona ou dimeticona, porque o que ela falou é de marca, é sempre mais caro, tá? Mas cuidado, você que conhece aí a Helena Souza de Alto Alegre do Pindaré, pede aí ela esses cuidadozinhos quando ela mandar as mensagens, de cumprimentar a mim, né, a apresentadora, os outros ouvintes também, e não tá falando muito nome de remédio, que eu até falei sobre isso, na edição, foi essa edição, foi na passada, do nosso.

0: De música hoje eu quero pedir Flores Amarelas de Floribela. E quero dizer que eu tô ligada na rádio pelo rádio normal e que hoje eu ouvi o seu programa de manhã,
1: Ai, que
0: o Bem
1: bom.
0: Viver Amazônia. Achei bem legal. E achei muito interessante a conversa sobre as abelhas, porque eu acho muito interessante estudar sobre esses assuntos assim de animais, natureza, essas coisas.
1: Então não
0: E eu
1: pode
0: até
1: perder.
0: mandei uma mensagem lá no número do programa dando uma sugestão também de conteúdo para você colocar lá no programa. É nóis.
1: Ah, que maravilha, minha querida. Olha, é que eu não quero estar misturando muito, gente, para não fazer bagunça e meu chefe reclamar. Ah, deixa ele. Mas como a Milena falou, eu vou até olhar aqui e vou passar o telefone. Só que assim, gente, esse número é para fazer o que a Milene. Ah, eu tô trocando tudo. A Milena falou hoje, eu tô invertendo, né? Chamando ela de Milene Carolina. É o contrário. Isso aqui que é, ô, dona Milena, de ficar vendo dorama. É aqueles nomes malucos, depois eu não consigo falar o nome de ninguém. Mas esse número aqui, gente, é para o que fez a Milena, que é enviar a sua pauta, a sua sugestão, né? Hoje foi assim um pouco excepcional já, porque o professor Osmar Malaspina, vocês viram que ele é uma fera, né? Ele sabe tudo, tudo, tudo. Ele já tá com uma certa idade. Eu pensei em editar, tirar partes, né, da entrevista, que ficou bastante longa. Mas não tive como. Achei que era tudo perfeitinho, tudo interessante. Fico feliz que a Milena tenha gostado. Que a ideia é essa: trazer mais informações, mais conhecimento, né? E com gente muito interessante, gente da Amazônia, gente que é expert naquilo que fala, né? Sabe tudo, como o caso do professor Malaspina. E todos os temas que estão no Brasil, onde a Amazônia esteja inserida também. Tá? Eu vou já dizer para vocês aqui esse número. Esse aqui, gente, não manda beijo, não nada, é só para assuntos ligados à saúde, tá? Meio ambiente também. É o nosso telefone de produção: 619-9653-9801. 619-9653-9801, para quem quiser mandar pauta para nós conversar, se você está passando por algum problema também, tá assim com o peito apertado, não sabe com quem falar, manda para nós, a gente vai procurar alguém que possa te dar algumas orientações. Às vezes os problemas se acumulam e a gente precisa de uma palavra. Esse número é para isso, tá? 619 9653-9801. Milena, vou já te ouvir aqui, tá, meu amor? Até tirei o telefone já. Deixa eu ver aqui. O que que tá acontecendo com Dona Marlene? Oi, Dona Marlene, bom dia.
2: Olá, Beth Begonha, bom dia. E aí, minha princesa, como é que você tá?
1: Joinha, minha
2: Eita,
1: querida.
2: estou por aqui te ouvindo,
1: Ai,
2: desde
1: que bom.
2: cedinho. E aí, como é que tá o movimento? Tá muito bom o seu programa aí, ó. Enviar um saco nós hoje.
1: Oba.
2: É frango caipira, arroz, feijão e banana frita.
1: Ai,
2: Um
1: gente.
2: cheiro, minha princesa. Deus te abençoe.
1: Um beijo, meu amor. Obrigada, viu, pelo carinho, pela audiência. Ó, quero saber se a gente pode levar a fatinha. Você acha que Dona Marlene permite, Pipi? Porque ela ficou, tu viu a situação dela quando foram citados franguinho, feijãozinho, banana, ela já. E você chegou cedo hoje, né, Fatinha? Uma hora dessa já tá com fome, minha gente. Olha, deixa eu ver aqui a Rosângela. Ô, Rosângela, você vai pra terapia hoje?
2: Bom dia, Beth Begonha. Bom dia, Pipis. Feliz sábado, abençoado para
1: Ó.
2: vocês. Que Deus abençoe, guarde e proteja. Amém. Tudo de bênção e
1: Ei.
2: saúde, Beth, para você e o Pipi. E eu tô como, Pipis? Pipis, hoje não tem terapia, hoje não tem
1: Não
2: psicóloga,
1: tem.
2: Pipis. Hoje eu estou bico seco. Estou aqui na Fundação Hospitalar com uma amiga minha, né? Ela veio fazer cirurgia. E eu estou aqui como acompanhante, né? Porque amigo é para isso. Amigo não é só nas horas da alegria, não. É na hora que precisa também. Eu
1: Que
2: estou aqui para ajudar
1: maravilha,
2: ela
1: minha
2: sempre.
1: querida.
2: E é isso, meus amigos. Só vim marcar meu ponto no ponto de encontro. Deus abençoe, Beth. Deus abençoe,
1: Beijo, meu
2: Pipes.
1: amor.
2: Tchau, Brasil.

0: Brasil.
1: Ah, querida, que legal. Ah, ela hoje tá no bico seco. Hoje é no máximo um suquinho, né? Uma gelatina, uma coisa assim. Aí, mas é bom, é muito bom a gente ter amigos, né, que possam estar conosco, nos momentos difíceis e que saibam dividir conosco também as alegrias do nosso cotidiano. Tem algum pedido aí, Pips? O da Milena, né? Flores amarelas. Ó, aí vamos colar aqui com Alexandre Pires. Já que já fizemos um cover hoje, né? Fizemos o cover do Coração Partido, do Coração Partido, de Alejandro Sanz. Vamos ver, porque o Alexandre Pires tá cantando A Francesa, de Marina e Antônio Cícero. Eu não conheço, quero ouvir. E aguardo você participando conosco, mandando suas opiniões, contando seus casos, me dizendo como é que tá seu dia aí, contando como Dona Marlene, qual que é o menu do almoço, me contando um pouco sobre o tempo, tudo seu me interessa, tá bom? É 61996741568. Esse é o nosso número de telefone para recados e mensagens diretas aqui do ponto de encontro da sua participação. 10h55, vamos, Milena? Milena, amore, desculpa a tia aí, tá? Meu beijo, te amo, coraçãozinho, vai, vai, vai. Beijo.

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1: Voltamos com o nosso Ponto de Encontro, recebendo você com muita alegria pelo 61 996741568, 61 996741568. Olha quem chegou, Maria Arandi, do povoado de Mercês. Como é que você tá, minha querida? Ela diz: bom dia, beija-flor, tá tudo bem, Bete? Bom dia, Pipi, bom dia, Fatinha, tudo bem com vocês? Quero dizer que estou na escuta do programa. Mando um alô para todos os meus amigos e amigas que estiverem na escuta, todos de A a Z. Agradeço a todos que me mandaram um alô. Um alô para você, minha querida. Um beijo, um abraço muito carinhoso à nossa querida Maria Arandi, que está em Novo Horizonte, na Bahia, e que participou conosco pelo 61 996741568. Olha, gente, eu queria aproveitar uma das nossas ouvintes aqui que passou com a ambulância, né? Ela falou sobre gripe, tá? Alguns estados estão com uma alta carga, até caiu um pouquinho, mas ainda estão com uma alta carga disso que chama SE, não vale, deixa eu falar tudo. Síndrome Respiratória Aguda Grave, SRAG. O que que é isso, gente? Pode ser um resfriado, pode ser uma gripe, pode ser uma COVID. O problema é que, não cuidado, isso pode evoluir para um outro problema de saúde em crianças e em idosos. É mais perigoso ainda, né? Por isso, a vacinação é tão importante, tá? Eu finalmente estou sem máscara depois de quase não sei quantos anos, também porque tá pouca gente aqui. Manter certos cuidados é fundamental e tomar a vacina. No Amapá, nós tivemos um surto gravíssimo, né, de gripe. Inclusive, tá liberado para todos, viu? Porque normalmente tem, assim, até 5 anos, a partir dos 60, literalmente as pessoas que são mais vulneráveis, né? Mas lá tá, todo mundo pode tomar a vacina. Não percam essa oportunidade. Nós temos uma colega aqui que vocês conhecem bem, não sei se ela já contou isso para vocês, então não vou dizer o nome dela,

0: Ela toma todas as vacinas. As que pela idade ela não pode tomar, ela paga numa clínica. E uma vacina dessa é mais de R$ 1.000, gente. Mais de R$ 1.000. Então a gente pode chegar no postinho, tomar a vacina, se proteger, sempre lembrando que isso não é só um ato de cuidado consigo mesmo, né? É também um ato de responsabilidade social, que ninguém é obrigado a ficar exposto aos seus vírus, sua carga viral altíssima, você espirrando, tossindo, né? Dentro de uma sala de aula, dentro de um ambiente de trabalho, dentro do ônibus, né? No caso aí do barco, o pessoal vai de barco, vai mais ventilado. Mas nas cidades que já usa ônibus, esse tipo de transporte, ou mesmo dentro de um aplicativo, um Uber, um 99, ou o que seja, que às vezes o motorista tá lá trabalhando, gente, e aí você vai lá e passa uma doença para ele. Aí o pobre não tem como trabalhar, não tem como ganhar o dinheirinho dele. Então a gente tem também essa consciência social, porque é aquilo que eu falo sempre. Ninguém está desconectado do resto do mundo, né? Nós temos os nossos mundos, as nossas bolhas, no nosso caso aqui, a Amazônia. Mas nós estamos ligados ao Brasil, que está ligado, não, né? Outra coisa, eu aproveitei e falar que eu falei, tá ligado, é o sarampo. Tem alguém aí que não tomou vacina? Tem alguém que não vacinou as crianças? Gente, vamos, pelo amor de Deus, fazer isso o quanto antes. Os Estados Unidos, eu lembrei porque eu até falei num dos nossos programas do Bem Viver. Tá tendo assim uma coisa de sarampo, gente, horrível, né? Inclusive, eles eram livres de sarampo e já não são mais, né? As crianças estão morrendo de sarampo lá. Então, vamos vacinar porque tá liberado também, em função justamente dessas viagens, principalmente com a Copa, né? Se registrou pessoas entrando com sarampo no Brasil. O Brasil que ainda está na lista dos livres de sarampo, por favor, vamos mantê-los, mantê-lo, né? Manter o Brasil nessa lista maravilhosa. O Pipi, oxe. O Miranda já botou meu escarimbó aqui. Vamos de Kim Marques e Nega Loira. Diz que a composição é da Joelma. Hã? É o 26161. Kim Marques, achou? Diz que e a Nega Loira. Diz que a composição é da Joelma. Não sabia que a Joelma era a compositora. Mas tá dizendo aqui.
1: Ela tá aqui, horas aqui, deixa eu ver aqui.
0: 11.
1: 11.
0: Kim Marx, 26161,
1: Cheiro do Pará.
0: o cheiro do Pará. Que diz aqui que é de Joelma, então vamos curtir. Eu vou ali pegar um cafezinho, já volto. Enquanto espero as suas mensagens pelo 61 99674 1568.

Muito gostoso esse bloco, meu Deus, Curió do Bico Doce. Antes teve a Joelma e o Cheiro do Pará. Agora 11 horas e 18 minutos, horário de Brasília, 61 99674-1568. Olha, a Nildinha de Porangatu, no Goiás. Ô, minha querida, como você tá? Ela diz: oi, Beth, bom dia, tudo bem com você? Tudo, meu amor. Seja bem-vinda, Beth. Olha, gostaria de ouvir a música do Renan e Raí, Anjo Bom. A Nildinha pediu, será atendida pelo 61 99674-1568. Lá vem ele, vem voando. Quem chegou? O Anjo Bom.

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1: Agora 11 horas e 27 minutos, horário de Brasília. 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Também pelo aplicativo e pelo site que a gente ouviu a chamada agora. Olha, gente, o site está ficando muito legal. A gente saiu de um site antigo, está fazendo um site novo. Lá você encontra notícias, encontra as entrevistas que vão ao ar no programa. Às vezes você não ouviu e alguém comenta com você. Ou você ouviu, quer ouvir de novo, tem algum detalhe que você perdeu. Então, estão todas lá. Eu tô falando assim, o Bem Viver ainda não está lá, tá? Mas só porque ele tá estreando, muitas coisas para fazer ao mesmo tempo. Mas vai estar lá também. Agora, dos outros programas, já estão lá com cultura, com informação, com reflexão, tá? O site está bonito, está fácil de operar. Então, vamos conhecer esse nosso site, porque, nossa, está valendo muito a pena. E lá também tem o tocador, né? Que chama, que é o player, que você pode ouvir ao vivo. Eu vim... assim, acompanhando a programação até chegar aqui, começar o trabalho. Eu vim ouvindo pelo nosso site. Então, dá uma visitada lá que você vai gostar, tá bom? Eu queria falar com a Milena.

aqui uma coisa que eu lembrei de ti, Milena. Tu viu aí a história da inteligência artificial? Gente, eu não quero parecer uma velha chata, não. Eu gosto de tecnologia, mas assim, os rumos que o trem tá tomando tá ficando um pouco assustador, tá parecendo um filme terrorífico de ficção científica. Porque aí, e isso não é novidade, tá, gente? Não é, eu digo assim, não é a primeira vez. Ô, Milena, não é a primeira vez que ela faz isso, mas de novo, a inteligência artificial, ela conseguiu, olha isso, gente, conseguiu driblar, né? Ela driblou de forma autônoma, quer dizer, foi ela que pensou, vamos dizer assim, nisso, né? E entrou na internet, onde ela não pode estar transitando assim por aí. E aí diz que pegou dados das pessoas e que pegou uma série de informações. Aí a gente não sabe mais, porque ao mesmo tempo está se falando muito sobre essa hipervigilância feita por essas empresas, né? Que são assim, você bota na mão, conta nos dedos da mão, e aí está gerando um poder muito grande para essas pessoas. Algumas com comportamento, gente, aliás, quase todas, né? Bem assim, questionável. Um pessoal que não bate muito bem da bola, não, viu? Assim, umas histórias, anticristo e não sei o que lá das quantas, vai misturando. E muitos deles são supremacistas brancos. Vocês sabem o que que é isso, né? Ser supremacista branco. E eles falam abertamente que tem um pessoal aí que nasceu, tipo, nós. Esse povo misturado, assim, meio branco, meio preto, um pouco preto, um pouco branco. Somos dispensáveis, nós só servimos para ser escravos e ainda assim ruim, porque depois que a inteligência artificial dominar tudo. Então, muito cuidado com essas viagens aí por dentro de inteligência artificial. Não como faz a nossa querida Milena, que faz arte ali, mas é uma coisa que está se tornando muito comum, viu, gente? Muito deletéria, é namorar a inteligência artificial. O povo tá carente, nós até falamos isso no Bem Viver. Não sabe mais muito, não tem mais as habilidades sociais para paquerar, né? Para o flerte. E aí você vai, você olha, você tal e tudo, depois troca telefone e tal. Tem todo um processo que a geração mais nova muitas vezes não consegue fazer. Aí começa a ter uma relação, tudo entre aspas, tá, gente? Emocional com a inteligência artificial, porque ela é programada para ser simpática, agradável, para, vamos dizer assim, dar uma força para tudo que a gente quiser fazer. Só que às vezes dá na cabeça das pessoas coisas muito ruins de fazer. E a inteligência artificial está comprovado, tá, gente? Não é paranoia, não é teoria da conspiração. Muitas vezes indica até formas da pessoa sair daquele sofrimento, entende? Mas não é uma saída momentânea, é uma saída definitiva. Então a gente tem que tomar bastante cuidado, sabe? Estamos aí nesse período, entramos hoje, né? Parece que hoje que foram definidos os nomes dos candidatos mesmo, né? Efetivados, começou esse processo. E agora, gente, nós vamos ver de tudo. De tudo, de tudo, de tudo. Nós não podemos acreditar em nada. Tudo a gente tem que pesquisar e tal. Tá com preguiça? Larga lá. Não repassa isso, não. Aí, a hora que você tiver um tempinho, vai lá, bota no Google, sabe? Fora da inteligência artificial, bota lá, pega vários links, clica, dá uma olhada, medita sobre o tema. Só depois emite uma conclusão, porque assim, esse negócio aí também sabe mexer com, não só assim com os nossos neurônios, né? Que o computador busca essa simulação. Então, não só com a nossa parte cerebral, mas também com a nossa parte emocional. Está se tornando cada vez mais sofisticado e um pouco incontrolável. E aí eu falei, ah, eu não sei se isso é verdade, por quê? Porque dizem que esses. Alguns desses senhores aí, de coisa, estão usando isso para pegar os dados das pessoas, sabe? Aí a gente fala assim: ah, mas por que vai pegar meu dado? Eu sou uma pessoa honesta, eu não faço nada. São muitos interesses, gente. Vocês sabem que. Acabei de falar desse negócio de plano de saúde. Então, uma das coisas que o povo fala, tá? Que o povo fala é que, por exemplo, quando você fosse terminando.

um SUS, um atendimento universal, como a gente tem aqui no Brasil, com poucos países, você teria, como é nos Estados Unidos, que fazer o tal do seguro, né, de saúde. E aí, por exemplo, se ele conhece seus dados, ele viu lá que você deu um atestado de tal coisa, que você comprou tal medicamento. Então, aquilo já vai para uma base de dados. E aí, assim, fica mais caro se você tem alguma doença. O que, né, quando você passa de 40, 50, 60, 70, é praticamente impossível não ter algum problema. Às vezes não é exatamente uma doença, é uma síndrome, é um desgaste. Então, assim, esse é só um exemplo, tá, gente? Por que que a gente tem que estar tão atento, sabe? E não cair muito também na sedução da inteligência artificial, que ela fica seduzindo a gente, né? Ai, que bom, manda coraçãozinho, manda isso, manda aquilo. Então a gente está muito atento e não participar de nenhuma corrente negativa de fake news aí nesse momento que vem, que é um momento muito, muito sério, muito definitivo, com muitas pressões e um momento no qual a gente deve procurar estar bem centrado. Bem centrado, bem informado. Temos aqui a nossa Agência Brasil. Eu sempre elogio esse veículo porque é sério, né? É o nosso irmão aqui e, no caso, irmã, né? E é sério, é bonito de ler, é tranquilo de ler. Não fica aqueles trem piscando que você acaba desistindo, né? Que é o pop-up. Fica abrindo tanta coisa que você já não sabe mais onde está a notícia. Não, na Agência Brasil, ó. Tá tudo lindo, maravilhoso. Aí entra no site da Rádio Nacional, vê se tem alguém que fez uma entrevista sobre o tema que você estava olhando, sobre inteligência artificial, alguém que bateu esse papo. Escuta ali para você se preservar também de possíveis problemas no futuro, né? E a gente falou até que o STF também concluiu que contar mentira, principalmente quando trata de saúde, é sim um crime. Então vamos evitar a fadiga, não é, minha gente? Pelo amor de Deus. Olha, 11 horas e 36 minutos. Milena, você é uma querida. Tá ouvindo a M também ao mesmo tempo? Não, como é que tá isso? Olha, o meu querido amigo Raimundo. Ô, Raimundo, como é que você tá? Ele diz: bom dia, grande comunicadora Beth Begonha, que eu admiro demais o seu trabalho. Parabéns pelo novo programa aí na Nacional. Eu tô na sintonia. Um abraço para você e para todos da rádio e também para os ouvintes. Querido, um beijo muito carinhoso para você e para sua esposa. Obrigada por essa amizade, né? Tantos anos já de amizade, de audiência, sempre com essa cordialidade, essa gentileza. Deixa eu ver aqui. A Amy tá em rede. Isso quer dizer o quê? Comigo? Ah, eu sempre esqueço isso, gente. É verdade. Nem mandei um salve aí. Que é isso? Tá ali da pessoa que entra, não fala nada. Gente, um beijo muito carinhoso a todos que nos acompanham pela Rádio Nacional AM Brasília. Eu ainda tô acostumando com essa realidade, sabe? Mas fico muito honrada. A AM também é minha casa. Já passei uns períodos transmitindo, né, por lá, de lá, cobrindo pessoas. Sempre vou lá no Maurício também, quando ele precisa, fico no lugar dele, no eu de cá, você de lá. Então, um beijo para todos aqueles que estão nos acompanhando pela Rádio Nacional da Amazônia, pela Rádio Nacional AM Brasília e pela Rádio Nacional do Alto Solimões. Milena, eu não vivo sem você, menina. Como é que eu vou saber dessas coisas se não é Milena? Ô, gente, aqui tem muita gente assim, o espaço é muito grande, muito, como é que fala? Espaçado, o espaço é muito espaçado, não sei se é que você me entende. Tem outro andar lá embaixo, tal. Eu digo que o povo deve achar que eu invento que eu trabalho aqui, porque começa assim: ah, você trabalha lá? Conhece fulano? Não. E fulano? Não. Aí o povo deve achar que é mentira, mas não é mentira, é verdade. A gente tá aqui, é que é muita gente, a gente chega a não se conhecer. Então é muito bom ter a Amy conosco, que é do meu coração já. Não é assim só uma colega que eu não conheço, conheço muito bem e tenho muito amor, né? Afinal de contas, eu nasci aqui também, viu, gente?

0: Eu sou candanga, candanga mesmo. Primeira geração de Brasília, entreguei idade geral agora. Fala se não, Pipi. Entreguei, não entreguei. A idade, primeira geração de Brasília, pronto, deu a dica. Agora 11 horas e 39 minutos, horário de Brasília. Deixa eu ver. Tu conhece essa do Batidão, Paredão, Maranhão?
1: Batidão, Maranhão, acho
0: É lá em
1: que
0: cima, ó. Manu Bat... É Mano Batidão ou é Manu?
1: é Manu.
0: Milena. É Manu Batidão e DJ
1: Belly.
0: Mary. Ah, meu Deus, ela não tinha um jeito mais difícil de escrever Mary. E DJ Mary, o paredão do Batidão. Voltamos já já.

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1: Agora 11 horas e 45 minutos, horário de Brasília. E hoje Milena tá dominando. Acabei de ver sua mensagem aqui, achei muito legal. Do nosso programa Bem Viver, né? Ela propondo, a gente tá criando o programa, então tá valendo. Ela estava contando que gostou muito da conversa que a gente teve sobre o livro 1984, por que ele é tão famoso, falou dos filmes, falou de cabeça, né? Porque ele tem muito a ver com loucura, loucura, loucura, né? A tal da sociedade distópica. E aí ela sugere aqui que a gente faça um quadro indicando livros, séries e tudo. Achei muito legal, afinal de contas, faz parte também da nossa saúde, gente, o ócio, tá? É que enfiaram na nossa cabeça que, assim, o ócio, nossa! Você não pode estar sentado olhando as estrelas. Você tá fazendo aí, podia estar puxando um cimento, podia estar lavando uma roupa. Gente, o ócio é necessário. Inclusive, Milena, quando a gente for conversar com o professor Lalo, eu vou falar sobre o tal do cérebro roto, que eu abordei assim muito rapidamente, viu, gente, que não acompanhou essa edição do Bem Viver. Falei muito rapidamente sobre como essas novas tecnologias têm mexido com a cabeça da gente. E por alto falei desse tal do brain rot, que na verdade é traduzido como cérebro podre. É que é uma palavra pesada, né? E o roto existe, é uma coisa que está se esgarçando, assim. É uma palavra que existe na nossa língua portuguesa. E eu vou falar muito sobre isso. Qual é vamos dizer assim, a resposta que os cientistas têm encontrado para isso. Então, isso tudo também faz parte, saúde mental, a gente se ligar, a gente tem mais discernimento. E você vai entendendo um pouco através de livros, de séries e tal, como muitas coisas funcionam, e vai tendo um pouco mais de entendimento, sendo um pouco mais seletivo em relação às coisas que a gente faz dentro da internet, né? Que a gente cria, que a gente publica, ou que a gente é cadeia de transmissão. Então, tendo essa consciência, a gente vai, como é que fala? Tirando o pé do acelerador, sabe? Até porque isso gera substâncias na gente também. Eu falei muito do fígado, que é o elemento de raiva, né? Mas existe uma disputa, né? Luta ou fuga, e você fica ali e tal, dá uma onda, viu, gente? Só que não é uma onda legal, é uma bad trip, porque são hormônios negativos que vão mandar mensagens, assim, muito agressivas para o seu próprio organismo, porque ele está agindo naquele modo, né? Agressividade, raiva, disputa e tal. Então, a gente se preservar de certas coisas já faz, assim, um bem danado para a nossa saúde. Agora, 11 horas e 48 minutos, Pipi, vamos de quê? Jaru? Quem? Ah, meu Deus, e agora? Lá do outro lado? Ih, Pipi, tá mais perdido do que o cachorro que caiu do caminhão de mudança, minha Nossa Senhora. Quem é o cotidiano? Não, eu tô procurando, não acho essa pessoa. Você conhece? Tá aqui na programação? Entendi. Ai, que cortou no meu. Tá, Pipi, aperta esse play aí, pelo amor de Deus.

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1: 11:55, horário de Brasília, com muita alegria recebendo você aqui no Ponto de Encontro, o Geraldo de São Paulo. Eu não lembro agora qual é a sua cidade, deixa eu ver. Ele diz assim: bom dia, Bete, aqui é o Geraldo. Dá um alô para Divina, Helena, Rosenilda, um abraço na Patrícia, na Ana. Amanhã é dia das avós. Aqui festeja Nossa Senhora Santana, 26 de julho. Ah, gente, pois é. Olha, então amanhã é dia da vovó. Aí ele mandou umas fotos, que lugar lindíssimo, muito bonito. Aí estão lá fazendo as preces para Nossa Senhora de Santana. Ela, gente, é a mãe, né? Segundo o catolicismo, ela é a mãe da mãe de Jesus Cristo. Ela é a avó de Jesus Cristo. Deixa eu ver que ele mandou um áudiozinho aqui também.
2: Bom dia, Beto.
1: Bom dia.
2: Saudades,
1: querido.
2: Dá um abraço para todos. Bom final de semana. Amanhã é dia das avós.
1: É verdade. Um beijão, assim, com muito carinho. Ela é reverenciada também na cultura afro-brasileira. Amanhã é dia de Nanã, que é considerada a orixá mais velha. Então, assim, esses arquétipos, né, que fazem parte da nossa vida, do nosso cotidiano, as avós e os avôs marcam demais. Um beijo para você que é vovó, para você que é vovô também, para você que planeja ser vovó e você que é neto, neta, dê aquele beijo especial, porque vovô e vovó, ai, que gostoso, gente, merece muito, tá? Olha, muito obrigada a todos que fizeram comigo e com o Pipi essa edição do nosso Ponto de Encontro. Vocês sabem que 1 da tarde tem o Nossa Terra. E eu volto, tá? Quem que é o nosso homenageado de hoje? Não recomendo perder, porque o nosso homenageado de hoje é o Reginaldo Rossi. Vai ser bem legal. Até 1 hora, então, minha gente querida, ó.

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1: Vamos lá, eu sou Gilson Santa Fé, este é o Nacional Notícias com os destaques do momento. Neste fim de semana, movimentos de mulheres negras ocupam ruas e espaços culturais em diversas capitais brasileiras, como Salvador e São Paulo. A agenda faz parte da 14ª edição do Júlio das Pretas, que conta com mais de 600 atividades em todo o país. Vamos saber mais sobre a programação ao vivo com o repórter Gabriel Correia. Gabriel, boa tarde.
2: Olá, Gilson, boa tarde para você, boa tarde para os ouvintes. Gilson, a programação marca o Dia Internacional da Mulher Negra Afro-Latino-Americana e Caribenha, que é celebrado hoje. Mais cedo, às 8 da manhã, a capital baiana começou a Marcha das Mulheres Negras da Bahia. Seguiu caminhada da Praça da Piedade até o Terreiro de Jesus. A marcha reuniu lideranças comunitárias, quilombolas e ativistas de diversas partes do estado. E na tarde de hoje, na capital paulista, outra marcha celebra sua 10ª edição. A concentração acontece na Praça Roosevelt, no centro, a partir da 1 da tarde, com uma programação que mistura arte e política. DJs, aula pública, bloco afro e uma caminhada pelo centro. Em Brasília, amanhã, no domingo, acontece o projeto Cine das Pretas. Esse evento na capital federal está marcado para as 11 da manhã no Cine Cultura Liberty Mall e será exibido de graça o filme A Noite de Alaíde, seguido de uma roda de conversa com a cineasta e pesquisadora Edileuza Penha de Souza, pós-doutora em comunicação e idealizadora da mostra Adélia Sampaio. É com você, Gilson.
1: Ok, Gabriel, muito obrigado pelas informações. Esse é o Nacional Notícias, próxima edição, 1 da tarde.

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1: Agora, 12:02, e se posse a paz.

Borges, Fernando Brant, Paula Lima, Tirou Onda, de Assis Marques, Arlindo Cruz e Maurição e Zezé Posse, A Paz, de João Donato e Gilberto Gil. Agora meio-dia e 15, Pedro Luiz e a Parede, A Luz de Tieta.

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0: Avohai.
1: Muito bem, Zé Ramalho, Avohai, Zé Ramalho, Mariela Santiago, Danado na Cura, Mariela, música de Mariela Santiago. E Pedro Luiz e a Parede, a Luz de Tieta de Caetano.
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1: Meio de 27, Luiz Melodia. Acho que fui por aí.

0: Vitor Ramil, de Vitor Ramil Não É Céu, Cássia Ela é 1º de Julho, de Renato Russo e Luiz Melodia, Diz Que Fui Por Aí, de Zequete, Hortêncio Rocha.
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0: Baby do Brasil, Todo Dia Era Dia de Índio, 20 para 1.

Muito bem, Chico Buarque para todos, a música do Chico, Fagner, de Abel Silva e Fagner, Asa Partida e Baby do Brasil, de Jorge Benjó, Todo Dia Era Dia de Índio. Meio-dia e 53, Dalto Pessoa e Mariana Leporassi. Para que chorar?

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1: Boa tarde, uma hora em Brasília. Eu sou o Dilson Santa Fé e esse é o Nacional Notícias. Vamos ao destaque do momento. A Anvisa divulgou mais um alerta sobre os perigos de consumir medicamentos para emagrecer de origem desconhecida. Entre eles está a retatrutida, que ainda está em fase de testes. Quem traz detalhes dessa informação aqui para a gente é o repórter Gésio Passos, que está aqui no estúdio. Vamos lá, Gésio, boa tarde.
2: Boa tarde, Dilson. Boa tarde, ouvintes. Olha, Dilson, a Agência Nacional de Vigilância Sanitária informou que o uso da retatrutida ainda não está aprovado. A substância para o tratamento de diabetes e obesidade continua em fase de testes e o fabricante não solicitou registro no Brasil

0: que em nenhum outro país do mundo. A Anvisa alerta para o perigo de consumir produtos de origem desconhecida. A retatrutida vem sendo oferecida em sites irregulares na internet e apreendida nas fronteiras brasileiras como contrabando. A agência adverte que tomar um medicamento sem registro e ainda em fase de testes envolve riscos significativos, principalmente pela falta de evidência sobre a sua segurança, eficácia e qualidade. Também não há garantia de que o produto contrabandeado contenha realmente o princípio ativo declarado ou esteja na dosagem adequada. A comercialização de medicamentos irregulares é crime no país, além de um grande risco à saúde. Para ser aprovado para o uso, um medicamento necessita de um longo caminho, Dilson, de estudos pré-clínicos e clínicos com testes rigorosos. É com você.
1: Ok, muito obrigado, Jéssica. Esse foi o Nacional Notícias. Próxima edição, às 14h.
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5: Boa tarde, Amazônia. Boa tarde, Brasil. Está entrando no ar a nossa programação com o Nossa Terra. Hoje é sábado, 25 de julho de 2026. Eu sou Beth Begonha e a partir de agora estamos juntos pela Rádio Nacional da Amazônia, Rádio Nacional de Brasília, Rádio Nacional do Alto Solimões e emissoras parceiras. 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Agora, 1h04, está no ar com a produção de João Ottoni e com a operação do Maan Kayabi, o programa Nossa Terra. E o programa Nossa Terra de hoje traz uma homenagem a Reginaldo Rossi. Para iniciar o programa, Reginaldo fala de alguém que deseja uma convivência onde o afeto seja suficiente para preencher os vazios do relacionamento. A música Amor, Amor, Amor expressa um desejo quase infantil em sua pureza. Encontrar alguém capaz de fazer do amor a linguagem cotidiana da vida. Essa canção acredita no poder silencioso do afeto, como se o amor fosse a linguagem mais simples e, ao mesmo tempo, a mais poderosa que um ser humano pode oferecer a outro. Vamos ouvir com Reginaldo Rossi, abrindo nossa terra de hoje. Amor, amor, amor. Música.

Agora 13 horas e 8 minutos. Hoje o programa Nossa Terra faz uma homenagem a Reginaldo Rossi. Neste bloco vamos ouvir uma mensagem universal de renovação. A música Vou Começar Tudo de Novo aborda o recomeço como uma necessidade fundamental para quem deseja superar dores e frustrações do passado. Essa canção traz uma mensagem otimista e de esperança, incentivando as pessoas a esquecerem o que causou dor e a recuperar o tempo perdido, sempre reforçando que nunca é tarde para uma nova chance. Vamos ouvir com Reginaldo Rossi, Vou Começar Tudo de Novo.

Agora 13 horas e 13 minutos, horário de Brasília. Hoje o programa Nossa Terra está homenageando o Reginaldo Rossi. Agora, vamos falar de alguém que sente saudade de um período em que a conquista era lenta, construída pela expectativa, pelo encanto e pelo mistério. A música A Raposa e as Uvas é uma viagem afetiva ao passado, reconstruindo toda uma época com seus costumes e também a inocência de um tempo em que o amor era vivido entre olhares discretos e bailes de fim de semana. Essa canção é sobre a nostalgia, sobre o valor das recordações e sobre a beleza de perceber que certos momentos continuam jovens dentro da memória, mesmo quando o tempo já transformou aquele que os viveu. Vamos ouvir com Reginaldo Rossi, A Raposa e as Uvas. Música.

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Agora 1:18, 13:18, horário de Brasília. Você está ouvindo o programa Nossa Terra pelas ondas da Rádio Nacional da Amazônia, Rádio Nacional AM Brasília e Rádio Nacional do Alto Solimões. Hoje o Nossa Terra faz uma homenagem a Reginaldo Rossi e neste bloco vamos ouvir uma canção que se tornou o hino nacional da dor de cotovelo. A música Garçom retrata a dor da desilusão amorosa, tendo o bar como um refúgio e o garçom como confidente para desabafar sobre traição, abandono e sofrimento por amor. Ao transformar a mesa de bar num espaço democrático, onde todo mundo é igual, essa canção nos mostra que a dor de perder e sofrer por um amor é absolutamente universal. Vamos ouvir com Reginaldo Rossi, Garçom.

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1: Agora 1:22, 13:23, horário de Brasília. Hoje o nosso programa Nossa Terra faz uma homenagem a Reginaldo Rossi. Vamos falar agora de alguém que reconhece sua fama de irresponsável, vaidoso e inconsciente. A música Eu Não Presto, Mas Eu Te Amo retrata o conflito entre uma imagem ruim que a pessoa construiu ao longo da vida e a transformação provocada por um sentimento verdadeiro que a desafiou a amar alguém de forma sincera. Essa canção fala sobre a esperança de redenção através do afeto e sugere que ninguém deve ser reduzido aos erros do passado. O amor tem o poder de revelar aspectos da personalidade que permaneciam adormecidos, revela a canção. Vamos ouvir com Reginaldo Rossi, Eu Não Presto, Mas Eu Te Amo. Música.

E o Nossa Terra de hoje homenageia Reginaldo Rossi. Vamos falar agora sobre a capacidade do amor de atravessar todas as mudanças do tempo sem perder sua intensidade. A música As Quatro Estações transmite uma visão otimista do relacionamento ao sugerir que o amor verdadeiro não depende do clima, nem das circunstâncias, nem mesmo de fases da existência. Essa canção celebra a permanência do afeto porque o amor resiste às mudanças do tempo e até às turbulências da vida, propondo que o verdadeiro compromisso nasce da decisão de permanecer ao lado de quem se ama, independentemente das circunstâncias. Vamos ouvi-lo. Vem aí Reginaldo Rossi, As Quatro Estações.

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4: O programa Nossa Terra, que hoje traz o destaque das músicas de Reginaldo Rossi. Neste bloco, vamos falar de uma música gravada na década de 1970, mas que teve picos de sucesso no decorrer da década de 1980. A música Mon Amour, Meu Bem, Ma Femme apresenta uma letra que mistura português e francês e mostra que o amor e a paixão são sentimentos que não se limitam a barreiras culturais. Essa canção utiliza expressões em diferentes idiomas, retratando que um sentimento profundo e a entrega total de uma pessoa é que sente muito fascínio pela outra, pela pessoa amada. Vamos ouvir uma das mais famosas canções do rei do brega, Reginaldo Rossi, Mon Amour, Meu Bem, Ma Femme.

Agora 13 horas e 36 minutos, 1h36, no horário de Brasília. E hoje a nossa terra se dedica à obra de Reginaldo Rossi, que abriu espaço para todos os tipos de ritmos, arranjos, letras, e nesta democracia musical teve espaço também para versões de músicas que chegam a superar as gravações originais. Vamos trazer agora a música Nasci Pra Te Adorar, que é uma versão romântica adaptada pelo próprio Reginaldo Rossi. Essa canção é uma declaração de amor profundo e incondicional, onde a pessoa exalta a amada, afirmando que ela é seu caminho, seu altar e a razão da sua vida. Vamos ouvir com o Reginaldo Rossi, Nasci Pra Te Adorar.

Estamos ouvindo Nossa Terra e eu não posso deixar de comentar que essa versão é uma versão do grande sucesso do Elvis Presley, que ele gravou em 1960, mas que também já é uma adaptação da canção italiana do Eduardo de Capua, de 1898, que é o famoso também, famoso Sole Mio, que deu no It's Now or Never e que nos trouxe até o Reginaldo Rossi com Nasci Pra Te Adorar. Agora 1h40. Hoje o programa

O programa Nossa Terra traz a música de Reginaldo Rossi. Vamos falar agora de um desejo de reconciliação baseado na sinceridade. A música Quando Você Foi Embora retrata alguém que continua amando profundamente, de forma verdadeira, e que a nova rotina não conhece preencher o espaço deixado por quem partiu. Essa canção transmite a ideia de que o amor verdadeiro não prende nem implora. Ele espera com o coração aberto, mas também com a consciência de que a presença física só tem valor quando é acompanhada da presença afetiva. Vamos ouvir com o Reginaldo Rossi, Quando Você Foi Embora.

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1: Agora em Brasília, 1h44, 13h44. Seguimos com Nossa Terra, que hoje homenageia Reginaldo Rossi. Neste bloco, vamos falar de uma pessoa provocante, cujo charme é uma verdadeira tentação que não se consegue evitar. A música Pedaço de Mau Caminho aborda a paixão e a atração intensa por uma pessoa que tem fama de rebelde, sedutora ou que não é considerada boa para relacionamentos sérios. Essa canção brinca com a clássica expressão pedaço de mau caminho, usando a imagem de uma estrada perigosa para descrever alguém que é irresistível e que leva a pessoa a se perder de amor. Vem aí Reginaldo Rossi, Pedaço de Mau Caminho. Música.

Agora 13 horas e 48 minutos, faltando 12 minutos para as 2 da tarde. Até lá, seguimos com o programa Nossa Terra. O homenageado de hoje é Reginaldo Rossi. Vamos agora ouvir uma canção que explora o poder de atração silenciosa. A música Teu Olhar, Teu Andar apresenta um amor que se constrói quase inteiramente por meio da linguagem não verbal. Um olhar, um modo de caminhar, um gesto aparentemente involuntário tornam-se suficientes para despertar emoções. Essa canção fala sobre o encantamento dos pequenos detalhes como um simples olhar que pode carregar o poder de despertar sentimentos muito maiores do que longos discursos. Vamos ouvir com Reginaldo Rossi, Teu Olhar, Teu Andar.

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Agora, 1h53, 13h53, horário de Brasília. E hoje o programa Nossa Terra, trazendo a música de Reginaldo Rossi. Neste bloco, vamos falar sobre os limites do amor e sobre a coragem necessária para encerrar aquilo que já não oferece esperança real. A música Devaneios descreve um relacionamento marcado pela aproximação e pelo afastamento, impedindo que qualquer dos dois encontre paz, onde o aspecto mais marcante é o conflito entre o sentimento e a razão. Essa canção é uma afirmação de dignidade, porque preservar o próprio equilíbrio emocional acaba sempre tornando-se mais importante do que permanecer prisioneiro a sentimentos de sentimentos indefinidos. Vamos ouvir com Reginaldo Rossi, Devaneios.

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Bom, gente, essa foi uma versão de um grande sucesso também, cantado por Julio Iglesias, e que foi também grande sucesso na voz de Reginaldo Rossi, o nosso homenageado de hoje, do Nossa Terra, que vai chegando ao fim. Terminando o nosso programa, agradecendo a sua presença e companhia, eu sou Beth Begonha, a produção do Nossa Terra é do João Ottoni, a programação musical também é dele, é do João Ottoni e do Antônio Miranda. Nos trabalhos técnicos está o Pipi, o Maanca é a Bi, e na coordenação da Rádio Nacional da Amazônia, a Tayana Borges. Tenham todos um ótimo final de semana. Estaremos aqui na semana que vem para trazer a vocês o melhor do Nossa Terra. Agora 1h58, Pipi. Vamos encerrar com mais uma de Reginaldo Rossi. Ai, amor.

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1: Agora são 2 horas em Brasília. Eu sou o Dilson Santa Fé. Uma boa tarde para você e vamos lá com o destaque do Nacional Notícias, destaque do momento. Mais de 200 cidades brasileiras já sentiram os impactos do fenômeno El Niño, de acordo com o levantamento divulgado pela CNM, a Confederação Nacional dos Municípios. Os prejuízos estimados desde o início deste mês são bilionários. Vamos então aos dados, começando com o repórter Gabriel Correia, que ele fala com a gente ao vivo agora. Boa tarde, Gabriel.
2: Olá, Dilson. Boa tarde para você, boa tarde a todos. Exatamente, Dilson. Os prejuízos causados pelo El Niño somam 3 bilhões e meio de reais desde o início deste mês de julho, um aumento superior a 50% em relação ao mesmo período do ano passado. Ao todo, foram decretadas 240 situações de emergência em 13 estados causadas por eventos como temporais, inundações, secas, estiagens e incêndios. Mais de 500 mil de pessoas já foram afetadas. Os prejuízos da seca e da estiagem correspondem a mais de 86% do total, concentrados na região Nordeste. Com exceção dos estados de Sergipe e do Maranhão, os outros 7 estados nordestinos registraram a anormalidade. Seca no Norte, chuvas na região Sul. Temporais e inundações atingiram 69 municípios no Rio Grande do Sul e 53 em Santa Catarina, com prejuízos estimados em 128 milhões de reais. Já na região Sudeste, 24 cidades decretaram situação de emergência em razão de incêndios florestais. A Confederação Nacional de Municípios publicou também uma nota técnica sobre esses impactos do El Niño, que são previstos até 2027. O documento orienta as prefeituras a atualizarem seus planos de contingência, realizarem mapeamento de áreas de risco, organizarem abrigos provisórios e rotas de evacuação, além de fortalecerem canais de comunicação direta com a população. Nilson, eu volto contigo.
1: Ok, muito obrigado pelas informações. Esse foi o Nacional Notícias. Próxima edição, às 3 horas.
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3: Olá, muito boa tarde para você, ouvinte da Rádio Nacional. Agora 2 horas e 3 minutos. Muito prazer. Eu, Márcia Dias, prossigo com você aqui nesse sabadão, hoje dia 25 de julho de 2026. Juntinho comigo, Carlinhos Moraes, é você mesmo. E vamos com Alceu Valença, tomara.

0: Você ouviu Maracatu, Nação do Amor, com Mayra Freitas, Moacir Santos e Ney Lopes, os compositores de Rosas e Coisas Amigas, João Nogueira e Ivor Lancelotti, música de Ivor Lancelotti e Corpício, Maria Rita, sucesso de Ronaldo Barcelos e Picolé.
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0: Música brasileira em primeiro lugar, João Bosco, homenagem ao malandro.

Aquele beijo, você ouviu Tavito e Clarice Grova, de Tavito e Ney Azambuja. Paula e Bebeto, Milton Nascimento dele, Caetano Veloso, em homenagem ao Malandro com João Bosco, música de Chico Buarque de Holanda. Abraço carinhoso para os nossos ouvintes em São Paulo, Rio de Janeiro, através da nossa Rádio Nacional. Muito obrigada pelo carinho, pela companhia. Vamos ouvir Beth Carvalho, Kid Cavaquinho.

0: Aí você ouviu o Vermelho com Vanessa da Mata, música dela. Antes, Paralamas do Sucesso, de Herbert Viana, Lanterna dos Afogados, Hebete Carvalho, de João Bosco e Aldir Blanc, e Kid Cavaquinho.
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0: E eu sou Márcia Dias, sigo com você aqui na tarde da sua Rádio Nacional. Hoje, sabadão, ouvindo Secos e Molhados, o Patrão Nosso, de Catarina.

Aí você ouviu o sucesso de Carlos Cola, Gilson com Diogo Nogueira, Verdade Chinesa. Antes, Maria Bethânia de Djavan, Tenha Calma. E Secos e Molhados, música de João Ricardo, Patrão Nosso de Cada Dia. 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Daqui a pouco tem Nacional Notícias, mas agora você fica com Ivan Lins, Prece ao Samba, na sequência Moraes Moreira, Cuidado Moreira.

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1: Agora são 3 horas em Brasília. Eu sou Márcia Dias, este é o Nacional Notícias com destaque do momento. O governo brasileiro negou vistos para 2 servidores dos Estados Unidos que queriam monitorar as urnas eletrônicas das eleições de outubro. O repórter Gésio Passos traz informações ao vivo. Gésio, boa tarde, é com você.
2: Boa tarde, Márcia. Boa tarde, ouvintes. Olha, Márcia, o Ministério das Relações Exteriores do Brasil confirmou que nesta sexta-feira foram negados os vistos do subsecretário do Departamento de Estado, Riley Barnes, e do subsecretário adjunto, Samuel Sansom. O governo brasileiro tomou conhecimento que os estadunidenses queriam conversar com autoridades eleitorais para discutir a liberdade de expressão relacionada às eleições de outubro. O governo considerou a iniciativa uma instrumentalização política no contexto eleitoral. Recentemente, o pré-candidato a presidente Flávio Bolsonaro fez uma reunião com embaixadores e divulgou fake news sobre as urnas brasileiras, dizendo que seriam produzidas por uma empresa venezuelana. O Tribunal Superior Eleitoral negou mais uma vez essa informação. Segundo a corte, esse boato circula no país desde 2017. O TSE afirmou que essa empresa não participou da produção e nem da operação das urnas no país, que foram projetadas por servidores e técnicos a serviço da Justiça Eleitoral. E neste sábado, Márcia, o jornal dos Estados Unidos, The Washington Post, publicou matéria dizendo que uma delegação norte-americana planejava colocar em dúvida a integridade do sistema de votação brasileira em uma estratégia do presidente Donald Trump de influenciar as eleições na América Latina. É com você, Márcia.
1: Obrigada, Gésio. Esse foi o Nacional Notícias. Próxima edição às 4 horas.
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1: Muito bem, seguimos juntos agora às 3:03, ouvindo Ed Mota, Manuel.
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Aí você ouviu Djavan, música dele, Cerrado, Seu Jorge, dele, Gabriel Moura e Adriano Trindade, Quem Não Quer Sou Eu, e Ed Mota, de Ed Mota Manuel. São 3:16 em Brasília. Mandar um abraço para o nosso pessoal ouvindo a programação da Rádio Nacional em São Luís, no Maranhão, e em Natal, no Rio Grande do Norte. Obrigada a todos vocês pelo carinho. Vamos juntos com Fátima Guedes, O Silêncio das Estrelas.

0: Ouvimos Tereza Cristina e Grupo Semente de Candeia, Viver. Antes, Paulinho Mosca, dele, Muito Pouco. Martinália, de Arthur Maia e Djavan, Alívio. E a Fátima Guedes abriu nosso bloco com a música de Lenine e Dudu Falcão, O Silêncio das Estrelas.
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0: 3h32, tocando para você, Gal Costa, Flor de Maracujá.

0: Geraldo Azevedo, dele, Fausto Nilo, você ouviu Dona da Minha Cabeça. Aquele abraço, Tim Maia, música de Gilberto Gil. E Flor de Maracujá, Gal Costa, de João Donato e Lizia Zênio.
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0: 3 horas, 43 minutos. Belchior, apenas um rapaz latino-americano.

0: Ouvindo o Tempo Afora, Fred Martins, Ney Matogrosso de Fred Martins e Marcelo Diniz. Satélite Bar, Celso Fonseca dele e Ronaldo Bastos. Apenas um rapaz latino-americano, Belchior.
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0: Agora são 3h55, a menina dança Baby do Brasil.

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1: Agora são 4 horas em Brasília. Boa tarde, eu sou Márcia Dias. Este é o Nacional Notícias com destaque do momento. O Partido Liberal lançou neste sábado a candidatura de Flávio Bolsonaro à presidência da República. E o repórter Gésio Passos traz ao vivo os detalhes. Gésio, boa tarde.
2: Boa tarde, Márcia. Olha, Márcia, a convenção do PL foi realizada em São Paulo. O agora candidato à presidência da República, Flávio Bolsonaro, nasceu no Rio de Janeiro, tem 45 anos e é advogado. Ele está em seu primeiro mandato como senador, mas já cumpriu 4 mandatos de deputado estadual e concorreu à Prefeitura do Rio em 2016, terminando em 4º lugar. O candidato do PL é filho do ex-presidente Jair Bolsonaro, que está em prisão domiciliar após condenação por tentativa de golpe de Estado no país. Flávio aposta na mobilização do eleitorado do pai para conquistar a presidência. Em 2022, Jair Bolsonaro ficou 1,8 ponto percentual atrás do presidente Lula. Durante o evento, foi exibido um vídeo de Jair Bolsonaro feito por inteligência artificial, simulando uma mensagem de apoio ao filho. A convenção do PL foi acompanhada por políticos do partido e até pelo presidente da Argentina, Javier Milei. A pré-candidatura de Flávio Bolsonaro à presidência foi marcada por polêmicas. A principal foi em relação a Daniel Vorcaro, dono do Banco Master, de quem o candidato teria pedido 134 milhões de reais para a produção de um filme sobre seu pai. Flávio nega irregularidades e o caso está sob investigação da Polícia Federal. Ainda não foi anunciado quem será o candidato ou candidata à vice-presidência ao lado dele. Com você, Márcia.
1: Obrigada, Gésio. Esse foi o Nacional Notícias deste sábado, que volta amanhã.

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1: Muito obrigada a você aí na sintonia da nossa programação. Seguimos juntos por aqui. Vamos até às 18 horas. Eu, Márcia Dias, comigo Carlos Moraes e, claro, contando com a sua audiência. Abrindo aqui essa horinha, né? 4 horas. Vamos mandar um abraço para a Amazônia, nossa Nacional da Amazônia, também em rede conosco nessa tarde bonita de sábado. A nossos ouvintes queridos, muito obrigada. Recebam o nosso abraço. Lenine Gog, a ponte.

0: Antes ouvimos Chico Buarque de Francis Raimi, Chico Passaredo e Cláudio Zoli com música de Zoli, Arnaldo Brandão e Paulo Dan, Noite do Prazer.
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0: Mandar um carinhoso abraço para nos nossos ouvintes na Rádio Nacional do Alto Solimões, também em rede para os nossos ouvintes em Tabatinga, na nossa Nacional Alto Solimões, pessoal que está na fronteira ouvindo a nossa programação. Gente, muito obrigada pelo carinho. Aumenta o volume? Vamos ouvir Jorge Benjor. Que maravilha!

0: Essa aí é Cara Valente, com Maria Rita, de Marcelo Camilo. Ouvimos também numa sala de reboco ao Seu Valença, música de Luiz Gonzaga. Que maravilha, Jorge Benjor, de Toquinho e Jorge Benjor.
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0: Música brasileira em primeiro lugar, Simone, tô voltando.

0: Aí você ouviu o Tiago York, dele amei te ver. Luí Coimbra, de Luí Coimbra, onde mora o sol. E Simone de Maurício Tapajós e Paulo César Pinheiro, tô voltando.
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0: Agora 5 horas e 3 minutos, seguimos juntos aqui na programação da sua Rádio Nacional, ouvindo Paula Lima, é isso aí.

0: Ouvimos Criolo dele, Fermento para Massa. Amanda Magalhães dela, O Amor Te Dá. E Paula Lima de Sidney Miller, É Isso Aí.
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0: 5:14. Ed Mota e João Donato, Bye Bye Brasil.

Aí você ouviu, por enquanto, Cássia Eller, música de Renato Russo. Ouviu também Maria Naidá e Chico César, de Barro e Ed Stauder, Futuro Já Sabia. E Ed Motta e João Donato, de Chico Buarque e Roberto Menescal, Bye. Bye, Brasil. 5 horas e 26 minutos. Agora tem Rita Benedito. Na sequência tem Titãs.

0: Ouvimos Lulu Santos, música dele, adivinha o quê? Antes Titãs de Lulu Santos e Ronaldo Bastos, Um Certo Alguém e Rita Benedito de Vânia Borges, A Mulheres.
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0: Muito obrigada a você ouvindo a nossa programação aí pelo nosso aplicativo Rádio ZBC. Valeu demais pela companhia, minha gente. Dona Ivone Lara, Djavan, Sonho Meu.

0: Ouvimos Luciana Melo, de Valmir Borges, Joia Rara. Antes, Marina Lima, de Marina Lima e Antônio Cícero Fulgaz. Dona Ivone Lari, Djavan, de Dona Ivone Lari, Delcio Carvalho, Sonho Meu.
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0: Fechando nossa participação, deixo você agora com Afonsinho Me Abraçar. Na sequência tem Sandra de Sá, Olhos Coloridos. Até mais.

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1: Olá, a partir de agora na locução, eu, Marli Arboleia, trabalhos técnicos, Lúcia Safatler. É um grande prazer ter a sua companhia aqui na Rádio Nacional e você ouve Secos e Molhados de João Ricardo e Luli, o Vira.

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0: 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Vou deixar aquele coração bem quentinho. 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

Zeca Baleiro, de Baleiro, Telegrama. Clara Moreno, Escova, de Jorge Benjor, Bebete Vambora. 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Barão Vermelho, de Frejá e Dulce Quental, o poeta está vivo.

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Paralamas do Sucesso, de Tim Maia, Você. Nação Zumbi, de Jorge do Peixe, Dengue, Lúcio Maia e Pupilo, Um Sonho.

0: Marisa Monte, de Marisa, Calma, Nós Quatro, de Djavan, Fato Consumado.
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0: Boca Livre, de Toninho Horta e Fernando

Maria Bethânia, de Tom Jobim e Vinícius de Moraes, Mulher Sempre Mulher. Raul Seixas, dele, Metamorfose Ambulante. 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Paulinho Mosca, de Mosca, Tudo de Novo.

0: 1956, estreava na Rádio Nacional uma novela. Olha como era a propaganda.
1: Mais violento que a fúria das ondas, mais impressionante que a força das tormentas, eram o amor e a bravura de Rodrigo, o corsário romântico.

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2: Olá, a partir de agora na locução, eu, Marli Arboleia, trabalhos técnicos, Jaime Batista. A gente ouve Alceu Valença, música dele, Vicente Barreto, Tropicana.

Tulipa Ruiz, de Rita Lee e Roberto de Carvalho, Mania de Você. Celso Fonseca e Marcelo D2, de Celso, Viajando na Viagem. 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Cláudio Zoli, de Cassiano e Paulo, A Lua e Eu.

0: e a emoção de ouvir uma partida de futebol pelo rádio é uma sensação mágica. E uma das emissoras que ajudaram a construir essa tradição foi a Rádio Nacional.
1: Pelos seus microfones passaram narradores que transformaram partidas em espetáculos e fizeram da transmissão esportiva uma arte.
0: Nos anos 1940 e 1950, uma voz se tornou referência para todo o rádio brasileiro. Era Jorge Cury.
1: Conhecido como a voz padrão do rádio brasileiro, participou da Copa do Mundo de 1950.

0: Ao lado dele, outro pioneiro, Antônio Cordeiro, narrador, chefe de equipe e criador do tradicional programa No Mundo da Bola.
1: Sua locução mais serena ajudou a consolidar o jornalismo esportivo da Nacional.
2: E aí, para Ademir, atenção! Gol! Gol! Brasileiro, Ademir!
0: Nas décadas seguintes, surgiram vozes que levaram a emoção do futebol para uma nova geração de ouvintes. Valdir Amaral foi um dos maiores exemplos.
1: Sem o vozeirão de alguns colegas, conquistou multidões com a sua precisão e enorme capacidade de comunicação.
0: Já Doalcei Bueno de Camargo, o famoso Dodô, era o oposto. Rápido, detalhista e super vibrante.
3: Deixa a Careca para Zico, para a Careca, apontou de novo!
4: Grenou tentando cruzando, de cabeça, Sorata, gol!
1: Na década de 1970, surge então um novo personagem. José Carlos Araújo, o Garotinho, como ficou conhecido, transformou o locutor em um comunicador completo, mudando com isso a dinâmica das jornadas esportivas da emissora. Ele lembra com muito carinho de sua história na Nacional.
5: A Rádio Nacional foi um trampolim dos mais importantes de toda essa minha carreira de imprensa esportiva, de cronista e, principalmente, transformando o locutor em comunicador nas transmissões do futebol.
4: Ficou pelo alto, a bola vem caindo para o tumulto, subiu o Rondinelli, cabeceou, entrou!
0: Mas a Rádio Nacional nunca viveu apenas de futebol. O Duvaldo Cosi, mestre poético gaúcho, narrou corridas automobilísticas.
1: Tivemos também Agostinho Gomes com o seu carinhoso bordão Ô Gente Boa, marcando época no futebol de salão e no basquete nas décadas de 70 e 80. Sérgio Paiva, brilhante no basquetebol e voleibol, e o pioneiro Pilar Drummond, que narrou o basquete brasileiro nos Jogos Olímpicos de 1948, em Londres.
6: O Pedro está esperando, vai cobrar, preparou-se, vai atirar, atirou e não encestou. Vai tentar, vai fazer a segunda tentativa, atirou e encestou. Mais um ponto para os brasileiros, 33 a 43.
0: Nos anos 1980, 1990 e 2000, a tradição continuou na Rádio Nacional. Conhecemos o garotão da galera, Luiz Penido, que comandou a cobertura do Tetra em 1994, na Copa do Mundo dos Estados Unidos.
1: Teve também a precisão cirúrgica de Carlos de Souza, a emoção de Ricardo Mazella e o estilo inconfundível de Januário de Oliveira, criador de um famoso bordão brasileiro.
7: Tadeu marcou, ele sabe que é disso que o povo gosta.
0: Até chegarmos à atualidade, onde a tradição se renova. Hoje, as jornadas ganham ritmo na voz cadenciada e jovem de Felipe Rangel e na garra veterana de André Luiz Mendes.
8: André Luiz Mendes.
4: A bola pro Mengão, é boa, Cáceres, botou Elias, bate o coração, bateu, o goleiro marcou, vai entrando, agora batida, Paulinho! Gol!

0: E começando a caminhada na equidade de gênero nas transmissões, a presença vibrante de Luciana Zogaibe, a primeira mulher a narrar futebol na história da Rádio Nacional.
1: Autoriza o árbitro. Vamos ver quem vem para a batida. De La Cruz na perna direita. Gol!

0: Prestamos homenagem a todos os profissionais que, por meio da Rádio Nacional, levaram e ainda levam o esporte brasileiro para cada cantinho do país.
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4: Rita Lee, Della e Luiz Sérgio. Agora só falta você.

Fred Martins e Ney Matogrosso. De Fred, Marcelo Diniz, Tempo Afora. Paulinho Mosca e Lenine, deles, Relampiano. Fagner, de Cecília Meirelles e Fagner Canteiros.

Baby do Brasil, de Caetano Veloso, Menino do Rio. Belchior dele, Apenas um Rapaz Latino-Americano. 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Secos e Molhados, de João Ricardo e João Apolinário, Amor.

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2: Olá, ouvinte da Rádio Nacional, aqui estamos trazendo música para você. Eu sou Márcia Dias e vamos juntos ouvir agora Céu, de Céu e Alec Ayati, Samba na Sola.